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4: Senecista. 21 horas e 25 minutos.

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5: Uma horas e 45 minutos.

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1: 22 horas e 7 minutos.

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2: É tão legal pegar um monte de gente. Gente que a gente curta, né? Um dia de sol, um monte de bicicleta e sair por aí. Vamos nessa?

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10: 22:31.
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1: Qual que vai ser a desculpa que você vai inventar pra ele hoje, hein? Deixa eu te perguntar uma coisa.

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0: 23:04.
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1: 23 horas e 12 minutos.
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0: 23:43.
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Esse é o Sertão em Violas. Hoje é quarta-feira, dia 23 de setembro de 2026. 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Aí aos nossos parceiros do programa Sertão em Violas, daqui a pouco Cadeiras Cativas e participação também do ouvinte. Agora 6 da manhã, mais 3 minutos, vamos atender o pedido de ontem, ficamos devendo aí Casa Amarela, você vai ouvir agora aqui no Sertão em Violas, bom dia!

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12, abraçar aqui o pessoal, rapaz, lá de Baixa da Negra. Ontem eu estive batendo um papo com meu amigo Raimundo Alves, rapaz, meu ouvinte, ouvinte aqui da Cinecista, né, durante todos os dias. Um abraço aí pra Raimundo Alves. Programa Sertão e Violas.

0: Programa Sertão e Viola. Meu amigo Zeca, rapaz, tava lá na Baixa da Negra ontem e a gente bateu um papo com ele. Uma pessoa maravilhosa. Diga aí, Zeca, bom dia, né?
1: Baixa da Negra, meu amigo. Aqui é a casa do meu amigo Zeca, né? Inclusive, ele tem aí um pedido pra fazer ao vivo aqui no programa. Seja bem-vindo ao Sertão e Viola.
2: Bom dia, Reginaldo. Tudo bom?
1: Tudo.
2: Como é que tá tu?
1: Bom todo.
2: É um prazer muito grande você estar aqui na nossa casa. E eu quero pedir uma canção no seu programa de amanhã.
1: Qual é a canção?
2: Mulher Avião. Para oferecer a toda a comunidade aqui da nossa região, principalmente a Reginaldo e a todos nós aqui.
1: Mandar para a esposa.
2: A esposa está ali também, para todo mundo. Meus filhos estão indo a gaviola. Vai baixar mais gente, peraí. Aí meu menino que mora em Natal, a minha menina, meu genro, meu neto. Todos eles eu quero que você ofereça essa canção, viu?
1: Tá certo.
0: Pronto, tá aí, rapaz. Meu amigo Zeca, rapaz, agora sim. Deu uma banguela aqui no celular. Um abraço aí, Zeca, meu amigo Toninho da Graviola, toda essa turma boa, né? Abraçar meu amigo Gil também, passei lá pela sua casa. O pessoal escuta a gente todos os dias. Francisco e toda a família. Ainda lá em Baixa Negra, abraçar aqui, rapaz. Maria Luciene, tá sempre ouvindo aqui a programação. Lá em Lajedo dos Tomais, meu amigo Nego Cassiano e Edinalva, ao José Hildo também na escuta. Valeu, um abraço. Inclusive, Francisco, você prepara aí Garota do Lixão pra gente tocar aqui no programa. E a Lajeado dos Tomais também, abraçar meu amigo Valdir Dantas e Luzia. São todos ouvintes aqui do Sertão em Violas. Obrigado aí por estar sempre ligados com a gente. Valeu demais. Muito obrigado. Edson Januário, lá no Rio Grande do Norte, em Serra Coral. Ele é ouvinte nosso, o Edson. Diz que escuta o programa todos os dias. Muito obrigado a você aí por estar nos ouvindo sempre. Olha, vem aí a festa de Nossa Senhora da Guia, lá de Lamarão. A partir da manhã a gente vai estar divulgando aí o folhetozinho, né, das festividades de lá, que vai ser uma beleza. Você não pode perder, né? Vai ser bom demais. Abraçar a Marli Barbosa lá em Pé da Atravessada, a Diacis e Ilza lá no Lamarão, a Natanael, um abraço pra você, Dona Antônia, seu Cício Brasil, essas pessoas que é maravilhosa, são ouvintes nossos aqui do programa. A Ângela e Fabel, um abraço pra esse casal maravilhoso, muito obrigado por estar nos ouvindo. Abraçar também ainda no Lamarão Vitória e Francisco, Emanuel, Walter, João, todos na escuta aí do nosso programa. Lá em Tanquinho, Baixo de Ezequiel e Maria da Paz, Lúcia e Luan também na escuta. Na Quixaba, Paidé e Chiquinha, bom dia para vocês. Alice, Iradilza, Francisco, Josilda e Luquinha também na escuta aqui do programa. A Deusani dos Santos também na escuta, muito obrigado pelo carinho. A Garota do Lixão, para todos que pediram aqui o nosso programa, toca. Bom dia, Picuí.

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0: 3h25, Francisco, pega aí pra gente atender, ainda pedido de ontem, 300 quilômetros de saudade. Ah, aproveita, Sival, já dá seu alô aí. Sival, o caminhoneiro tá por aqui. Diz aí, bom dia, Sival.
1: Bom dia, Reginaldo. Eu quero mandar um alô. A sua família tá bem?
0: Todas bem.
1: Quero dar um alô pra Zezão e a esposa e a família dele. Pra meu amigo que eu tive lá ontem.
0: Nelson Eduardo,
1: meu grande amigo. É um prazer nós ter se encontrado. Tô mandando um abraço para você. É, um alô para Fabiana, para Denise. E para o pessoal meu, da minha família, tudinho.
0: Certo. Valeu, Sival. 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Se interessar, procura Rosilene no 999454921. 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Agora sim, vamos trazer aí a canção que estava devendo 300 quilômetros aqui no Sertão e Violas.

Cadeiras cativas do programa Sertão e Viola, Zezão do Pinicado e esposa Demilza Nautilo Pinheiro, neném de Anunciada lá na chácara, Manuel das Balinhas e Copinho Lanches, Wesley Lanches no centro de Picuí, Luiz de Bedega, o Dedinha do Fogão e da Panela, abraçando o povo da Timbaúba, Mauro e Peruca em Quinturaré, Chique Elias e Maria Emiliano, Luísa na Travessa Maria Cunha de Araújo, Dedé e Nevinha no bairro São José, Valdinho Diniz e Vitória no Monte Santo, Maria do Hospital Regional Monte Santo, Lainha e Zé no bairro São José, Adonias do Confeito, Jaime Valério e Dourinha, Neuzinho Oliveira Monte Santo, Leandro e Mocinha no PS, Helenice e Luiz, inclusive tem galinha de capoeira da boa, hein? 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Renilson, Hit, Chiquinho e Nininha, na Mauri Salles. Cantor Silvio Braz em Santa Luzia. Edinaldo e Otaciana na Francisco Claudiano. Rita Medeiros em Serra dos Brandões. Dona Nega no Monte Santo. Vandinho do Panela de Barros, tudo em comidas típicas do Nordeste.

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6h35 em Picuí. 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Vamos trazer aí, Francisco, atendendo ainda de ontem, uma de Zé Lúcio. Se pega aí, Francisco, uma de Zé Lúcio.

Gosto para trazer aqui para meu amigo Neném do Charrete, que pediu para ouvir esse tema ontem, né? Enquanto isso, a gente ontem, né, recebeu a notícia triste, né, da morte do cantor Rick, da dupla Rick Renner, né? Um acidente aí aéreo, né? E o cantor, juntamente com o empresário, né, o cinegrafista, chegou a óbito. E aqui a gente, no mundo do sertanejo da viola, fica os sentimentos, né? A todos que sentem esse momento triste aí da perca de um grande cantor, compositor, que era o Rick, da dupla Rick Renner. Tudo certo, Zé Lúcio? Vamos lá, para Neném do Charrete, para você que liga 89.9. Bom dia.

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Tá aí, bom demais da conta, em 6h52 em Picuí, ainda é cadeira cativa. Francis, pega mulher avião aí, pra gente tocar aqui atendendo a Zeca lá de Baixa da Negra. Chagas em Nova Palmeira, meu cadeira cativa, Zezinho da Borracharia lá em Lajedo Grande. Toinho de Madalena em Tanque do Boi. Barraca do Januário, meu amigo negro de Zequinha ali no mercado. Duda do Carvão e Maricota no São José. Zefinha, vó de Caíque no Monte Santo. Degmai Preta no bairro Limeira. Bobuque Dudé também no bairro Limeira. Deda e Vitória no bairro Limeira. Maria Mãe de Naldo, locutor lá no bairro Limeira. E Dudinha do Bar lá no Mari Preto. Tudo em tira gosto, cerveja gelada. Um lugar tranquilo, hein? Né, meu amigo Dudinha? Um abraço pra você aí também. Essa próxima eu vou mandar pra Andrei. Meu amigo André Araújo, né? Já tá ouvindo a gente aqui. A Minerva, Marli Barbosa. Vai pra Wellington. Ah, meu amigo, Austin Flow, rapaz. É. Rita Medeiros em Serra dos Brandões. Vitória Edmilson, Iraci, Josinete Souza. Benedito, um abraço pra você. Maria José, Rona. Pra Marilene Buriti, Neném de Anunciada. Um abraço pra você. João Gonzaga, Eunice Santos. Francisco Nelson Alves, um abraço pra todos, né? A gente tá sem poder colocar hoje os áudios no ar, né? Probleminha aqui, não tem como botar os áudios, mas eu tô falando o nome de todo mundo e essa vai pra vocês também. Mulher Avião, vai pra Adonias Namorador lá no Limeira.

aí, bom demais da conta. Um abraço pessoal dos Tanquinhos, Passagem, Quixaba, Serra Baixa, Lagedo. Um abraço pra vocês que ligam a gente, hein? Fica com Deus, um abraço. Vem aí o horário eleitoral, mas amanhã eu volto com mais um Sertão em Viola. Um abraço, fica com Deus e até amanhã.

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0: Santos, começa agora o seu canal direto da informação com a Prefeitura e a comunidade. As ações que movimentam a cidade de Picuí, as obras, serviços, investimentos, projetos e iniciativas que fazem parte do trabalho de desenvolvimento para transformar a cidade e melhorar a vida da nossa população. Fique por dentro dos destaques do Jornal Municipal, edição de hoje. No Drops do Fala Prefeito, Ranieri destaca o fortalecimento do turismo na cidade de Picuí com o pré-lançamento do catálogo digital. Ele também vai trazer informações sobre o apoio para os criadores que investem em leite de cabra no município. Educação inclusiva, Picuí transforma desafios em oportunidades. Continuamos ao vivo a nossa série especial das entrevistas sobre a 9ª Semana Municipal da Luta da Pessoa com Deficiência. E você pode nos acompanhar agora através do rádio e também nas multiplataformas. Hoje é dia 23 de setembro de 2026. As notícias mais importantes do seu dia começam agora. Está no ar o Jornal Municipal desta quarta-feira.
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Bom, são 7h28. Muito bom dia para você que está nos acompanhando agora. Bom dia a você que está em casa nesse momento, no trabalho também, se dirigindo ao trabalho, se preparando para mais um dia de luta, mais um dia de labuta. Calma, gente, ainda é quarta-feira, tem dois dias ainda úteis de muito trabalho para todos nós. E a você que está nos acompanhando, onde quer que esteja nesse momento, agradecemos o seu carinho, a sua audiência, onde quer que esteja nesse momento, tá bom? Lembrando que as notícias da Prefeitura de Picuí você encontra no site picuí.pb.gov.br e também através das plataformas digitais no Facebook e Instagram, no perfil arroba Prefeitura de Picuí Oficial. Você que já deixou os meninos na escola, né? Já entregou para os ônibus das escolas do Sistema Municipal de Ensino. Um abraço, bom dia. Pessoal dos auxiliares de serviços gerais que nos acompanham neste momento nas repartições públicas, obrigado a vocês por estarem com a gente. Os auxiliares de serviços gerais, sempre costumo mandar um alô para eles, porque é o primeiro... são os primeiros servidores públicos a chegarem nas repartições públicas todos os dias, de segunda a sexta, para deixar tudo pronto para os demais servidores trabalharem e também para receber a população do município de Picuí. Um abraço para vocês, meu carinho todo especial. A você, dono de casa, muito bom dia, obrigado a vocês pela companhia, um abraço. Fique com a gente pela próxima hora, são as informações que vão fazer a diferença no seu dia a dia de hoje. Bom, e vamos começar com os atendimentos das equipes de saúde da família previstos para esta quarta-feira, dia 23. Hoje, atendimento na equipe 1, agora pela manhã, o médico... manda um abraço para a Morgana, que acompanha a gente lá em Frei Martinho todo dia de manhã. Ela acompanha, ela é ouvinte mesmo aqui do jornal, todos os dias de manhã, e ao ponto de comentar detalhes aqui do jornal do município. Um abraço, Morgana. Bom, é o seguinte, nessa quarta-feira, na equipe 1, atendimento agora pela manhã, com o médico da equipe, faz atendimento geral. O enfermeiro atende com a reunião especial para gestantes da equipe 1, e o odontólogo vai atender em Mato Grosso agora pela manhã, geral. À tarde, todo mundo vai atender geral na equipe de Santa Luzia. Todo mundo assim, médico e enfermeiro, né? Porque o odontólogo vai atender os agendados no distrito de Santa Luzia, tá? Já no bairro Limeira, agora pela manhã, Dr. Lucas vai atender com saúde mental, a enfermeira vai atender com citológico e a odontóloga atende geral. À tarde, o atendimento se repete da mesma forma na equipe 2. Já na equipe 3, comunidade de Lajedo Grande, hoje tem atendimento da equipe EMUT lá na comunidade de Lajedo Grande. E é o seguinte, a médica e a enfermeira atendem fazendo visitas domiciliares e o odontólogo atende geral. À tarde, a médica atende os agendados, a enfermeira atende com hiperdia e o odontólogo atende geral. Já no bairro Cenecista, agora pela manhã e à tarde, toda a equipe vai atender geral. No bairro, aqui no centro, tem puericultura hoje. Agora pela manhã, com a médica e a enfermeira, tem puericultura e a odontóloga atende geral. À tarde, o atendimento se repete na equipe 5. Já na equipe 6, agora pela manhã, o atendimento é na comunidade do Urubu, com a enfermeira e a odontóloga atende geral. A enfermeira atende custológico e a odontóloga atende geral, agora pela manhã, no Urubu. À tarde, o atendimento segue na comunidade do Urubu, porém, a enfermeira atende com testes rápidos de ISTs e a odontóloga atende geral. Já em Serra dos Brandões, agora pela manhã, a enfermeira atende com citológico e a odontóloga atende geral. À tarde, a enfermeira e a odontóloga atendem geral. No bairro Pedro Salustino, agora pela manhã, o médico da equipe atende geral, a enfermeira atende com o programa Saúde na Escola e a odontóloga atende geral. À tarde, a médica e a enfermeira atendem com o pré-natal e a odontóloga atende as gestantes. Já no bairro JK, atendimento agora pela manhã, com a médica e a odontóloga atendem geral. À tarde, a médica atende com saúde mental e a odontóloga atende geral. A enfermeira da equipe, Carol, continua de atestado até o próximo dia 30. No bairro São José, agora pela manhã, a médica atende geral, a enfermeira e a odontóloga vão atender com o programa Saúde na Escola. E à tarde, toda a equipe vai atender geral na unidade de saúde. Tem atendimento noturno na equipe 10, previsto para o dia 28, ou seja, segunda-feira. Aqueles atendimentos que você não tem tempo de ir durante o dia. E o pessoal abre uma exceção para você que está ouvindo durante a noite. Vamos agora da seguinte questão. Os atendimentos nas salas de imunização para hoje. No bairro Pedro Salustino tem vacinação de rotina. No Limeira também. E no centro de saúde também tem vacinação de rotina. Nas áreas descentralizadas, hoje, dia 23, não tem atendimento. O próximo atendimento das áreas descentralizadas será no dia... Hoje é dia 23, né?
Amanhã, dia 24, vai ter vacinação de rotina lá em Serra dos Brandões, na questão das áreas descentralizadas. E semana que vem vai ter no Distrito de Santa Luzia e também na comunidade de Mato Grosso para encerrar o mês. Só nos próximos dias, tá bom, pessoal? A gente vai trazer informação para você que acompanha a gente. No CRAS, atendimento agora pela manhã, com a participação. O pessoal não vai atender, na

0: As equipes técnicas da assistência social, saúde, educação e infraestrutura vai ser lá no E-City, né, do auditório da E-City, professor Lordão. E hoje também vai acontecer o dia do CAPS, com a verificação de pressão arterial, IMC, café da manhã, tem dinâmica, tem palestra, tem corte de cabelo e esmaltação também lá para o pessoal do CAPS. O público-alvo são os usuários e também as pessoas com deficiência. Daqui a pouquinho, às 8 horas da manhã, como parte aqui da 9ª Semana Municipal da Luta da Pessoa com Deficiência, a gente vai trazer detalhes para você ainda hoje aqui no Jornal do Município. Coleta de resíduos sólidos para essa quarta-feira, agora pela manhã, aqui no centro, além dos bairros JK, Monte Santo e Pedro Salustino. 7h35, daqui a pouquinho após o intervalo, nós voltamos com mais informações. Mais informações para você que acompanha a gente. Só lembrando aqui a você, os servidores públicos novamente, que ainda não saíram para o trabalho, estão com o rádio ligado nesse momento, que a Caixa está ainda em movimento de greve, tá? E devido a esse movimento aí que aconteceu, a questão da abertura de novas contas continua suspensa. Mas também não impede de você que é servidor público já ir se preparando, se você que ainda não tem conta na Caixa, ir se preparando, reservando documento, uma CNH, ou então o RG e a cópia do seu comprovante de renda. Você pode tirar lá no site ou então lá no, ir direto na Secretaria de Administração para fazer a retirada. Para quando voltar, você já recomeçar, né, o cadastramento, você já poder fazer esse trabalho, tá bom? De ir lá de acordo com a sua letra. Se eu não me engano, parou na letra J, salvo engano. E devido a essa greve, parado tudo na Caixa e, bom, assim que eles retornarem, a gente traz detalhes para você aqui no Jornal do Município sobre a continuação desse trabalho de recadastramento da abertura de novas contas para os servidores públicos da Prefeitura de Picuí na Caixa. E lembrando também a você que está ouvindo, mesmo estando parado, mesmo que você que tem conta na Caixa, também não precisa ir lá, tá certo? Porque já está pronto, que é conta corrente, né? Então não precisa se preocupar, só quem ainda não tem. Mas em breve, quando retornar os atendimentos. 7h37, daqui a pouquinho após o intervalo, nós voltamos com muito mais informações para você que nos acompanha aqui na programação da sua rádio.
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0: 7h42 para você que acompanha agora a programação do Jornal do Município. E continuamos o nosso giro de notícias na manhã de hoje para você que está com a gente. Bom, para você que está ouvindo, gente, falar de inclusão é falar de oportunidades, de respeito, autonomia e também de uma questão de educação que reconhece que cada estudante aprende de uma maneira diferente. Aqui em Picuí, esse trabalho ele vem sendo fortalecido com uma série de ações voltadas para a educação especial inclusiva. Hoje o município ele conta com 8 salas de recursos multifuncionais, 11 professores de atendimento educacional especializado e 30 profissionais de apoio escolar, atendendo cerca de 130 estudantes, público-alvo da educação especial inclusiva. Também fazem parte dessa rede de atuação de intérprete de Libras e profissional brailista efetivos, uma coordenação específica para salas de recursos multifuncionais, transporte escolar para estudantes com mobilidade reduzida ou comorbidades, além de projetos como o Integra-se, formando para atender e cuidar as famílias especiais. Picuí também conta com o Polo Paralímpico, parcerias com FUNAD e também outras instituições, identificação também precoce de estudantes com necessidades específicas e encaminhamentos realizados pelas equipes escolares. E é justamente sobre essas expectativas que os desafios e os caminhos para construir uma educação cada vez mais inclusiva que nós vamos conversar agora no Jornal do Município, aqui no nosso estúdio. Recebendo ao vivo a psicóloga educacional, Kelly Faustino, e também a coordenadora das salas de atendimento educacional especializado, AEE, Jana Souza, para conversar com a gente. Bom dia, Jana, bem-vinda aqui no Jornal.
1: Bom dia, Jandrie, bom dia a todos que estão nos ouvindo, nos vendo, né?
0: Nessa manhã.
1: Bom dia a todos, bom dia, Kelly.
2: Bom dia, Jeana.
1: É um prazer estar com você aqui,
2: bom
1: Kelly.
2: Bom dia a todos
1: com
2: e
1: vocês.
2: A todas que estão nos ouvindo nesse momento.
0: Prazer receber vocês duas aqui no Jornal. Então vamos começar aqui o nosso giro desse debate aqui para o pessoal que está nos acompanhando sobre essa série especial sobre a 9ª Semana Municipal da Luta da Pessoa com Deficiência. Bom, Kelly, para a gente começar a conversar aqui, quando a gente fala de educação especial inclusiva, a gente está falando, obviamente, muito mais do que simplesmente garantir que o estudante esteja dentro da escola. O que é que significa, na prática, construir uma escola que realmente promova essa inclusão?
2: Boa pergunta, Jandrie.
0: Vai já começar pesado.
2: Já,
0: né?
2: Começa, né? Fazendo a gente refletir que não basta apenas ter o acesso físico à escola, né? Como muitas vezes a gente costumou e ainda algumas pessoas costumam pensar que inclusão é apenas o aluno estar na escola. Então, estar na escola é importante, mas não é só isso.
0: Sim,
2: não é?
0: Sim.
2: Então, quando a gente diz o que é que significa na prática incluir, significa que esse aluno, ele mais do que estar na escola, é preciso que ele esteja incluído em todas as atividades que a escola promove, né? Que a sala de aula, em todos os espaços. Então, não basta só estar fisicamente. E a gente tinha uma ideia de que, há anos atrás, né, quando começou todo esse processo de discussão da inclusão, a gente tinha uma ideia de que era o aluno que tinha alguma deficiência que deveria se adaptar à escola.
0: Era o contrário.
2: Se adaptar àqueles alunos. Eles deveriam se aproximar o máximo possível dos alunos ditos normais, entre aspas, uhum, né, que a gente não costuma usar mais esse termo. Se aproximar
0: isso.
2: O máximo possível dos alunos que não tinham deficiência. Com o passar do tempo, né, a gente vai mudando também essa concepção e aí a gente começa a compreender que não é o aluno que tem deficiência que precisa se adaptar à escola, mas é a escola que precisa se adequar ao aluno.
0: Uhum.
2: Né? Então, esse é o verdadeiro processo. Quando a gente compreende que o aluno, ele precisa estar incluído de todas as formas, considerando a sua especificidade. E aí a gente está falando do aluno com deficiência, mas isso não é só para o aluno que tem deficiência, não. Para todo e qualquer aluno. É a escola que tem, que precisa encontrar os caminhos, os meios necessários para que, de fato, esse aluno esteja incluído em tudo. Não só o físico, né? Não só no espaço físico, mas nas brincadeiras, nos conteúdos. Por isso que a gente pensa hoje na adequação dos conteúdos.
0: Uhum.
2: Né? Então, esse é uma mudança, na verdade, de concepção, de olhar para esse aluno, para esse sujeito que chega, esse aluno da inclusão.
0: E nós temos uma estrutura muito grande. Jana, aqui em Picuí nós temos 8 salas de recursos multifuncionais, 11 professores que atuam no atendimento educacional especializado também. Agora, como é que funciona o atendimento e a importância dessas salas, né, para o desenvolvimento desses estudantes?
1: Jandi, O trabalho do atendimento educacional especializado, ele é muito importante porque ele busca identificar as necessidades específicas desses estudantes. Ou seja, esses estudantes, eles são matriculados, né? É importante ressaltar que fazem duas matrículas, uma no, na sala regular e outra no atendimento educacional especializado. É. Temos o diário, né? Fazemos hoje, houve a inserção no Saber, antes a gente trabalhava com um projeto chamado Incluindo Que Se Aprende, que foi a inserção do Ministério Público no município. Passamos vários anos com esse trabalho colaborativo. Hoje a gente tem o diário, né? Igual no sentido da mesma plataforma, mas diferente, porque é um diário específico para o atendimento educacional especializado, onde lá está todas as áreas que trabalhamos. E essas áreas, elas podem ser modificadas de acordo com a necessidade do aluno, também mesmo do diário, porque, por exemplo, as salas que não têm alunos surdos, então essa área ela não é trabalhada, né? Porque não tem um aluno surdo. Mas na sala de recursos que tem um aluno surdo, então temos lá no diário essa área para ser trabalhada, planejada e registrada. Então, assim, a maior finalidade é identificar as necessidades desse educando, fazer um planejamento voltado para que ele possa ter um bom desenvolvimento na aprendizagem. Né? Como falamos, nós temos 8 salas de recursos multifuncionais, 2 salas em escolas do campo. Eu fico muito lisonjeada com deficiência. A Tertuliana, MF Tertuliano, e a Macário Zumiro. Certo? Então, assim, é um trabalho extraordinário para a nossa realidade, para o nosso município, não só as da zona urbana, porque é mais acessível, né, em termos de
0: estrutura, até mesmo de
1: locomoção, isso, mas na escola do campo, isso é maravilhoso, né? E aí é importante também a gente falar que o AE não substitui o ensino regular, né? O aluno precisa estar matriculado no ensino regular. No contraturno escolar, ele faz parte do atendimento especializado, com cronogramas específicos, né? De 2 vezes por semana, no mínimo uma. Se o aluno não tiver condições de 2 vezes por semana, né? A depender de um planejamento específico próprio, até em acordo com a família, se esse aluno estiver em outros atendimentos, ele poderá ir um, mas assim, geralmente, e a nossa, vamos dizer, a nossa meta é que eles participem 2 vezes por semana nesse atendimento. Lembrando que ele não é terapêutico, ele continua sendo e é pedagógico, porque somos professores, certo? Sim. Mas a metodologia de ensino, ela favorece essa aprendizagem pelo fato de a gente ter um cronograma de atendimento e um grupo de alunos, onde a gente faz essa observação e vê como melhor atender esses alunos. Existem alunos que eles precisam, por um período de tempo, ser acompanhados de forma individual, certo? E esse planejamento, esse olhar, com essa, vamos dizer, mediação entre os demais profissionais, faz toda a diferença nesse aprendizado e nessa inclusão, não só dentro da escola, mas essa inclusão social como um todo. E outro trabalho que eu acredito que é importantíssimo é essa interação de confiança com as famílias, né? A gente tem também, acredito, talvez na minha fala mais adiante, a gente vai falar sobre isso, né? Um planejamento semanal, e uma das coisas que a gente fala muito, além do desenvolvimento da aprendizagem desses estudantes, é o acolhimento a eles e às próprias famílias. Porque se os pais eles não tiverem essa confiança, aí esse atendimento ele não flui como nós gostaríamos que fluísse. Então, assim, esse acolhimento, essa interação com os pais, pelos grupos de WhatsApp, então ela faz toda a diferença no nosso trabalho.
0: Entendi. Bom, Kelly, sobre a questão da identificação, né, precoce dos alunos com essas necessidades específicas também, parece como uma das ações que são desenvolvidas pela rede municipal. Agora, como esse processo acontece no dia a dia da escola, dentro das escolas, e, claro, como acontece a questão dessa identificação com os alunos antes, né, para fazer a diferença nessa questão de trajetória escolar como um todo?
2: Essa identificação precoce, ela é muito importante, porque ela não vai criar rótulos, né? E a gente precisa deixar aqui bem claro que não é um diagnóstico, né? Não é um diagnóstico clínico, como se faz, por exemplo, pelo profissional da saúde, né? Mas ele é importante porque a criança ela está em processo de desenvolvimento constante. E aí, quanto mais cedo a gente identifica alguma deficiência ou algum transtorno, outra coisa, melhor ainda para essa criança. E a gente vê que essa identificação precoce, não é? essa coisa que acontece muito cedo, né? Já nas, a criança que está na creche, né? Creche 1, creche 2, no pré, né? Então, isso vai ajudar muito para evitar o processo de exclusão.
0: Uhum.
2: Porque muitas vezes essa criança que tem alguma dificuldade, muitas vezes ela passa a ser vista como aquela criança que é preguiçosa, ou aquela família que não dá assistência suficiente, né? Então, quando a gente consegue fazer essa identificação muito cedo, isso evita muita coisa, sem contar que ajuda, né, para que essa criança ela tenha o apoio necessário, né, tanto ela como a família, para superar as dificuldades caso venha a ser alguma deficiência. Então, como é que acontece na prática? A gente, enquanto psicólogo, né, a gente tem esse diálogo constante com tanto com a equipe pedagógica como com os professores. A gente está semanalmente nas escolas, né?
0: Uhum.
2: E aí somos, como vocês sabem, somos 4 psicólogas no município. E aí essa interação com o professor, ela é super importante. Porque o professor é quem tem esse olhar, né?
0: Isso.
2: Do cotidiano desse aluno. Então o professor muitas vezes identifica. A gestão também, né? Os gestores. E aí pede para que o psicólogo tenha um olhar. A gente faz observação em sala. A gente faz observação na hora do recreio, do intervalo. E aí, se a gente percebe, a gente faz um atendimento, uma escuta individual a essa criança, né? E aí, se percebe se tem alguma coisa, a gente chama a família, porque é importante que a família esteja acompanhando todo o processo. E caso haja alguma necessidade, a gente faz um encaminhamento dessa criança para a saúde. Então, ela tem sido muito, muito significativa, não é? Essa identificação precoce das crianças, quando a gente percebe que há algo ali que precisa ser observado melhor e que precisa de uma intervenção logo cedo.
0: Entendi. Bom, vamos falar aqui sobre a questão do plano educacional individualizado, que é o PEI, né? Em Picuí nós temos cerca de 130 estudantes, público-alvo, né, da educação especial inclusiva, que são inseridos nas salas de recursos multifuncionais. Agora, Jana, como é que é feito esse acompanhamento individual? Porque a gente sabe, cada caso é um caso, né? E por isso que acho que é o principal ponto desse plano, né? Plano de educação individualizado.
1: Jandi, nós, como eu falei para você, a gente trabalha, né, de forma individualizada, né, com aluno, com apenas um aluno na sala, e a gente trabalha com grupos de até 4 alunos ao mesmo tempo.
0: Sim.
1: Mesmo sendo um grupo, o atendimento ele é individualizado porque existe um planejamento para cada aluno. Certo? Então, assim, nós trabalhamos com plano individualizado para cada estudante. Por quê? Porque cada um apresenta suas necessidades específicas. E aí, num atendimento de 4 crianças, 3 ou 2, né, vai depender dessa organização que fazemos de acordo com essas necessidades, algumas atividades elas podem ser iguais e outras são de formas diferenciadas de acordo com o nível de cada estudante. Daí, em relação ao PEI, o plano educacional individualizado, ele é um documento que ele é realizado para o ensino regular, certo?
0: Uhum.
1: Então, no ensino regular, o aluno público-alvo da educação especial, que são alunos com deficiência, transtorno global de desenvolvimento no sentido do autismo, altas habilidades, superdotação, esse público, né, faz-se necessário, hoje é exigido, esse plano educacional. Ou seja, os professores de todos os segmentos devem fazer esse plano de acordo com o próprio segmento, observando as necessidades. A gente sempre vai falar dessas necessidades específicas desse educando, né, em observação e em planejamento, mediante o conteúdo programático, porém fazendo análise de como fazer esse ensino, de como repassar esse ensino para esse aluno. Né? E aí é muito importante, porque o PEI ele não é realizado apenas pelo professor, mas ele vai ter uma visão, né, e uma interação com a equipe escolar, psicólogo educacional, orientação, até a própria gestão da escola, o professor da sala regular, se o aluno está inserido no AE, o professor do AE também, né? Então, assim, existe essa, é para existir essa interação entre os profissionais, inclusive com a família. E aí também, nós não podemos falar de PEI sem falar do estudo de caso, né? No atendimento especializado, no início do ano, a gente tem um período que a gente recebe esses pais, faz uma anamnese com eles, isso, sala de AE, sala de recurso multifuncional. Então, a gente faz o atendimento com os pais, fazemos uma análise da documentação que já temos, fazemos uma anamnese com eles. A partir dessa anamnese, a gente já começa esse atendimento e começa a fazer as observações. A partir dessa anamnese e as observações e essas interações com demais profissionais, quando possível, fazemos o estudo de caso. Nesse estudo de caso, né, a gente vai justamente identificar as barreiras que apresentam para o desenvolvimento dessa aprendizagem e o que podemos fazer para melhorar, né, o ensino e essa interação com esse aluno. Depois disso, nós temos o PAEE na sala regular, que é o Plano Educacional Especializado. Certo?
0: PAEE.
1: Plano de Atendimento Educacional Especializado. Então, esse plano, ele é do atendimento especializado. E por quê? Porque no atendimento especializado, nós não trabalhamos conteúdos programáticos, nós trabalhamos áreas, as áreas específicas de necessidades para esses educandos. Né? Como eu falei anteriormente, nós temos hoje o diário, né, que faz parte da plataforma Saber. Então, outro ponto que eu não... Então, não sei se eu fui clara, mas PEI, relacionado ao atendimento regular, PAEE, sala de recurso multifuncional. Hoje é obrigatório que tenha, que a escola ela faça esse estudo de caso. O estudo de caso ele vai identificar se esse aluno precisa de um atendimento especializado ou não. Certo? Se a gente vê que esse aluno apresenta algumas dificuldades, é necessário que se faça esse estudo de caso para que esse aluno seja inserido no atendimento educacional especializado. Lembrando que as leis vão mudando, né, mas muitas vezes os próprios sistemas eles não estão interligados de forma, vamos dizer, a facilitar essa inserção. Por quê? O público da educação especial ele não mudou, certo? Então, continua sendo alunos com deficiência, pessoas com espectro autista e altas habilidades superdotação. Então, o que é que nós fazemos para contemplar esses alunos no município? Os profissionais da educação, em termos de equipe pedagógica, eles fazem, né, tudo o que Kelly falou, essa observação, e eles vão ter esse olhar, fazer um parecer, se eu estiver errada com o nome do documento, você pode me corrigir, onde eles vão dizer que esse aluno ele apresenta, sim, essas características desse público. E aí, esse público, com esse próprio documento, né, com o estudo de caso, eles já são inseridos no atendimento educacional especializado.
0: Uhum.
1: Fui clara?
0: Foi.
1: Qualquer coisa pode me perguntar, certo?
0: Muito bem específico.
2: Completando também ainda, Geana, que esse PEI, né, ele não vai só ver aquilo que o aluno não consegue. Não vai focar na dificuldade do aluno. Mas justamente o contrário, ele vai focar naquilo que o aluno consegue fazer.
1: Isso mesmo.
2: Né? Todo aluno com deficiência, que apresenta alguma deficiência, precisa de PEI. Todo aluno que é autista precisa de PEI, nem sempre.
0: Nem sempre.
2: Porque tem aluno, né? Muitos alunos com deficiência que eles conseguem, sim, acompanhar todo o processo de aprendizagem na sala de aula, assim como os alunos que não têm nenhuma deficiência. Então, são para aqueles alunos que realmente estão em defasagem, né, que apresentam muitas dificuldades. Para alguns, não vai ser necessário. Né? A gente conhece, a gente tem experiência de aluno que tem alguma deficiência, o aluno autista que o processo cognitivo dele está acima da média.
1: Isso,
2: então,
1: isso.
2: Não, mas vai
0: ser
2: nesse
0: jeito que nós estudamos juntos.
2: Muito. Né? Semana passada eu cheguei na escola, a professora estava com a mão na cabeça. Kelly, eu recebi um aluno novo. Olhe, quando eu peguei o laudo desse aluno, meu Deus, e agora? Eu disse, espera aí.
0: Superdotação?
2: Não. Ah. Ele tem até com deficiência intelectual, um monte de coisa. Era um laudo
0: coisas.
2: Muito... Eu disse, peraí, vamos fechar, vamos fazer o seguinte. Fecha aí, assim. Fecha isso aqui. Vamos olhar o aluno. Aí fui para a sala com ela. Ela foi me apresentou uma atividade que ela tinha feito. O aluno simplesmente acertou todas. Todas. Pelo laudo que estava, a gente dizia, não, esse aluno aqui vai... Como é que a gente vai trabalhar com ele? Então, eu disse, olha, faça o seguinte, professora. Não olhe para isso aqui, para esse laudo. Olhe primeiro para essa criança que está aqui, não é? Porque muitas vezes a gente se prende naquele laudo. A gente tem que olhar para a criança.
0: Para a criança.
2: Aquele sujeito que está ali. Porque mesmo a criança que apresenta a deficiência, ela tem alguma potencialidade em alguma área, não
0: Sim.
2: é? Ou em algumas áreas. Então, a gente não... O laudo ele é importante para guiar, não é? Mas a gente não pode se prender ao laudo. A criança não é um laudo. A criança não é a sua deficiência. Ela é muito mais do que isso.
0: Muito bem. E do ponto de vista, agora falando sobre a questão do ponto de vista dos profissionais de apoio escolar, nós temos 30 aqui em Picuí, né? E é claro, tem que esses profissionais estarem preparados também para o cotidiano, para o dia a dia, né? Como é que a formação desses profissionais contribui para o atendimento mais humanizado também, mais qualificado para esses para atendimento do dia a dia, né? Para acompanhar o dia a dia. É. Também tem a questão de auxiliar os professores também.
2: Sim. É muito importante. A gente pensa o seguinte, cuidado e educação, eles não estão separados. Então, aquele que cuida precisa também ser cuidado, ele precisa ser orientado, ele precisa dessas formações, né? Então, é muito importante porque o profissional de apoio, ele está lá no cotidiano, é ele que está com a criança diretamente. Então, se ele não consegue compreender essa criança, esse processo dessa criança, ele vai ter dificuldade em lidar com ela. Então, por isso, a importância dessa ação, desse projeto, né? Desse olhar de formação para esses sujeitos que estão lá na ponta. Então, eles estão lá e a gente, toda a formação é no sentido de que a criança tem uma deficiência, mas a gente precisa trabalhar com essa criança para que ela tenha autonomia o máximo possível. Se a autonomia dela, muitas vezes, chega criança, não só criança com deficiência, que ela não sabe segurar, por exemplo, o talher para se alimentar.
0: Sim.
2: Não, então, essa formação ajuda, contribui para que essa pessoa que está mais próxima à criança, seja o cuidador, o professor, ele consegue trabalhar para que essa criança tenha autonomia o máximo possível, dentro, considerando as limitações dela, a gente está fazendo, né, o nosso papel. Então, essa formação para aprender a cuidar, né, é para isso, é nesse sentido. Como é que a gente vai trabalhar com essas crianças? Como é que a gente vai lidar com criança? Como é que a gente vai dar com essa criança numa situação de crise, por exemplo? Né? Então, essa é a preocupação da gente quando promove esses momentos formativos.
0: É que é importante demais. Bom, hoje, Ana, aqui a gente tem profissional intérprete, né, de Libras, profissional brailista, coordenação específica do atendimento à educação especializada também, as parcerias com a FUNAD e também as instituições que trabalham com a causa da pessoa com deficiência. Como é que essa integração entre esses profissionais e também as instituições pode fortalecer justamente esse trabalho de inclusão? A gente fala muito nesse período do ano agora, porque é a campanha como um todo, né, de conscientização também. Uma campanha de conscientização. Mas esse trabalho é o ano inteiro que acontece, né? Igual as campanhas que existem, Setembro Amarelo, Outubro Rosa e por aí vai.
1: Então, entendemos enquanto município que essa responsabilidade de incluir é de todos. Entendemos enquanto município que essa responsabilidade de incluir é de todos. Inclusive, a gente colocou outras instituições, mas temos parcerias, né, com as demais secretarias durante o ano também.
0: Sim,
1: né?
0: Sim.
1: Essas formações, como que ele estava dizendo, a gente faz geralmente mensalmente, certo? Com os profissionais de apoio. Algumas a gente já planeja para que seja junto com os professores do atendimento educacional especializado e sempre também com gestores escolares, para que a gente possa alinhar um trabalho, ou seja, um trabalho colaborativo, né? Um trabalho que precisa ser realizado com muita responsabilidade. E como que ele falou, no sentido de estarmos olhando, cuidando de quem cuida, né? Nós também trabalhamos temas específicos voltados à inclusão da pessoa com deficiência, voltado para as deficiências, inclusive também. Como eu falei, temos a parceria, né, com a saúde, com a assistência, no sentido de formações e, principalmente, com a educação. Inclusive, que ela já foi várias vezes, né, Cristiane, Clara, Larissa, né,
2: Marília.
1: E também já tive participação dos orientadores também, certo? Então, assim, é um trabalho colaborativo de extrema importância. Né, outros profissionais também, como alguns supervisores, também já fizeram parte. E, ou seja, a gente vai buscando se ajudar dentro da Secretaria de Educação e com as demais secretarias, assim como as demais instituições, que é o caso da FUNAD, que vem colaborando assim de forma significativa. Mas também já tivemos parceria com a EPB, com o IFPB. Né? Tivemos e com certeza iremos continuar buscando essas parcerias, porque são novos profissionais que vêm, que trazem, né, vamos dizer, um novo olhar. E a gente precisa estar nos atualizando cada dia mais, buscando cada dia mais melhorar os serviços, né, para que a gente possa estar incluindo de fato e de direito. Uma palavra tão difícil, Jande, a inclusão, ela é muito difícil, porque ela perpassa, na verdade, o nosso conhecimento científico, certo? É na prática que a gente vai aprendendo também o conhecimento prático, e o científico, ele vai precisa estar interligado, mas é na prática que a gente vai descobrindo, vamos dizer, novos caminhos, novas formas de aprender. Uhum. Ontem tivemos, mais uma vez, a formação com profissionais da FUNAD, foi assim, extraordinário. Né? E assim, a inclusão, você precisa estar aberta para ouvir sobre inclusão. Né? Porque as dificuldades, elas são diversas. Né? Não é o que nós queremos, o que nós planejamos, mas é também a condição do aluno, a condição da pessoa. Então, é sobre isso. É um trabalho colaborativo que precisa ser realizado com muita responsabilidade. A gente busca cada dia mais parcerias dentro e fora do contexto educacional, porque a inclusão ela não só é educacional, ela é social. E a gente precisa, enquanto pessoa com deficiência, estar atuando em todos os setores da sociedade.
0: Exato. Bom, o Kelly, o município ele desenvolveu o projeto, né, Famílias Especiais, que é um projeto importantíssimo para essa questão da inclusão como um todo e que reforça a importância de aproximar as famílias da escola, criar espaço para ouvir também, a questão de orientar e escolher e acolher esses responsáveis. Né? Como é feito esse detalhe com o pessoal? Qual o papel da família diante de participar de um grupo como esse, de um momento como esse, que é o Projeto Famílias Especiais?
2: É muito importante, não é, esse Projeto Famílias na Escola, ou Famílias Especiais, que ele já vem acontecendo há algum tempo. Não é? Quando eu cheguei aqui no município, faz 2 anos que eu cheguei para trabalhar aqui, ele já vinha acontecendo. É importante porque a gente tira os pais, né, das crianças que têm algum tipo de deficiência, ele tira daquele lugar de espectador e traz para dentro da escola.
0: Sim.
2: A gente sabe que nenhum trabalho, né, ele pode acontecer sem essa parceria. Família, escola e território também, porque a gente
0: independente
2: precisa compreender
0: de
2: qual o espaço que essa criança está inserida.
0: Exato.
2: Né? Então, quando a gente trabalha com essas famílias, a gente consegue fazer um elo, né? A escola que tem esse olhar e a família também.
0: Uhum.
2: Compreender, acolher essa família. E a família, né? O projeto Famílias Especiais, ela é um espaço de acolhimento. De acolhimento, uhum, de escuta, de troca de experiências. Né? É muito interessante porque a gente não trabalha só temas, a gente trabalha vivências também. E a gente aprende muito com essas famílias. Né? A gente não vai lá para ensinar. Mas é um momento de troca também de experiência, inclusive para a gente profissional, para a gente compreender aquela criança que está ali. Como já é muito falado, né, cada criança é única. Mesmo que aquela criança é autista, aquela outra também é. Mas as experiências são diferentes, né, de cada uma, de cada processo. E essa aproximação com as famílias tem nos ajudado muito,
0: uhum,
2: a compreender. Assim como também ajuda a família a compreender como é que a gente está trabalhando com seus filhos na escola, como é que se dá todo o processo. Então, é um espaço, eu considero, né, esse momento como um momento de apoio, né, um espaço de apoio, de escuta ativa, né, um espaço de acolhimento. E aí, a partir desse momento, se estabelece também parcerias com a família. O que, que a gente pode fazer com parceria? Por exemplo, na elaboração desse PEI, como a gente precisa dessa parceria? Como a gente precisa estar próximo dessa família? E o Projeto Famílias Especiais, ele ajuda muito nisso, né? Nessa compreensão, nessa parceria. É também, a gente diz, a gente tira também essa sobrecarga da família, porque a gente sabe que não é fácil. A gente, enquanto sociedade, a gente não é preparado, as famílias não são preparadas para uma criança que vem com a deficiência. A gente é preparado para criança, para receber uma criança típica que vem, não é? Sem nenhuma questão. A gente sabe que cuidar de uma criança já exige muito. E aí, quando essa criança vem com algum tipo de deficiência, quando essa família não é preparada também para receber, né, isso tem um impacto muito grande na vida.
0: O fato
2: família.
0: De aceitar é...
2: A aceitação, ela é muito,
0: né,
2: importante. E nesses espaços, né, nesse projeto Famílias Especiais, também a gente trabalha isso. A aceitação é um primeiro passo. Porque tem muitas crianças que ainda não foram aceitas na família. Elas estão lá, mas elas não foram aceitas, não é?
0: O fato da família não aceitar a deficiência.
2: Não aceitar a deficiência.
0: Cognitiva ou física?
2: Não é? Os dois.
0: Os dois.
2: Os dois. Porque não é fácil, né? Porque a gente não está fazendo um julgamento de valor dessa família que não aceita. Como eu falei,
0: sim,
2: a gente, enquanto sociedade, a gente não é preparada para viver com o diferente. Tudo aquilo que aparece como diferente é visto como inferior. Não é? Então, a gente, nesse espaço, a gente consegue trabalhar, a gente consegue fazer esse elo, não é? E as diferenças, elas são algo da vida. Então, a criança também vem com algumas diferenças, né? E isso é importante.
0: Entendi. Bom, vamos falar, são 8h12, eu pedi a Kelly aqui para falar perto do microfone, o pessoal ouviu ela bem.
2: Ah, tá. Eu esqueço que eu estou no microfone, penso que eu estou na...
0: Eu só ouvi bem você aqui. Bom, vamos falar aqui rapidinho, devido à questão do tempo, realmente, a Giana disse certo, eu achava que ia dar tempo tudo, mas não vai dar não.
1: E eu queria complementar um pouquinho a fala de Kelly.
0: Ah, fica à vontade.
1: Que ela vai complementar também, que ela faz parte do projeto Integrasse, né? E aí a gente vai fazendo uma ponte aqui, certo?
0: Certo.
1: A gente vai, eu vou falar, Kelly, mas você pode complementar. Em relação ao projeto Famílias Especiais, nesse projeto, esse ano, né, ele teve uma pausazinha devido a profissional... Cristiane Clara, ela estava de licença maternidade, né? Importante dizer que ela criou esse projeto desde 2017, certo? E aí com a parceria com os demais profissionais de educação e demais secretários do município, com a questão da assistência e saúde também. Quando ela faz um planejamento, uma identificação das necessidades das famílias, e ela leva profissionais também para esses atendimentos, certo? E assim, é um projeto muito, muito importante. Né? E a gente precisa muito, olha, não se faz inclusão sem famílias. A gente precisa da colaboração das famílias em todas as ações voltadas à inclusão. E aí, sim, realmente valorizar. E aí a gente tem momentos, que eu já participei várias vezes, onde as mães choram, elas, né, falam das suas necessidades também. E assim, hoje, a saúde da mãe atípica, ela precisa estar em pauta. Não é fácil, Jandy. A gente percebe a necessidade de um atendimento às mães atípicas. E é isso que vem, assim, que esse projeto vem trazendo no sentido de intencionalidade, né? Estar com esse olhar voltado para essas mães atípicas. Porque, como eu falei anteriormente, incluir não é fácil. Estar incluído também não é fácil. Aí, assim, na verdade, existe uma frase que diz: nada sobre nós sem nós. Porque realmente, não são todas as pessoas que estão sensíveis à causa da inclusão. Não são, gente.
0: Não, é não.
1: Quando você tem alguém na família, você é pessoa com deficiência, essa intencionalidade, esse sentimento de pertencimento, de luta, ele vai estar mais presente. Isso aí eu digo, com propriedade. Porque eu sou pessoa com deficiência, né? Então, assim, não é fácil. Todo mundo olha para mim, achando como... Você não tem deficiência, porque você anda não sei de quê, porque você faz não sei o quê, mas eu pago um preço por isso. Uhum. Né? Então, por exemplo, tem dias que eu vou andar de moto, mas eu sinto dores, mas eu pago um preço, eu quero fazer, então vou fazer. Isso não quer dizer que eu não pago um preço pelas ações que eu realizo. Né? E que no futuro eu não vou estar mais prejudicada em relação a isso. Né? Mas é uma decisão e um preço que a gente paga para lutar pelo que a gente quer e da forma que nós queremos. Isso eu estou falando de forma física, de forma intelectual, em todos os sentidos, certo? Então, mais fácil não é. Mas esse projeto é muito importante, né? Ele teve esse olhar dentro da secretaria por essa profissional e pelos demais, inclusive hoje as demais psicólogas e desde o início também as que estavam envolvidas no processo fazem essa colaboração com Cristiane e Clara, certo? E estamos aí buscando cada dia mais estar inserindo esses profissionais. Aí vem o projeto Integrasse. Nesse projeto Integrasse, aí que ele vai dizer da autoria, né? E ela vai, e esse projeto ele tem um olhar voltado para os professores. Porque é outro público que nós precisamos cada dia mais estar...
0: Saiu olhando para o relógio.
1: Estou rindo por causa do horário, que ele está olhando para a hora, mas vou tentar adiantar. Então, está tentando ter esse olhar sensível à saúde do professor. Isso não é picuí, isso é Brasil. Eu acredito que é praticamente mundial. Nós precisamos, né, ter essa sensibilidade de acolhimento. E assim, diante... dos conteúdos programáticos, vamos dizer, das políticas sociais e educacionais, é muito difícil. Porque nós trabalhamos temas sobre temas, projetos sobre projetos, e não é fácil. Mas é importante que a gente que venhamos nos planejarmos, pensarmos, é isso que se integrasse. O objetivo desse integrar-se é acolher esses profissionais e trabalhar também as necessidades específicas. E para que a gente possa ter sucesso, nós, todos nós, não só enquanto projeto, porque esse projeto é com as psicólogas educacionais, mas nós precisamos da adesão das pessoas. Valorizar as ações, estar inseridas nas ações. Uhum. Porque, assim, quando não se faz, a gente muitas vezes fala, quando se faz, a gente vai falar também que não está contemplando. Então, a gente precisa ter esse olhar sensível, né, de acolhimento também o que vem para nós, para que a gente possa usufruir daquilo que nos é apresentado.
0: Exato.
1: Certo? Então, você também colocou aqui o polo paralímpico. O polo paralímpico, né, é, vamos dizer que é um pedacinho do estado que está dentro do município. Hoje foi um avanço muito grande, né, onde o professor ele vai nas escolas, está em contato com os gestores, está observando esses alunos, vendo que modalidade esses alunos se encaixam. E aí a gente tem inúmeros alunos aqui no município se destacando, né, indo para outros estados, participando de formativa, tendo uma nova visão e assim, isso tem contribuído até com o desenvolvimento pessoal e social desses alunos. Então, assim, também não gostaria de falar sobre a ação que tem com os profissionais de educação física. Temos os conteúdos, né, dos professores, mas ao longo desses anos, cada dia mais esses alunos com deficiência eles estão se inserindo, né, nas atividades, porque não depende só do professor, depende também das famílias e das comorbidades que esses alunos apresentam. E a gente precisa trabalhar de forma segura. Inclusive, Jande, agora é minha pergunta para você. O que você achou do momento paralímpico, Jande? Que você estava lá.
0: Eu fiquei com vontade de brincar também. Foi. Com o menino lá. Estava com pressa.
1: Brincar não, realizar atividades direcionadas.
0: Motoras, cognitivas, maravilhoso.
1: Não foi?
0: Foi bom, foi bom. Foi
1: só isso, Jandi?
0: O quê?
1: Só isso você vai falar?
0: Foi ótimo.
1: Você bota a gente para falar?
0: Eu boto vocês para falar, eu acho bom.
1: Então,
0: eu estive lá ontem, foi maravilhoso. Foi um evento.
1: Então, ontem
0: bom.
1: Nós tivemos essa atividade, foi uma das atividades. E assim, a parceria desses profissionais são de uma excelência, né? Assim, tudo com muito planejamento, com muita responsabilidade. E a gente vê a alegria deles. E quando a gente vê a alegria deles, a gente se sente feliz demais. E vê que está dando certo. E a gente repete no outro ano. E lembrando, não é nesse dia. Né? Nós temos profissionais, nós temos professores que eles levam atividades com direcionamentos para esses alunos durante o ano inteiro.
0: É.
1: Agora, claro que cada planejamento ele vai depender do profissional que está à frente. Mas, assim, eu mesma eu tiro o chapéu. E, assim, é muito bom trabalhar com esses profissionais da educação física. Né? A gente precisa também, cada dia mais, fortalecer essa parceria com os professores da sala regular. Inclusive, assim, eu sempre oriento que os professores do AEL estejam sempre em contato com os professores da sala regular. Diante da, vamos dizer, do tempo, muitas vezes, e o tempo ele dificulta esse planejamento, mas como eu falei, a gente precisa cada dia mais estarmos alinhados para que a gente possa trabalhar de forma colaborativa cada dia mais, certo? E aí eu posso dizer também para você, Jane, que eu tenho os melhores professores comigo no atendimento educacional especializado. Nós temos os melhores professores na rede municipal e eu vou fazer ênfase dos que eu estou coordenando na sala de recurso mútuo funcional, que eles chegam a abrir os olhos.
0: Muita gente.
1: Eu digo que eles são meus professores, eles não são meus professores. Eles são, eles colaboram, né, com esse serviço de inclusão de forma muito responsável. Né? Eu tenho muito prazer em falar sobre eles e sobre isso. Assim como os profissionais de apoio escolar também. É muito, olha, eu acredito que você pode ter contemplado o vídeo essa semana, né, de uns profissionais de apoio falando, mas ali é o retrato do serviço que é realizado no município. Nós temos profissionais excelentes, né? Ontem, eu acredito, não sei se você ainda está, acredito que você pode contemplar essa participação, essa interação, esse trabalho colaborativo lá também no Festival Paralímpico. Porque esse profissional ele não acompanha só dentro da escola, mas em atividades que vai além das portas da escola.
0: Também tem isso, realmente. Bom, nós temos muito mais assuntos para falar aqui. Eu tenho que liberar as meninas para o seminário e tenho que seguir a pauta aqui do Jornal do Município para a gente não terminar muito atrasado aqui.
2: Hã? É uma forma de dispensar bem rápida.
0: Bem rápida.
1: Eu disse a ele que era coisa demais, mas ele disse que não.
0: Muito bem. Obrigado, meninas, pela participação. Bom seminário lá no ECIT, já.
2: Obrigada.
1: De lhe agradecer, Jande. Eu me sinto muito à vontade com você.
0: Obrigado.
1: Que Deus lhe abençoe cada dia mais. E também agradecer, né, a equipe técnica pedagógica, através da nossa Secretaria de Educação, Maria da Guilucena, né, a gestão municipal, através do prefeito Ranieri, porque a inclusão é uma ação de muitas mãos. E se a gente não tiver essa parceria, que eles que podem estar, né, favorecendo todo esse processo que a gente veio estar apresentando para vocês, a gente não conseguiria. Então, assim, a gente agradece imensamente a gestão municipal, a Secretaria Municipal de Educação e as demais secretarias intersetoriais, os demais serviços e também os nossos parceiros. Muito obrigado, Deus te abençoe e tenhamos todos um excelente dia.
0: Exatamente. Até mais, Kelly.
2: A gente não tem mais nem tempo para falar nada, né? Já...
0: Então, goodbye.
2: Goodbye.
1: Obrigada, Kelly. Obrigada. Legal. É a minha parceira.
0: Eu gosto que vocês vejam. Acho bom.
1: Muito obrigado, Kelly. Obrigada.
0: Até mais. Bom, a gente percebe justamente, gente, que a inclusão não acontece apenas com a única ação, ela é construída todos os dias com profissionais preparados, famílias participando, políticas públicas, acessibilidade e também acolhimento e principalmente respeito às diferenças. Vamos agora ao Drops do Fala Prefeito, edição de hoje, para você que está acompanhando o jornal.
3: O nosso diretor de Turismo e Meio Ambiente, Ismael, reuniu um grupo de interessados no auditório municipal para lançar a revista digital e o catálogo digital de turismo de Picuí, que também vai se somar a todas outras essas atividades. Agora o turista, a pessoa, o picuiense ausente, a pessoa que vai visitar Picuí, vai ter acesso através do site da prefeitura a um catálogo de potenciais turísticos, de gastronomia da cidade, onde estão os pontos turístico, as localizações geográficas, o atrativo através de fotos para vocês conhecerem de perto esse atrativo. Também, então, já está disponível, não é isso, Ismael? Se maior estiver nos escutando, interaja aí na live. É, foi um pré-lançamento. E aí a revista digital, ela tá passando, e o catálogo está passando por ajustes e enriquecimento de informações também. E no Festival da Carne de Sol, sim, será o grande lançamento e a disponibilidade desse material para todo mundo. Inclusive, nós vamos disponibilizar, Diogo, esse catálogo digital através de QR Codes espalhados em pontos estratégicos de Picuí.
4: Importante.
3: Digamos, o turista chega na cidade ali ao lado do Centro do Autismo, por Nova Floresta. Vai ver lá em algum ponto esse QR Code, vai acessar no celular e vai ficar vendo tudo, esses atrativos turísticos da cidade. Vai chegar na Praça Padre Donato, na Praça da Carne de Sol, que em breve vai ser inaugurado lá na entrada da cidade. Barra de Santa Rosa, vai ver também, vai chegar em uma dessas praças, vai chegar no CIPS ou em qualquer outro ambiente, nos petinhos, nos quiosques, vai ter um ponto com esse QR Code que eu já vou aqui orientar, Ismael, a cuidar.
0: Primeiro, soma com um incentivo para os agricultores, né, na questão de produção de leite de cabra, como toda a prefeitura dá a questão de apoio logístico e tudo mais em relação a isso, de incentivar essa cadeia de produção, como, por outro lado, a prefeitura também ganha, porque vai fazer parte da questão da alimentação escolar das escolas do sistema municipal de ensino. Ou seja, a prefeitura diz, faça isso, esteja incentivado a vender a prefeitura, nós vamos dar a estrutura em relação a isso na Secretaria de Agricultura, de outro lado a gente aproveita e compra você também.
3: Exatamente, compromisso firmado, inclusive vou dar o testemunho aqui em público, que foi um dos pedidos que Diogo me fez, foi o primeiro vereador que me chegou com a Associação de Caprinocultores de Picuí. Mandar um abraço para Mendes, para Vadeilto, para todos vocês que compõem a associação. E diz, prefeito, associação formada, vamos ajeitar agora para comprar o tanque e vamos ver se consegue comprar os produtos da associação aqui. E justamente que é isso que já está sendo feito. Primeiro nós começamos a comprar para a merenda escolar. A bebida láctea, o iogurte fabricado a partir do leite de cabra produzido em Picuí já está presente na merenda escolar de Picuí. Isso é uma realidade. Inclusive, eu fiquei muito triste, porque nós fizemos no dia do lançamento, fomos para a escola Felipe Tiago Gomes, uma alimentação saudável, né, com forte pegada cultural e tudo. Os agricultores foram para lá, os produtores. Nós fizemos um vídeo, eu nunca vi tanto ataque. Nunca vi tanta coisa terrível dita nos comentários. Camila ligou para mim e disse, Ranier, está sendo dito coisa terrível com essa. Porque a sociedade tem, infelizmente, tem um nível de violência nas redes sociais muito grande. E a sociedade é muito diversa, né? De compreensão. E existe sim uma resistência aos alimentos saudáveis locais, hoje, porque o mercado impõe alimentos industrializados. Eu disse, Camila, não apague nenhum comentário, deixe. Deixa, porque também é uma forma de essas pessoas se exporem, né? Que são contra algo tão grandioso. Mas nós começamos a comprar os produtos e eu comprei o tanque de resfriamento. R$12 mil. Compramos o tanque em Minas Gerais. Nós tivemos um período que tivemos que nos preparar para instalar esse tanque, porque não é em qualquer lugar. Tem que cumprir com aspectos sanitários rigorosos. Encontramos o local, Diogo. Lá no CEPAI, na Cozinha Industrial, no espaço que o prefeito Olivaina havia construído, a gente fez uma complementação, uma adequação e já está com o tanque lá. Quando ligamos o tanque, eu tinha assumido o compromisso com a associação, que por sinal a associação recebe todo o apoio jurídico e contábil do gabinete do prefeito. Eles não precisam pagar um tostão com a assessoria jurídica de advogado e contador. A gente dá todo esse apoio. Quando montamos, instalamos o tanque sábado, o tanque ligou por meia hora, eles começaram a botar o leite e o tanque apresentou um defeito, que naturalmente acontece. Pode ter ocorrido na viagem de Minas Gerais para cá, os dias que ficou parado. Não contei conversa, como a gente diz no popular. Fiz contato pessoalmente com um técnico especialista em manutenção do tanque de resfriamento. Pagamos já R$6 mil a esse. Ele fez um orçamento do que era preciso. Pagamos os R$6 mil e o tanque está sendo consertado. Então é muito provável que amanhã esteja, de uma vez por todas, pronto para fazer a recepção do leite de cabra do povo dos caprinocultores de Picuí e a política aconteça. Somado-se a isso, nós na próxima semana vamos entregar nada menos que 1.500 cestas básicas provenientes da agricultura familiar a partir do Programa de Aquisição de Alimentos, o PAA, parceria Prefeitura-Governo Federal. Além do leite que chega toda semana, além da polpa de fruta que a gente entrega regularmente, a gente vai fazer essa entrega de pelo menos 7 itens numa cesta básica: macaxeira, batata doce, frutas, polpa de frutas, verduras e outras coisas boas para gerar segurança alimentar e saúde para a população. Existe um público específico selecionado a partir da lista do Bolsa Família. É importante a gente esclarecer isso aí. Não é entregue de forma aleatória, não é entregue a quem eu tenha vontade de entregar. Porventura, a gente tenha vontade. É uma política pública que será feita e na próxima semana a Secretaria de Assistência vai fazer chegar o comunicado a cada beneficiário registrado, apto a receber esse produto, e nós vamos entregar. É uma compra gigante que é feita de mais de R$300 mil que foi feita do projeto completo, que os agricultores têm a oportunidade de comercializar por preço justo.
0: Muito bem. Bom, pedi desculpas às rádios pelo excesso do horário aqui, mas devido à pauta aqui do jornal, muito obrigado a você pela companhia, muito obrigado por estar com a gente aqui na programação da sua emissora de rádio. Voltamos amanhã com muito mais informações. Tchau, pessoal.

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2: Bom dia, irmãos. Hoje é quarta-feira, dia 23 de setembro, dia em que a Igreja está celebrando a memória de São Pio de Pietrelcina, presbítero. Eu quero aproveitar neste momento para abraçar, agradecer a todos os leigos e leigas aqui da nossa diocese que estão unidos para a construção do santuário dedicado ao Padre Pio, tendo o Padre Alexandre à frente. Vamos continuar rezando e trabalhando para que esse sonho aconteça. Meus amigos, Padre Pio nasceu na Itália no ano de 1887 e faleceu no ano de 1968. Foi incansável confessor e pôs no centro de sua vida a Eucaristia. Recebeu os estigmas da paixão de Jesus. Fundou e dirigiu a casa Alívio do Sofrimento, que ele denominava a pupila dos meus olhos. Por suas orações de intercessão, obteve graças extraordinárias aos que recorriam a ele. Na sua humildade afirmava: sou apenas um frade que reza. Deixemo-nos inspirar pelo exemplo deste santo, que soube se abrigar em Deus e foi fiel à missão de anunciar a boa nova do reino. Deus eterno e todo-poderoso, que destes ao presbítero São Pio a graça singular de participar da cruz do vosso Filho e por seu ministério, renovastes as maravilhas de vossa misericórdia. Concedei-nos, por sua intercessão, que nos associemos continuamente à paixão de Cristo e cheguemos alegremente à glória da ressurreição. São Pio de Pietrelcina, rogai por nós. O Santo Evangelho que vamos ouvir agora é o de Lucas, capítulo 9, versículos do 1 ao 6.

Naquele tempo, Jesus convocou os 12, deu-lhes poder e autoridade sobre todos os demônios e para curar doenças, e enviou-os a proclamar o reino de Deus e a curar os enfermos. E disse-lhes: não leveis nada para o caminho, nem cajado, nem sacola, nem pão, nem dinheiro, nem mesmo duas túnicas. Em qualquer casa onde entrardes, ficai aí, e daí é que partireis de novo. Todos aqueles que não vos acolherem, ao sairdes daquela cidade, sacudir a poeira dos vossos pés como protesto contra eles. Os discípulos partiram e percorriam os povoados, anunciando a boa nova e fazendo cura.

Lua nova, realizando milagres, milagres pelos quais se proclamava a presença do reino na história humana. Nosso Senhor deu o poder e a autoridade. E o poder e a autoridade que lhes foram conferidos correspondem à plena participação no poder e autoridade recebidos por Jesus da parte do Pai. Jesus recebe o poder, a autoridade da parte do Pai, e nós recebemos dele este mesmo poder e autoridade. Assim, prezados ouvintes, as palavras dos apóstolos seriam dignas do mesmo apreço que as palavras do Mestre Jesus, na medida em que estivesse em comunhão com ele, é claro. Para que a sua palavra tenha autoridade, você precisa estar unido ao Mestre Jesus. Ouvi-los deveria ser como ouvir as próprias palavras de Jesus. Quando as pessoas ouvem os discípulos de Jesus, por exemplo, os padres, os bispos nos dias de hoje, é como se estivesse ouvindo o próprio Jesus. O mesmo se digna do poder de expulsar demônios, de curar as enfermidades exercido pelos apóstolos. Então, tudo isto, prezados, dependeria da fé de cada anunciador. Afinal, não estavam recebendo um poder mágico que podia usar a seu bel prazer. Não se trata disso. A vida dos apóstolos também deveria assemelhar-se a vida de Jesus, de modo especial quanto à pobreza, a aceitação da hospitalidade e a reação nas experiências de rejeição. Como Jesus daria um testemunho de desapego, não levando nada pelo caminho. Como nós vimos na ordem de Jesus no Santo Evangelho. Então os discípulos, os apóstolos estariam contentes com a hospedagem oferecida sem exigir nada nem reclamar. Ao serem rejeitados, como diz o Santo Evangelho, manter-se-iam de cabeça erguida e continuaria sua missão sem se deixar abalar. Nem o medo da morte haveria de impedi-los de seguir adiante. Afinal de contas, eles estavam ali enviados por Jesus. E aquele que é enviado por Jesus não pode desanimar. Deus eterno, que com bondade paterna não deixai de atender às nossas necessidades. Derramai a abundância da vossa bênção sobre todas as famílias e residências, e santificai os seus moradores com o dom da vossa graça, para que, cumprindo os vossos mandamentos, desincumbindo-se dos encargos do tempo presente, chegue um dia a mansão celeste para todos preparada, por Cristo nosso Senhor. Amém. Prezados amigos, meus irmãos, nós queremos, no dia de hoje, parabenizar Padre Jefferson Barbosa da Silva. Certamente, a esta hora, ele está ali me escutando, lá em Roma, no Pio Brasileiro, ou quem sabe na própria faculdade onde ele estuda. Padre Jefferson, hoje, está completando mais um ano de ordenação sacerdotal. Deus o abençoe e seja feliz aí em Roma nos seus estudos. Às 14h30 eu tenho missa em homenagem a Dom Luiz Fernandes no Hospital do Trauma. Por hoje é só, fique com Deus e até amanhã com mais um Bom Dia, Irmãos.

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0: Nessa manhã, bonita de 23 de setembro de 2026, uma quarta-feira, a semana tá na metade, né? A semana de trabalho. Quero lhe desejar muita saúde, muita paz e que acima de tudo não falte o pão de cada dia nas mesas de todos os lares. Dizer pra você que o dia de hoje, olha, vai ser maravilhoso, viu? Vai ser muito, mas muito melhor do que o dia de ontem, porque amanhã... Amanhã melhor do que hoje será. Acredite, pense positivo. Nada fica sem solução. Tudo se resolve, tudo se tem um jeito e no final tudo vai dar certo, tá? Não adianta se desesperar, se aperrear quando estamos com problemas. Seja ele financeiro, seja ele amoroso, seja ele de saúde, porque tudo no tempo de Deus e tudo vai se resolvendo. Acredite, o amanhã será melhor para todos nós. Né? Então vamos acreditar dessa maneira. Chico Souza tá comigo na mesa de áudio. É, cabelinho cortadinho, bacaninha, não é estilo Ronaldinho, mas tá com cabelo cortadinho, né? Temos a Vanessa na recepção. Alô, Vanessa. O Jair Gomes está na direção geral. E eu sou o Jota Tavares. Tô aqui na apresentação desse programa. Faço questão de contar com você. Eu faço questão de contar com você, porque você é o artista principal. É o ouvinte senecista.
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0: FM, fazer festa no seu rádio, tocar música da boa, fazer uma manhã bonita, cheia de sucesso. É esse o nosso pensamento, né? Agradar você e muita coisa boa vai ter ou não vai? Você promete, né, Chico Souza? Chico Souza tá prometendo ali que o tempo que der aqui a gente vai tocar muita coisa boa. Eu só não prometo fazer só notícias boas, né? Isso eu não prometo porque, infelizmente, o que dá mais audiência é notícia ruim. Então a gente pega as nossas fontes de informação e o que tem de notícia ruim, amigo, é uma quantidade enorme, né? Mas a gente tá aí, de bem com a vida, de sorriso, de comunicação, e a festa vai só começando!
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0: Por falar, meu amigo, em notícia ruim, né? Ontem se localizou o helicóptero que levava o cantor Rick, que fazia parte da dupla Rick Renner, né? Interessante que a gente encontra algumas pessoas, é verdade que morreu Rick Renner, né? É porque é uma dupla, né? Mas aí só o Rick que estava no avião, tá? Tinha mais umas cinco pessoas ao total, todos foram encontrados mortos, tá? E a gente vai começar aqui o programa, vamos tocar o Rick, né? O Rick tem uma música, Chico Souza, eu não lembro mais o nome da música dele, que ele faz justamente mais ou menos nesse sentido de perder alguém, né? De uma perda, mas depois a gente vê isso, tá? Você vai tocar o quê, Chico Souza? Coisa de Deus, boa demais também. Pra matar saudades, já matando saudades, né? Você que é fã do Rick, do Renner, principalmente do Rick, a gente escuta ele. Essa vai com uma forma de tristeza, de dor, de sentimento de perda, do cantor Rick.

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1: Chegando o plantão das 9 horas, você ficando por dentro de todas as informações neste dia 23 de setembro de 2026. Hoje é dia de São Lino, né? A gente destaca aqui, nesse dia 23, que hoje também é lembrado o Rei Charles, cantor, pianista, compositor e chefe de orquestra de jazz, que nasceu em 1930, né? Ficou conhecido como um dos mais influentes músicos. Olha, o piloto do helicóptero é um rapaz, um senhor, piloto do Rio Grande do Norte, da cidade de Acari, rapaz. Informação, ontem não saía a informação a respeito do piloto e dos outros passageiros, alguns mais destacados, né? Mas o piloto, ele é potiguar, está entre as 5 vítimas da queda do helicóptero que matou o cantor Rick em Santa Catarina. O piloto potiguar Antônio Roberto Nóbrega de Araújo está entre as 5 vítimas da queda do helicóptero que transportava o cantor Rick da dupla com Renner em Santa Catarina. Natural da cidade de Acari, aqui no nosso Seridó do Rio Grande do Norte, Antônio tinha anos de experiência na aviação. Também morreram no acidente o cantor Rick, o empresário Bruno Avelar, o influencer Paulo Soares e o copiloto Leopoldo Barros Teixeira. A empresa dona do helicóptero, a JTA Empreendimentos, proprietária da aeronave, divulgou uma nota lamentando a morte dos 5 ocupantes. O helicóptero havia saído de Porto Belo com destino a São Joaquim quando perdeu contato na segunda-feira 21. Os destroços foram encontrados no dia de ontem na Serra Catarinense. O Corpo de Bombeiros confirmou que não houve sobreviventes. As causas do acidente estão sendo investigadas pelas autoridades aeronáuticas. Então tá aí, o piloto era um senhor aqui da cidade de Acari, cidade que nos escuta através da rádio, através da internet. A gente deixa aqui os nossos votos de pesares e sentimentos para a família do piloto da aeronave. O Conselho de Justiça Federal liberou 3 bilhões e 200 milhões para o pagamento de dívidas reconhecidas pela Justiça em processos contra órgãos do governo federal. Deste total, 2 bilhões e 680 milhões são destinados a ações previdenciárias e assistenciais envolvendo o Instituto Nacional do Seguro Social. Período de eleição, notícias que chegam. Polícia Federal deflagrou uma operação em Cabedelo para apurar possível fraude de inscrições no cadastro eleitoral. Uma operação foi deflagrada pela Polícia Federal na manhã desta quarta-feira para apurar a utilização de identidade falsa para inscrição fraudulenta no cadastro eleitoral. Os agentes dão cumprimento a um mandado de busca e apreensão na cidade de Cabedelo, na Grande João Pessoa. O mandado foi expedido pelo juiz das garantias, do Núcleo 2 da Justiça Eleitoral da Paraíba. Exames de impressões digitais confirmaram que 11 registros de identificação com diferentes nomes e dados pessoais pertencem a uma mesma pessoa. Entre os registros analisados está aquele apontado pela investigação como sua provável identidade verdadeira. Olha, na política, eu já ouvi uma frase que dizia que na política vale tudo, né? Depois tenta se consertar. E aí, há sempre aqueles que acham que vão levar vantagem em tudo. Esse aqui é na faixa de aumentar o número de eleitores através de documentos falsificados. Deve ter muita coisa nesse sentido por aí, Brasil afora, né, Chico? Deve ter muita coisa, porque nem tudo vem à tona, Olha, o Jornal Cinecista acontece às 11 horas da manhã, tá? Mais de meia hora e de hora em hora, a gente deixa você bem informado com a notícia e a informação que chega. Bom dia, ligados e conectados de volta.
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0: 10 minutos aqui na Silencista FM, onde você tem uma programação feita especialmente para você. Meu abraço, meu bom dia, muito obrigado. Viu? Olha os corpos do piloto Cantor Rick e demais integrantes do helicóptero que caiu, né? E todos vieram a óbito, já foi liberado para a família. A esposa do Rick, ela estava de viagem, estava nos Estados Unidos e chegou ontem ao Brasil, tá? Informação de que ela passou mal no avião, precisou ser atendida e chegou para receber o corpo do esposo e por aí. É uma coisa terrível, né? É uma coisa terrível. Tem um sócio do Rick que ele foi convidado, ele estava para viajar. Sempre tem essas coisas, né? E aí ele terminou não embarcando, né? Quer dizer, escapou, né? É assim a vida, viu? É assim a vida, é assim a vida. Vamos lá, vamos com ouvinte, né, Chico? Muitos ouvintes aí para participar. Alô, bom dia!
1: Oi, bom dia, Jair. Bom dia, Tavares.
0: Bom dia
1: para nós. Aqui é a Josinete, do Riacho do Navio. Jair, vem a sua programação, pediu uma música daquele cantor que o avião caiu ontem, viu?
0: Certo.
1: Para me curtir, mas meu esposo Givanildo, todos vocês aí de Picuí, especial para vocês, Sonha, Jair. Você, Tavares, mas sua esposa, Francisco Souza, e Marinaldo, e a família dele. E para mim, que sou a Josinete, meu pai Gonzaga, Dona Maria, minha irmã Rita, Nanã. E um bom dia para todos, só que curtindo.
0: Pronto, olha, o cantor Rick será velado e enterrado amanhã, viu? Amanhã em Sorocaba, no interior de São Paulo. Agora, 9:13. Alô, bom dia.
2: Tavares, bom dia. É, passando para pedir uma música com Roberto Carlos. Só para curtir, porque hoje é meu aniversário. Salve, um bom dia.
0: Bom dia, minha querida. Saúde e paz, viu? Alô, bom dia.
3: Olá, J. Tavares, bom dia. É Zilda, sua ouvinte todos os dias. Já ia, tô passando na manhã de hoje para pedir a música. Todas as Nossas Senhoras, ofereço a meus três filhos, a meu esposo e a todos que fazem parte da minha amizade.
0: Tá bom, minha querida. Felicidades, viu? Muito obrigado. Todas as Nossas Senhoras é a música que toca agora na sua Silencista FM.

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0: Legal, aqui é assim, meu amigo. Chico, você sabe quem é o jogador mais rico do mundo? Assim, na sua cabeça você acha que o cara mais rico é quem? Messi? Cristiano Ronaldo? Não, não é o Messi. O cara tem uma fortuna de 110 bilhões. É, e tá sem clube. Pode inclusive jogar no São Paulo, pode jogar no Corinthians, né? É, rapaz. É, o cara, o nome dele é Faik Boukian. Acho que é essa a pronúncia, né? Ele é considerado o jogador de futebol mais rico do mundo. Está sem clube. Ele só tem 28 anos. O atacante encerrou seu contrato com um time da primeira divisão da Tailândia. E atualmente está livre para negociar com qualquer equipe. Chico já disse que não joga no São Paulo. Na Tailândia, né, Chico? Na Tailândia os caras são bons naquela... Numa briga de braço lá, né? Tem tapa comissores, acaba dando cada voo, rapaz. Ali é bom, viu? A situação chama a atenção principalmente pelo patrimônio atribuído ao jogador. Segundo o jornal espanhol Marca, o Boukian tem uma fortuna estimada em 18 bilhões 698 milhões de euros. O equivalente a cerca de 110 bilhões na conversão aproximada da nossa moeda. O valor, no entanto, não vem da carreira de futebol, né, Chico? Nem podia, né? Ele é sobrinho, rapaz, do sultão Hassan al-Boukian de Brunei e é filho do príncipe Boukian. É justamente a ligação com a família real que explica o patrimônio atribuído ao jogador. Dá pra fazer fogueira, viu, Chico? O paior de dinheiro desse cara aí, viu? Ele é de 98, nasceu nos Estados Unidos em Los Angeles, né? Já passou por alguns clubes de futebol, tá? Cresceu entre Brunei e Inglaterra, decidiu seguir carreira no futebol. Ele passou pelas categorias de base do Chelsea, do Leicester City. No futebol profissional, entretanto, a trajetória foi bem mais modesta do que sua condição financeira. O atacante passou por Marítimo de Portugal, Chamburi e Ratchaburi da Tailândia, o qual ele estava agora. Ele também defende a seleção de Brunei. O jogador soma 6 partidas pela equipe nacional e atualmente é o capitão da seleção. Também, né, mesmo? Acaba com 110 bilhões, não fosse considerado o capitão do time dele, tá rodando enquanto é lado, né? Eita, gastou dinheiro com o empresário, o treinador e tudo mais, viu? Mas tem de sobra, Chico, tem de sobra, né? Tá aí pra você. Vamos com o ouvinte? Não é o dinheiro que faz ele jogar bola, né, Chico? Alô, bom dia.
2: Oi, Tavares, bom dia. Sou Socorro Silva, aqui em Campinas. Eu gostaria de ouvir uma música do Rick Renner, Filha. Eu acho muito linda essa música. Quero oferecer a minha prima Stephanie Silva, lá no Sítio Baixio, que completou idade nova ontem. Fez suas 14 primaveras. Ofereça meus familiares e a todos vocês já me ouvintes.
0: Pronto, minha querida, tá oferecido. Alô, bom dia.
2: Bom dia, Tavares. Aqui é Nico. Tavares, hoje eu quero pedir uma música de aniversário para oferecer a minha irmã Cida no Posto de Onça. Que deseje tudo de bom na vida dela, que seja essa mãe forte, corajosa. Que Deus vai iluminar os caminhos dela, hoje e sempre. Toca uma música pra ela, viu?
0: É a
2: sua irmã Neide. Peço uns parabéns de coração.
0: Pronto. Pronto, minha querida, com certeza. Tem mais. Alô, bom dia.
3: Bom dia, Tavares. Aqui é da Tito Lajeiro. Tavares pediu uma música de Amado Batista, a secretária, para oferecer meus povos negros, meus três filhos, minhas duas noras, meu genro, minhas três netas e minha mãe Naninha. E oferecer meu irmão Chico, e oferecer Arnaldo e Marinha, Ivan e a Vitória. E oferecer também, Tavares, toda aí da rádio e um bom programa.
0: Para a senhora também, Deus lhe abençoe, tá? Mandar um abraço aqui, um bom dia para o Andrei Souza. É, Andrei Souza, ainda para minha amiga Zilda, lá do sítio Massapê, tá preparando aí, Chico, o CNC Story 6, tá? É, ela disse: toque minha música, Tavares, suavemente, todos os dias, Zilda, sítio Massapê. Tocamos, não foi, Chico? Tocamos, viu, minha amiga? Tocamos. A Ângela de Cocada, ela diz: bom dia, Tavares. É, igual falava os nossos avós. Meado da semana, é, no meio, meado, meio da semana, né? Mande um alô para Arnaldo, que tá lá no sítio moendo ração e ouvindo a Senecista. Meu irmão Arnaldo, cuidado na mão, né? Com a boca da forrageira e meta o aço para cima pros bichos não ficarem com fome. Meu amigo Arnaldo, aí no sítio, um abraço. Nunca mais eu fui no sítio do meu amigo Arnaldo. Deus abençoe a toda a família, viu? A Rosália, todo mundo da família, muita gente. Deus abençoe. Vamos ao Senecista, hora e meia. Na sequência, nós vamos tocar... Rick Renner, vamos tocar o Rick Renner, viu?

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1: Nesta terça foi encontrado o corpo do homem que estava desaparecido desde a manhã de segunda-feira em Caxias do Sul, na Serra Gaúcha. Ele foi levado pela correnteza quando tentava desobstruir uma tubulação. Edson Luiz da Silva, de 46 anos, foi encontrado pelo próprio filho. A região da Serra Gaúcha registrou 3 das 4 mortes em virtude da tempestade que causou danos em quase 150 municípios do Rio Grande do Sul. Até o final desta terça, uma pessoa seguia desaparecida entre as cidades de Caxias do Sul e Flores da Cunha. Já em Santa Catarina, a Defesa Civil contabiliza 60 municípios com registros de ocorrências provocadas pelas chuvas intensas que atingem o estado. 4 municípios de Santa Catarina decretaram situação de emergência: Timbé do Sul, Turvo, Criciúma e São Joaquim. O levantamento total aponta 51 pessoas desabrigadas, 364 desalojadas e 418 moradias afetadas. Agência Rádio Web, produção e reportagem, Christian Costa.
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0: Para você de boa, fazendo uma festa bem bacana, né? Olha, o cantor Rick será velado e enterrado amanhã, viu? Em Sorocaba, no interior de São Paulo, né? Corpo do artista e das outras 4 vítimas foram liberados pelo IML no dia de hoje, né? A maior dor que já senti, diz a viúva de Bruno Avelar, que homenageia o empresário. E, mais uma vez, eu digo para você, o piloto do avião, que até então as pessoas estavam sem identificação, é um senhor piloto aqui da cidade de Acari, no Rio Grande do Norte. Trabalhava para a empresa e pilotava o avião. Segundo informações, tinha grande experiência, até pela idade dele, né? Tinha uma grande experiência em aviação, mas aí o mau tempo provavelmente deve ser uma das causas do acidente. Agora, 9:53, eu vou com o ouvinte, porque não podemos perder tempo. Alô, bom dia.
1: Bom dia, amigo Tavares.
0: Bom dia.
1: Nené aqui de Terra Nova. Quero que você toque uma música aí de Amado Batista. Eu ofereço para minha esposa Levinha, que é família de Citanquinhos, todos aí da Zenecista.
0: Pronto, amigão. A amiga Rosineta, ela diz, bom dia, Tavares, tenha um dia abençoado por Deus. Tavares, passe a próxima música para mim. Para você, Rosinete, para a família inteira, viu, minha amiga? Para você e a família inteira. Minha amiga Fátima diz, bom dia, Tavares, feliz quarta-feira para vocês. Para você também, minha amiga Maria de Fátima, que Deus lhe abençoe, viu? Saúde e paz. Alô, bom dia.
2: Bom dia, Tavares. Aqui é Divanilson Danda, de Poço Pedra de Nova Palmeira. Passando Tavares para pedir uma música com Carmen Silva. Meu velho pai, de modo especial, queria que tocasse essa música para meu amigo Dija, lá em Nova Palmeira, que hoje está fazendo tá de Nova Jair Tavares. Quero desejar para o mesmo muita paz, muita felicidade e muitos anos de vida. Parabéns. Obrigado, Tavares, pelo espaço e tenha um bom dia.
0: Beleza, um abraço, meu irmão. Eu falava antes aqui, né? Mandava um abraço lá para o sítio, para o meu amigo Arnaldo, dizendo, cuidado com a forrageira. É porque o Arnaldo, Chico, ele já perdeu um dedo na dita cuja, né? Forrageira é danada, viu? O cabo às vezes dá uma bobeirinha, né? Quem trabalha com ferramentas elétricas é quase sempre um perigo, né? A atenção, o cuidado, não ficar conversando com as pessoas por perto, as pessoas ter a sensibilidade também, não tirar a atenção da pessoa que está com máquinas, porque é um perigo. Quem trabalha em marcenaria, quem trabalha com ferramentas elétricas de corte na construção civil, quem trabalha no campo com máquinas de cortar capinho, com forrageira, essa coisa toda, tem que ter um cuidado redobrado, né, Chico? Vamos lá com o ouvinte? Alô, bom dia!
3: Bom dia, J. Tavares, aqui é Tamideiro Jorge Brandões. Eu quero ouvir uma música para eu curtir e oferecer a todos os ouvintes aqui de Serra dos Brandões, a minha nora Vitória Saraiva, a Daguia, a meus 4 filhos, meus 7 netos. E eu peço uma música aí com Roberta Miranda, viu? Pode ser qualquer uma com Roberta Miranda, que tem um feliz dia abençoado, J. Tavares. Deus abençoe sempre vocês. Pronto. E o nosso amigo Jair Gomes, que Deus abençoe, que ele já se recupere mesmo para vir tomar conta dessa emissora.
0: Com certeza, minha querida. Um abraço, viu? Deus lhe abençoe, Deus dê saúde. Jair, graças a Deus, vem aí nesse processo de recuperação. Tá vindo fazer o brega, tá vindo fazer o forró e Deus vai iluminando a todo mundo, né, Chico? Com certeza. Um abraço, Jair Gomes. Deus lhe dê saúde, meu irmão. Deus abençoe sua família. Aí a música que você pede e a gente toca.

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1: A notícia é informação em tempo real para você. Ela chega e a gente informa. Um homem foi executado a tiros dentro de casa durante a madrugada desta quarta-feira no bairro do Varadouro, na capital paraibana. A vítima era cadeirante e morava sozinha. De acordo com as informações, os suspeitos utilizaram uma ferramenta semelhante a um alicate de grade, de grande porte, para quebrar os cadeados e conseguir entrar na casa do cadeirante. Após a invasão, os criminosos atiraram contra o homem, que não resistiu aos ferimentos e morreu no local. O caso aconteceu durante a madrugada e está sendo investigado agora pelas autoridades competentes. A Polícia Federal deflagrou hoje a operação... Uma operação que investiga a utilização de identidades falsas para a realização de inscrições fraudulentas no cadastro eleitoral. Durante a ação, os agentes cumpriram um mandado de busca e apreensão em Cabedelo. A ordem foi expedida pelo juízo da Garantias do Núcleo 2 da Justiça Eleitoral da Paraíba. As investigações apontaram por meio de exames de impressão digitais que 11 registros de identificação vinculados a diferentes nomes e dados pessoais pertencem a uma mesma pessoa. Entre os registros analisados está aquele apontado pela investigação como a provável identidade verdadeira do suspeito. Além disso, foram identificadas 3 inscrições eleitorais sob suspeita de fraude vinculadas a diferentes identidades. Os registros estão relacionados às zonas eleitorais de Santa Rita, Paraíba, Benevides, no Pará e Brasília, no Distrito Federal. 11 horas nós temos o Jornal Cinecista, mas a gente volta às 10h30 com outras notícias.
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0: família, tá ligado com você? Olha a hora, 10 da manhã, 10 minutos. Um abraço pra turma bacana aí que está no batente, no trabalho, né? Turma da algaroba, turma que corta algaroba por aí, comercializa. Uns que levam, outros que descarregam, outros que cortam e por aí vai. Turma dos caminhões, de uma maneira geral, é a turma da construção civil. Amigos nas oficinas mecânicas, nas casas aí comerciais, no lava-jatos espalhados, nas borracharias. Um abraço para essa turma joia, bacana, que curte o nosso programa e você que tá ligado na nossa programação Cenecista, viu? Então vamos lá, seguindo aqui na nossa programação, o ouvinte não para, a gente também não. Alô, bom dia!
1: Bom dia, meu amigo! É Rosa do Cenecista, amigão!
0: Opa!
1: Quero oferecer uma música para todos os ouvintes da Rádio Cenecista que estão escutando nessa manhã maravilhosa. Para a dona de casa, zona rural, para todos que estão em seu trabalho, para o meu amor Antônio de Bedega. E lamentar pelo que aconteceu, né, amigo? É muito triste a perda de Rick. É muita lembrança que a gente tem das músicas dele, da infância. Não é isso, amigão? Se possível, eu queria a música dele de 15 anos. Valeu, amigão!
0: Valeu, minha amiga! Alô, bom dia!
2: Bom dia, Tavares. Tudo bem?
0: Tudo.
2: Aqui quem está falando é Maria Dalgisa Tavares, do Riacho do Navio. Eu queria oferecer música... uma pessoa muito especial para mim, que é meu sobrinho Ivo. Receba os parabéns, seu pai Zé de Odessa, sua mãe Cícera. Ainda ofereço a minha amiga Guioneta aqui no Papa Fina. Está de aniversário também. Pode estar qualquer um aí. Deus potreja vocês aí todos na Cenecista. E Deus potreja meu sobrinho, Deus dê muitos anos de vida. Que é um menino novo, mas muito, muito bacana.
0: Tá bom, minha querida. Deus lhe abençoe, viu? Deus lhe dê saúde. Alô, bom dia.
3: Olá, Tavares, bom dia. Aqui é a Vitória do Cenecista. Eu quero a nova a música de Cavaleiro do Forró para oferecer meu marido Eduardo, toda a galera do Zumba, todas minhas amigas e todos vocês dessa rádio maravilhosa. Um bom dia e um bom trabalho.
0: Muito bem. Tem mais ouvinte. Alô, bom dia.
4: Bom dia, Tavares. Aqui é a Maricélia, do sítio Pedro Paulo, município de Pedra Lavrada. Eu quero ouvir uma música de Amado Batista para oferecer a meu esposo, meus filhos, minhas filhas, meus três netinhos, minha comadre Marizava, compadre Nequinho, comadre Lourdinha, lá em Pedra Lavrada, e Edmar, minha comadre Socorro, compadre Nenê, ali em São Gonçalo, e a todos os ouvintes da rádio, e a vocês, por ser um ótimo locutor. Tenha um bom dia e um abençoado de paz e saúde. Passa minha música, viu?
0: Tá bom, minha querida. Se é de música, então é música que a gente vai tocar. Amado Batista, bom dia.

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0: para assumir o horário e fazer aí a festa com você no rádio, né? E a gente segue aqui às 10h25, no Ligados e Conectados da sua Cenecista FM aqui da Paraíba. Bom demais! E eu tô aqui junto com você fazendo a festa bem legal, tá? Trazendo para você sempre a informação, a notícia, as coisas boas da vida, né? Ah, olha, Escudo das Américas. Alguns países integram uma aliança de Trump que anunciou sanções contra cartéis, né? Ele disse que o epicentro de tudo é o México, né? E nessas sanções, estão aí Comando Vermelho e PCC no Brasil, né? Alguns países que estão aí aceitando a política dos Estados Unidos. Ontem, no discurso lá na ONU, Lula disse que o Brasil não cabia em quintal de ninguém, né? É que há muitos anos atrás era tido os países da América Latina como o quintal dos Estados Unidos, né? E aí ele voltou com essa frase. Essa colisão lançada pelo republicano reúne governos alinhados ao seu governo na América Latina, como Argentina, Chile, El Salvador. O Brasil não faz parte desse grupo, né? O combate a cartéis no continente foi um dos temas da fala de Trump na Assembleia Geral da ONU, viu? E aí, facções como PCC e Comando Vermelho estão entre os 24 grupos citados como alvo da proposta. Você tem aí vários países, tá? Por exemplo, os países que ficaram de fora também. Deixa eu ver aqui que deu um... O presidente do Brasil não foi convidado para a reunião de formação da entidade. Também ficaram de fora representantes da esquerda, como Cláudia do México, Gustavo Petro da Colômbia, Desi Rodrigues da Venezuela, só que ela ainda não era aliada, agora já é. A Colômbia entrou no bloco posteriormente com a posse de Abelardo, tá? Especialistas apontam a criação da aliança como a doutrina Dunroy, projeto do governo Trump de manter os países da América sob a zona de influência dos Estados Unidos. Né? Os atuais integrantes desse escudo das Américas, tá? Estados Unidos, que está cabeçando, e os outros que aceitaram a comungar com as ideias de Trump. Argentina, Belize, Bolívia, Chile, Colômbia, Costa Rica, El Salvador, Equador, Guiana, Honduras, Panamá, Paraguai e Peru. O texto que anuncia sanções a esses cartéis da América, incluindo PCC e Comando Vermelho, entre outras facções, é assinado pelos Estados Unidos e esses países do qual eu falei, reconhecendo que uma ameaça imediata e universalmente compartilhada no hemisfério é aquela representada por organizações narcoterroristas transnacionais, foi dito lá nessa. O mundo é uma bomba chiando, né, Chico? As coisas elas vão levando a outras, né? O que parece pequeno termina se tornando muito grande. O que parece inofensivo termina sendo muito ofensivo. E aí todo mundo paga o preço, né? Todo mundo paga o preço. E assim é que o mundo está vivendo, né? Nós estamos vivendo uma nova era onde eu ouvi um economista falando que é uma grande preocupação dos Estados Unidos, porque os Estados Unidos é um dos países hoje que tem o maior débito do mundo, né? Tem perdido espaço no universo, no mundo, por conta do crescimento de outras economias, de organizações econômicas que foram sendo criadas e foram se fortalecendo. E aí os Estados Unidos vêm entrando aí quase que como num desespero para guardar a hegemonia, né? Então o Donald Trump volta àquele pensamento lá de não sei quantos anos, 200, 300 anos atrás, em que a América era o quintal dos Estados Unidos, né? Então ele não quer perder essa linha de que outros países entrem e tenham influência. A exemplo, por exemplo, da China, né? A China já investiu na América Latina aqui, amigo, com força. Tá pensando que é só no Brasil? Muito dinheiro aí, porque é uma economia que cresceu demais. Hoje bate de frente com os Estados Unidos em tecnologia e em tudo. E a gente não sabe o que seria, o que é melhor para o mundo. O certo é que a independência dos países é necessária ser feita, né? Porque você não pode chegar e entrar na casa do outro assim. Agora, tem muitas coisas que levam a uma série de problemas, né? Vamos ouvir ouvinte. Então vamos lá. Alô, bom dia!
1: Oi, Joaquim Tavares, bom dia. Que seja uma quarta-feira abençoada pelo Divino Espírito Santo para todos nós. Vou mandar nesse áudio para pedir uma música com qualquer um cantor. Rick Renner. Para oferecer a toda a minha família faxeiro, todos meus amigos, minhas amigas, todos os locutores da Rádio Semicista. E Jesus abençoe todos, com paz, saúde e felicidade.
0: Pronto, minha amiga Lurdinha, vamos com Ângela, lá de Nova Floresta.
2: Jota Tavares, eu quero a música de Rick. Um dia ninguém vai lembrar, olha o pé dessa música, dói na alma. Parecia que ele já sabia que um dia ia rápido e deixou essa música gravada para nós. É uma tristeza. Eu sou fã dele. Demais, demais. Foi muito triste. Jota.
0: Um abraço, minha querida. Um abraço. Nós vamos para o Cenense História e Meia, Chico? Vamos para o Cenense História e Meia. Na sequência tem música para você.

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1: Financiamento de veículos registra o melhor agosto dos últimos 15 anos. No oitavo mês do ano, foram financiadas 683.928 unidades. É o maior volume para agosto desde 2011, quando 729.672 veículos tiveram crédito aprovado. Em relação a agosto de 2025, a alta é de 10,4%. Os dados são da Trilha, uma linha de negócios da B3. De acordo com o levantamento, o aumento ocorreu principalmente devido aos autos leves. Esses veículos totalizaram 478.000 unidades financiadas no último mês. 350.000 eram veículos novos e o restante usados. Já em comparação com julho, a alta é de 1,4%. As motos representaram 178.000 financiamentos, aumento de 4,9% em relação a agosto do ano passado. Quanto aos veículos pesados, foram 27.000 operações. A maior parcela dos financiamentos, de forma geral, ocorreu no Sudeste. Da Rádio 2, Fabíola Altran.
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1: Numa boa, sempre fazendo uma festa, sempre comunicando para você, deixando você bem informado, sempre atualizado. 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
0: 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Quem me seguir no Instagram, Tavares, hoje vai ganhar um banho de poeira. 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Meu irmão, um abraço para você, viu?
1: A premiação sua tá importante. Vai atrair muita gente, viu, Kiko? Muita gente. Um abraço, Kiko. Deus te abençoe, Deus te dê saúde. Vamos seguindo aqui no Ligados e Conectados às 10h45, onde você não para, a gente também não. E o ouvinte está aí na linha querendo conversar conosco para dar o seu alô, falar, e a gente deixa falar. Alô, bom dia. Alô, alô.
2: Minha mãe vai estar tomando véia hoje, vai tentar te ano. Eu quero falar um amor pra ela aí, viu?
1: Tá certo.
2: Você fala um aí. Seu amor, um amor da verdade aí, tá certo?
1: Pronto. Tá bom, acho que é o José Andro, né? Isso. Jandira. Bom dia, Jandira.
3: Olá, Tavares. Bom dia, Alexandre.
1: Alexandre.
3: Tô passando esta manhã, gostaria de ouvir a música com o Rick Ren, Minha Luz. Pra dividir com os familiares e amigos e todos vocês de assistentes. Pois tchau, Tavares. Bom dia. Estou sempre na escuta, mas quando eu não mando mensagem, eu estou sempre na escuta. E você nem mandou um alô para mim, Tavares?
1: Tá bom, minha querida. Vamos lembrar mais, né? Vamos lembrar mais, viu? Um abraço para dona Jandira, para você, para a família. Deus abençoe a todos. Alô, bom dia.
4: Bom dia, Jota Tavares. Tudo bem? Aqui é a Lenice de Joviânia, Goiás. Opa. Quero mandar a próxima música para o meu esposo aqui em Joviânia, o Cícero Felipe, para minha filha Maria Luísa e para toda a minha família em Serra dos Brandões. Um abraço, tenha um ótimo dia.
1: Para vocês também aí no Goiás, na terra do boi, né, Chico? Lá é a terra que o boi cria o homem. Aqui na da gente, ou a gente cria o boi ou morre os dois juntos, né? É, lá não, lá você solta, só pega para dar uma vacina e ele vai criando você, né? Aí prosperando assim com força. Aqui a gente tem uma luta, aqui a gente tem alguns meses que dá uma respirada, nos outros a gente volta com a tona tudo, né? Tudo, é água, é pasto, é uma série de coisas. Vamos lá. Alô, bom dia.
5: Bom dia, meu amigo Tavares.
1: Opa!
5: Tavares, que diga, né? Eu participo aí sempre num programa do nosso amigo aí, Jair Gomes, né? Mas quem tá é você hoje, eu não conheço você. Mais um alô especial para você e todos da Paraíba, viu? Cridenou, invocadão da internet, né? Gostaria que você passasse uma música aí de Carlos Alexandre Júnior, viu? Só para curtir, viu?
1: Tá joia, meu querido. Vamos com a Maria das Graças, Chico? Vamos fechar aqui. Ouvintes, rapaz, ainda tem muita gente, né? Não vai dar pra gente... Vamos ver. Oi? É, rapaz, vamos lá. É a Maria das Graças.
6: Bom dia, Tavares. É Maria do Regional, Tavares. Estou ligando para este maravilhoso programa a oferecer a música com Roberto Carlos, esses seus cabelos brancos, ao meu amigo José Garcia, que aniversariou ontem. Que Deus potreja, Deus dê muitos anos de vida, saúde e felicidade a ele. Parabéns, Zé Garcia, da sua amiga Maria do Regional.
1: Pronto. Vamos fechar com Vitória, os ouvintes de hoje. A gente faz um breve intervalo, depois a gente toca a música. É a Vitória. Alô, Vitória.
7: Oi. Vitória daqui da rua Manadela Pereira Chagas. Eu quero uma música de Pablo para oferecer especialmente a meu netinho, Moisés, que está aniversariando, completando 5 anos. Aí recebe os parabéns dos seus pais, das suas irmãs, Belinha e Maria Júlia. E a toda a minha família, e a meu amor doco lá no Maris Peito. Bom dia.
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Tchau, boa sorte, final de programa, né? Com saúde e paz para todos. Amanhã, se Deus quiser, vamos estar de volta com mais um Ligados e Conectados, depois das 8 da manhã. Você fica conosco, porque vem aí o Jornal Cenecista. Bom dia!

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0: Muito bom dia a você que acompanha a Rádio Serencista FM de Picuí, Paraíba. Agora 11 horas mais 3 minutos e o Jornal Serencista está no ar. Hoje, dia 23, uma quarta-feira de setembro de 2026. O Jornal Serencista está no ar com as principais notícias e informações das últimas 24 horas. A equipe conta com Chico Souza na mesa de áudio e no apoio, a Vanessa na redação e apoio, Jair Gomes na direção geral. Eu sou Jota Tavares, estou aqui na apresentação. Alguns dos destaques dos muitos que vamos falar no Jornal Serencista de hoje. Ação de bloco latino aliado de Trump desafia Lula no embate sobre facções. Final do etanol obrigatório. Gasolina pura é tema de debate no Congresso. Homem é morto a tiros dentro de casa durante a madrugada no Varadouro, na capital paraibana. Eleição para reitor do IFPB acontece nesta quarta-feira. Polícia Federal investiga uso de identidades falsas em fraudes no cadastro eleitoral na cidade de Cabedelo. Influenciador brasileiro preso ao tentar entrar nos Estados Unidos faz desabafo à família. Isso aqui é o inferno. Piloto do helicóptero que matou Rick e mais 4 é natural da cidade de Acari, cidade vizinha aqui do nosso Rio Grande do Norte. Justiça libera 2 bilhões e 680 milhões em atrasados do INSS. O Jornal Serencista está chegando com essas e outras notícias a partir de agora. Um bom dia e sejam bem-vindos.
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0: Muito bem, vamos noticiar, vamos informar para você com a qualidade Serencista FM. Corpo do cantor Rick vai ser velado e enterrado em Sorocaba, cidade do estado de São Paulo. Rick Solo foi uma das 5 vítimas do acidente com um helicóptero na Serra de Santa Catarina. Cantor ficou famoso ao lado do parceiro René, com quem fazia dupla sertaneja. O corpo do cantor Rick, da dupla com René, será velado e enterrado em Sorocaba. Rick Solo foi uma das 5 vítimas do acidente com um helicóptero na Serra de Santa Catarina. Todos os corpos foram resgatados no fim da tarde desta terça-feira e levados para o Instituto Médico Legal de Florianópolis, que liberou nesta manhã os corpos para velório e enterro. O corpo de Rick será levado até Sorocaba por meio de táxi aéreo. A assessoria da dupla informou que o velório para família e amigos acontecerá nesta quinta-feira, dia 24. Até a última notícia recebida, nós não tínhamos detalhes de como o local e horário do velório do enterro estaria pronto e preparado. Rick estava no helicóptero que caiu em Urubici, na Serra de Santa Catarina, na segunda-feira. Além do cantor, estava no helicóptero o empresário Bruno Avelar, o influencer Paulo Soares, o piloto Antônio Roberto Nóbrega de Araújo e o copiloto Leopoldo de Barros Teixeira. O prefeito de Sorocaba, Rodrigo Manga, postou em suas redes sociais na noite desta terça-feira que fez contato com representantes da família e que estava colocando a estrutura da cidade à disposição para velar o corpo do cantor. Sem mais detalhes a respeito, ele será então sepultado lá em Sorocaba, em São Paulo. A notícia que decorreu nesses dias de preocupação para localizar o helicóptero e automaticamente se localizou os corpos, é que quase não se falava no piloto da aeronave, né? E aí, a notícia que a gente tem e que veio através do blog do amigo, companheiro Marcos Silva, lá de Parelhas, diz o seguinte: o piloto potiguar Antônio Roberto Nóbrega de Araújo morreu, né, na queda do helicóptero que transportava o cantor Rick da dupla com Rena em Santa Catarina. A informação diz que ele é natural da cidade de Acari, aqui no Seridó do Rio Grande do Norte. Antônio tinha anos de experiência na aviação. Também morreram no acidente o cantor Rick, o empresário Bruno Avelar, também Paulo Soares e o copiloto Leopoldo Barros Teixeira. A empresa JTA Empreendimentos, proprietária da aeronave, divulgou uma nota lamentando a morte dos 5 ocupantes. O helicóptero havia saído de Porto Belo com destino a São Joaquim quando perdeu contato na segunda-feira passada. Os destroços foram encontrados nesta terça-feira na Serra Catarinense. O Corpo de Bombeiros confirmou que não houve sobreviventes. As causas do acidente estão sendo investigadas pelas autoridades da aeronáutica e uma provável informação antecipada de alguns é que o mau tempo pode ter sido a causa do acidente que terminou por tirar a vida dos 5 ocupantes da aeronave.
3: Giro Internacional. Ana Carolina Pelis.
4: Você ouve a RFI. Estes são os destaques desta quarta-feira, 23 de setembro. A Aliança Escudo das Américas, liderada pelos Estados Unidos, propôs nesta terça-feira sanções coletivas contra 24 grupos do crime organizado que atuam na região, consideradas pelo grupo como uma ameaça imediata e compartilhada. A lista inclui as facções brasileiras PCC e o Comando Vermelho. A coalizão lançada pelo presidente americano Donald Trump em março reúne os países latino-americanos alinhados a Washington, como Argentina, Chile e El Salvador. O Brasil não faz parte do grupo. O presidente chinês Xi Jinping chega esta quarta-feira aos Estados Unidos para uma visita de Estado de 2 dias que tem como momento central um encontro com Donald Trump na Casa Branca. Na pauta de reuniões estão alguns dos principais pontos de tensão entre as duas maiores economias do mundo: o comércio, a inteligência artificial, Taiwan e a guerra no Irã. Nesta quarta-feira, o Irã vai ocupar o centro do palco diplomático em Nova York com o discurso de seu presidente, Massoud Pezeshkian, que já prometeu defender firmemente as posições de seu país na ONU, logo após o anúncio de Donald Trump sobre a retomada do diálogo com Teerã. A agência de notícias oficial iraniana, IRNA, confirmou que o Irã iniciou negociações com os Estados Unidos por meio de um mediador do Catar em Nova York e estabeleceu condições. Em outro encontro às margens da Assembleia Geral da ONU, a presidente da Venezuela, Delcy Rodríguez, se reuniu com o presidente Donald Trump pela primeira vez desde a prisão do ex-presidente Nicolás Maduro. Poucas horas depois, na noite de terça-feira, a líder da oposição na Venezuela, Maria Corina Machado, ganhadora do Prêmio Nobel da Paz de 2025 e atualmente exilada no Panamá, denunciou que foi impedida de retornar ao seu país. Ela acusa o governo de Delcy Rodrigues de bloquear sua volta. Israel reagiu aos comentários de Emmanuel Macron na ONU. O presidente francês criticou as ações israelenses na Cisjordânia e lamentou a situação humanitária em Gaza. O gabinete do primeiro-ministro israelense Benjamin Netanyahu disse que as declarações eram absurdas e grotescas. Netanyahu deve fazer um discurso perante o organismo internacional na quinta-feira. E às vésperas das eleições, os consulados brasileiros da Itália se preparam para receber quase 39 mil brasileiros. Rádio França Internacional, em parceria com a agência Rádio Web, de Paris, Ana Carolina Pelliz.
0: Muito bem, a notícia, a informação aqui no seu jornal é Senecista, sempre trazendo a atualização para você. Ministro afirmou que não ficou comprovada a omissão da presidência do Senado na análise dos requerimentos relacionados ao caso. É que Zanin nega pedido para determinar a instalação da CPI do Master no Senado. O ministro do Supremo Tribunal Federal, Cristiano Zanin, negou um pedido de liminar, decisão provisória, para determinar a instalação da CPI do Master no Senado. O pedido foi apresentado pelo senador Alessandro Vieira, do MDB de Sergipe. Zanin entendeu que não ficou devidamente comprovada uma omissão do presidente do Senado em relação à instalação da comissão. Segundo o ministro, o pedido não esclareceu como ocorreu a tramitação, nem qual foi a atuação da presidência do Senado diante de um conjunto de requerimentos relacionados ao caso Master. Zanin destacou ainda que o próprio senador reconheceu a existência de um requerimento anterior para a criação da CPI. Para o ministro, essas informações são necessárias para avaliar se houve, de fato, uma omissão ilegal que justificasse a intervenção do judiciário para determinar a instalação da comissão. Por isso, pediu mais informações ao Senado sobre o tema e encaminhou o caso para manifestação da Procuradoria-Geral da República. O senador Alessandro Vieira, de Sergipe, criticou a decisão e afirmou que apresentará novas informações ao Supremo para tentar garantir a instalação da CPI do Banco Master. O parlamentar disse que a decisão não encerra a discussão e afirmou que a omissão do Senado em instalar a CPI é fato notório. 11 horas mais 15 minutos, você no Jornal Senecista, por dentro de todas as notícias, de todas as informações, ligado aqui na programação. A Polícia Civil da Paraíba deflagrou ontem a Operação Feudo para desarticular uma organização criminosa apontada como responsável pela expulsão de mais de 250 famílias de suas residências em Bahia, na região metropolitana de João Pessoa. Ao todo, foram expedidos 21 mandados de prisão preventiva e 25 mandados de busca e apreensão contra integrantes de uma organização criminosa. De acordo com a investigação, a facção mantinha um esquema estruturado de terror com ameaças severas e uso de violência armada para expulsar moradores de suas casas. Após a saída das vítimas, os criminosos tomavam ilegalmente os imóveis, prática caracterizada como esbulho. Em seguida, os bens e imóveis deixados nas residências eram saqueados ou vendidos. Entre os crimes investigados estão domínio social estruturado, enquadrado na lei antifacção, esbulho processório, agiotagem com tomada ilegal de imóveis, extorsão, tráfico de drogas, lavagem de dinheiro por meio do Pix. Olha, toda ação tem uma reação, né? Então, o que nós estamos vivendo no mundo é um clima tenso, onde as facções, elas cresceram, passaram a ter um grande domínio, e isso chamou a atenção e a visão das organizações internacionais. Então, todo esse movimento que está acontecendo desse grupo liderado por Trump vai se enquadrando justamente em cima de uma necessidade, né, com cada um com seus interesses, uma boa parte deles interesses políticos, para criar esse grupo aí que visa enfrentar essas facções, inclusive algumas delas sendo consideradas como terroristas, né? Nessa movimentação toda, né, o próprio Trump dizia lá na ONU, no dia de ontem, em seu discurso, que o epicentro é o México. Então, vamos ver o que é que vai acontecer, quais são os caminhos, mas tudo aquilo que acontece e vai sendo relaxado, vai se deixando para resolver depois, vai se criando uma raiz e depois os problemas se tornam sérios demais para se encontrar uma solução prática, onde se envolve mais violência e mais violência. 11 horas mais 18 minutos agora.
5: O presidente Lula tem 37% das intenções de voto no primeiro turno, contra 33% do senador Flávio Bolsonaro, de acordo com o mais recente levantamento Quest, divulgado nesta segunda-feira. Na pesquisa da semana passada, o petista estava com 36% contra 31% de Flávio. No primeiro turno, o escritor Augusto Cury marca 6%, antes tinha 7%. Ronaldo Caiado aparece com os mesmos 4%. Romeu Zema também repetiu com 1% e Renan Santos tem 3%. Semana passada tinha 4%. Considerando o total do eleitorado, houve pouca variação desde a pesquisa anterior. Mas se analisarmos os segmentos, é possível ver algumas alterações. Para Luciana Santana, cientista política e professora da Universidade Federal de Alagoas, essas variações estão dentro do que já era esperado.
6: Você tem aí um investimento grande de Flávio Bolsonaro no Nordeste. Você tem aí eleitores que estavam indecisos, estão começando a se posicionar. E isso, de alguma maneira, mostra um pouco desse voto aí, né, flutuando um pouco. Então a gente vai ver variações, assim como a gente vê no Nordeste, né, a gente vai ver no Sudeste.
5: No Nordeste, Lula tinha 32 pontos de vantagem e agora tem 26. Já a vantagem de Flávio Bolsonaro no Sudeste caiu de 16 para 7 pontos. Entre as mulheres, Lula oscilou para cima, de 41% para 44%, e Flávio passou de 38% para 37%. Já entre os evangélicos, Flávio agora está 30 pontos à frente de Lula. O senador tem 58% contra 28% para o presidente. Esta é a primeira pesquisa presidencial do Instituto após a sessão do Supremo Tribunal Federal sobre o caso Master e a relação do ministro Alexandre de Moraes com o banqueiro Daniel Vorcaro. Santana aponta esse como um dos motivos para essas oscilações na pesquisa.
6: São retratos de momentos específicos dentro da disputa. De momentos da própria campanha, termômetros que falas, a própria repercussão do STF. Então isso tudo deve estar... Isso vai entrando de formas diferentes nas diferentes regiões, né, dos eleitores das diferentes regiões do país.
5: A pesquisa foi encomendada pela Globo e pelo jornal O Globo. O levantamento ouviu 2.004 pessoas de 16 anos ou mais entre os dias 17 e 20 de setembro. A margem de erro da pesquisa é de 2 pontos percentuais para mais ou para menos e o nível de confiança de 95%. A Quest alerta que, ao analisar segmentos, a margem de erro aumenta, porque a amostra de eleitores é menor. Agência Rádio Web, produção e reportagem, Carolina Prazeres.
0: Muito bem, 11 horas mais 21 minutos, agora no seu Jornal Serencista. A notícia que chega, a informação que acontece. A queda do helicóptero que matou 5 pessoas em Urubici, na Serra de Santa Catarina, está sendo investigada em 2 frentes, pela Polícia Civil e pelo Centro de Investigação e Prevenção de Acidentes Aeronáuticos, órgão da Força Aérea Brasileira. Entre as vítimas estão o cantor Rick, como já falamos, e tem sido comunicado. A aeronave, um modelo Bell 430, perdeu o sinal na segunda-feira e foi localizada nesta terça-feira. Os 3 ocupantes... fora o piloto, um total de 5, todos foram encontrados sem vida. Nas investigações, o CENIPA, a FAB, investiga e busca prevenir novos acidentes e melhorar a segurança de voos no país. O órgão informou que usará técnicas específicas para coletar dados, confirmar informações, verificar a dinâmica da queda e avaliar os danos da aeronave. Já a Polícia Civil diz que o inquérito busca apurar as circunstâncias do acidente e verificar se houve conduta humana, dolosa ou culposa, sem intenção, por negligência, imperícia ou imprudência que tenha contribuído para a queda. Em relação à investigação do CENIPA, os representantes foram chamados na terça-feira para realizar os primeiros trabalhos. Os técnicos fizeram a coleta e confirmação de dados, a verificação dos danos causados à aeronave ou pela aeronave, além do levantamento de outras informações relevantes. Todos esses dados recolhidos serão usados na investigação. O CENIPA quer terminar os trabalhos o mais breve possível, mas sem data fixada. Já a Polícia Civil informou que a investigação terá caráter de ajudar a apuração do CENIPA e buscar eventuais responsabilidades. Em relação aos corpos, o resgate ocorreu ainda na terça-feira à tarde e foram levados para a Polícia Científica em Florianópolis, onde chegou por volta das 18 horas. Passaram pelos exames cadavéricos e o órgão liberou os corpos para a família na manhã desta quarta-feira. 11 horas 23 minutos agora. A mulher que é suspeita de vandalizar a estátua de Iemanjá na orla de Cabo Branco, em João Pessoa, foi presa na manhã desta terça-feira. A informação foi confirmada pela Guarda Civil Municipal. O caso aconteceu na madrugada do sábado. Uma câmera de segurança registrou a suspeita lançando pedras contra a proteção de vidro que envolve a imagem. De acordo com o Ministério Público da Paraíba, a mulher foi identificada e estaria em surto no momento do ato. Após a prisão, a suspeita foi encaminhada para a Guarda Civil, para uma delegacia da Polícia Civil no bairro de Tambiá, na região central da cidade. De acordo com a Prefeitura de João Pessoa, já foi solicitada a limpeza da área, foi feita, né, para retirada dos fragmentos de vidro e a reposição da estrutura de proteção à estátua. Também foi solicitado o reforço da presença da Guarda Metropolitana no local. A população, fique tranquila que os cuidados vão permanecer. Porque a questão não é quebrar, é o ato de destruição, né? É você sair danificando patrimônios, coisas que tá lá, não prejudica ninguém, aí chega alguém que resolve atacar, destruir. Pessoas que podem estar com problemas, tem que ter também o devido cuidado e a atenção para saber o que estava se passando, né, com a senhora, e tem que ter atenção. Ainda nessa área policial, um cadeirante foi morto a tiros dentro de casa. Um homem foi executado a tiros dentro de casa durante a madrugada de hoje no bairro Varadouro, na capital paraibana. A vítima era cadeirante e morava sozinha. De acordo com as informações, os suspeitos utilizaram uma ferramenta semelhante a um alicate de grande porte para quebrar os cadeados e entrar na casa do cadeirante. Após a invasão, os criminosos atiraram contra o homem, que não resistiu aos ferimentos e morreu ainda no local. O caso aconteceu durante a madrugada e deverá ser investigado pelas autoridades competentes. 11h27 agora.
7: Em períodos eleitorais, aumentam os alertas para casos de pressão política no ambiente de trabalho. O voto é livre e secreto, e ninguém pode ser ameaçado ou prejudicado profissionalmente por sua escolha política. A pressão pode aparecer como ameaça de demissão, promessa de vantagem, cobrança sobre o voto ou constrangimento. Também pode ocorrer entre colegas e por meios digitais. Quem for vítima deve guardar mensagens, e-mails, áudios, vídeos e outros registros que possam ajudar a comprovar o caso. Quem explica é Rodrigo Trindade, juiz auxiliar do Conselho Superior da Justiça do Trabalho.
8: O assédio eleitoral no trabalho, ele pode ter seu significado, seus efeitos trabalhistas e efeitos eleitorais. Para nós, na Justiça do Trabalho, nós temos a possibilidade de recebimento de ações manejadas diretamente pelo empregado. Por exemplo, se o empregado tem conhecimento, recebe uma convocação para participar de uma reunião para tratar de temas políticos, é importante que o empregado busque o seu advogado ou busque o Ministério Público do Trabalho, faça denúncia para que o empregador deixe de ter essa prática, são as chamadas medidas inibitórias.
7: Quem presenciar ou sofrer esse tipo de situação pode procurar o Ministério Público do Trabalho, o Ministério Público Federal ou as ouvidorias da Justiça do Trabalho. Esses são os canais oficiais para receber denúncias e encaminhar a apuração dos casos. Agência Rádio Web, produção e reportagem, João Vitor dos Santos.
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0: Voltando, informando, 11 horas 28 minutos agora. Olha, a ação de bloco latino aliado de Trump desafia Lula no embate sobre facções. O presidente dos Estados Unidos, Donald Trump, aproveitou a Assembleia Geral das Nações Unidas para reunir os aliados latino-americanos de seu governo no chamado Escudo das Américas. Lançado em março deste ano, ele conseguiu que 15 de seus 19 membros passem a classificar PCC e CV, que é o Comando Vermelho, além de outros 22 cartéis como grupos terroristas. Para a Casa Branca, trata-se de uma importante vitória que deixa o Brasil de Lula em uma posição diferenciada e incômoda. Os membros do grupo Escudo Trumpista, que não assinaram a declaração de ordem, foram Guatemala, Jamaica, Belize e Bahamas. As razões de suas decisões não foram comunicadas. Um dos parágrafos mais importantes do texto diz que, reconhecendo que uma ameaça imediata e universalmente compartilhada em nosso hemisfério é a representada pelas organizações narcoterroristas transnacionais que colocam em risco a paz e a segurança do hemisfério, bem como a segurança e a prosperidade dos cidadãos. Anunciamos hoje a primeira ação conjunta sobre os nossos pilares recém-anunciados, ação individual e coletiva para enfrentar o flagelo do narcoterrorismo. Assim, declaramos nossa intenção de impor conforme aplicável e em conformidade com as respectivas obrigações legais internacionais e nacionais, o congelamento de bens, restrições de imigração e vistos para membros associados ou apoiadores das organizações e responsabilidade criminal para indivíduos que conscientemente forneçam apoio material, incluindo apoio logístico às organizações, entre outras medidas. Numa clara sinalização de que o objetivo dos Estados Unidos é transformar o combate ao crime organizado numa ação coletiva, o documento informa que será feito um pedido formal ao presidente do Conselho Permanente da Organização dos Estados Americanos, solicitando uma reunião. O objetivo dessa reunião, diz a declaração, é decidir sobre o estabelecimento de um órgão de consulta nos termos dos artigos 6 e 13 do Tratado Interamericano de Assistência Recíproca, conhecido como TIA, o Tratado do Rio. Bom, tá aí essas novidades, né, que surgem. O governo Lula se opôs e defende, como expressou o próprio presidente em seu discurso na ONU, a autonomia e a soberania em matéria de segurança pública. Estamos preparados para enfrentar as organizações criminosas que aterrorizam nossas comunidades, mas não vamos terceirizar a responsabilidade de defender nossas fronteiras e de garantir à população o direito de viver sem medo, disse Lula na ONU. E acrescentou: não precisamos de porta-aviões viajando nossas águas, precisamos de cooperação para estancar o fluxo de armas e de dinheiro que abastecem o crime. presidente brasileiro, defendeu a atuação dos governos federal e estaduais no combate ao crime organizado e destacou a recente aprovação da lei antifacção, que, segundo ele, impõe ao crime organizado penas superiores às previstas para o terrorismo. 11 horas mais 32 minutos agora.
9: A dermatite atópica é uma doença inflamatória crônica da pele que pode afetar crianças e adultos e provocar impactos que vão além de lesões. Nesta semana de conscientização sobre a doença, a Sociedade Brasileira de Dermatologia alerta para a importância do diagnóstico correto e do acompanhamento médico. A condição não tem uma causa única e exige cuidados contínuos. A médica dermatologista Rosana Lazzarini explica como a dermatite atópica costuma se manifestar ao longo da vida e destaca um dos principais sinais da doença.
10: A maior parte dos casos que se iniciam na infância, aproximadamente 60%, tendem a melhorar com a chegada da adolescência, mas 40% persiste na vida adulta. Raramente ela tem início na vida adulta. O sintoma mais importante da dermatite atópica, sem dúvida nenhuma, é a coceira, que pode ser leve, moderada ou muito intensa.
9: O diagnóstico é feito principalmente pela avaliação clínica, já que não existe um exame específico capaz de confirmar sozinho a doença. O tratamento busca controlar a inflamação e preservar a barreira da pele. A hidratação frequente é um dos principais cuidados, junto de banhos rápidos com água morna ou fria e uso adequado de sabonete. Em alguns casos, medicamentos podem ser necessários, conforme a avaliação médica. A dermatologista Rosana Lazzarini chama atenção ainda para as consequências que a doença pode trazer para a rotina.
10: Por causa desse sintoma coceira, ela acaba dificultando muito a concentração, tanto no trabalho quanto na escola, e dificulta o sono. Uma outra coisa importante de ser salientada é que a presença da coceira, ela acaba causando ferimentos na pele, que tendem a infeccionar e, às vezes, em quadros mais graves, pode levar à necessidade de internação. Um outro ponto importante a ser ressaltado é que é uma doença de pele, ou seja, uma doença visível. E é impossível não existir nenhum tipo de preconceito ou estigma.
9: A dermatite atópica não é contagiosa. O acompanhamento médico regular é fundamental para controlar os sintomas e reduzir os impactos da doença. Para saber mais sobre a saúde da pele, cabelos e unhas, acesse as redes sociais @dermatologiasbd e o site www.sbd.org.br. Agência Rádio Web, produção e reportagem, Valquíria Rios.
0: Agora 11 horas mais 35 minutos aqui no seu Jornal Cenecista. E atenção, hein? Aposentados e pensionistas do INSS devem ficar atentos a golpes envolvendo uma falsa necessidade de atualização da prova de vida. Criminosos enviam mensagem de texto para solicitar dados pessoais e ameaçar o corte do benefício caso as informações não sejam fornecidas imediatamente. Atualmente, a prova de vida é realizada automaticamente pelo INSS, por meio do cruzamento de dados. Caso o cidadão não seja localizado, a comunicação é feita somente pelos canais oficiais do Instituto. Por isso, em caso de dúvida, o segurado deve procurar a Central 135 ou o aplicativo Meu INSS. O INSS reforça ainda que não envia servidores à residência dos beneficiários, não solicita senhas, dados bancários ou transferências de dinheiro. Também é importante desconfiar de contatos recebidos fora dos canais oficiais e nunca forneça dados pessoais, senhas ou documentos por telefone. Outra recomendação é não clicar em links desconhecidos. Esse tipo de golpe é conhecido. É uma prática em que criminosos enviam links falsos para induzir as vítimas a fornecer informações. As mensagens podem apresentar links com aparência

clona o seu WhatsApp. Lá eles vão colocar a sua foto, né? Eles clonam o telefone e conseguem colocar a sua foto nele e mandar para você como que seja você. Aí às vezes você olha e diz, não, mas é a foto mesmo, é a foto de Chico Souza, eu vou atender aqui direitinho. É mentira, às vezes é mentira, é tudo falso, né? Nesses golpes aí também, você tem, antes você tinha, por exemplo, alguém ligava para você, né? E mandava uma mensagem, olha, tive um problema no meu celular, por exemplo, já mandaram uma para mim assim, né? Olha, eu tô com um problema no celular e coloquei no conserto, então eu tô te mandando essa mensagem, nesse número, que eu vou ficar utilizando enquanto eu conserto o meu. Tá? Qualquer coisa, ligue para mim, eu mando uma mensagem nesse número. Beleza. Você, às vezes, já vem com a foto do cidadão, a sua foto lá. Ok. Beleza. Mas aí eles vão tentar a prática do golpe. Em seguida, em pouco tempo, eles vão voltar para você. Olha, não consegui consertar aqui o celular ainda, como eu te falei. Isso demora um tempo e eu estou precisando fazer, por exemplo, um pagamento. Aí é onde começa o golpe, né? E faz o seguinte, eu queria saber se você poderia me ajudar, já que meu celular ainda está no conserto. E você está olhando a foto, está olhando a conversa e você vai acreditando, né? Então daqui a pouco você passa a desconfiar. Aí o que é que você fazia? Né? Rapaz, manda um áudio para mim, porque aí você iria identificar a voz. Era uma das maneiras que você tinha, porque normalmente as mensagens eram por escritas, Chico. Quase nunca tinha a voz, porque aí você ia conhecer a voz. Em vários golpes, quase sempre por escrito. Hoje, amigo, eles mandam a sua voz, eles conversando com você e com o timbre da sua voz, e você... Principalmente se você não tem contato demais com uma determinada pessoa, você vai acreditar que é realmente aquela pessoa que você conhece, que você confia, você termina caindo no golpe. Porque a IA faz isso, né? Então hoje você tem a foto criada pela IA, hoje você tem a voz do cidadão criado pela IA, e eu quero saber aonde é que nós vamos parar. E os golpes acontecem cada vez mais, né? Então, nesses golpes, principalmente contra aposentados, pensionistas, segurados, onde se pega principalmente pessoas com idade mais avançada, eles utilizam de várias ferramentas em que você muitas vezes termina caindo. E às vezes nós somos inocentes demais, né? É como o cidadão que liga para você e diz que você foi sorteado com um prêmio. E você, mas como que eu fui sorteado com um prêmio? Aí o cara tem um dom da palavra, né? Que da mesma forma que as pessoas têm um dom da palavra para ajudar, para contribuir, para prosperar, tem outros que têm um dom da palavra para te enganar, te enrolar, mentir e te roubar. É um negócio danado a vida, né? E aí, eles... fazem colocações, vão te convencendo que você tem direito a um prêmio. No final vem um golpe, mas você precisa depositar X para poder liberar, né? Olha, se você não se inscreveu em nada, se você não participa de nada, como é que você foi sorteado e você acredita? Ah, você foi sorteado logo com o quê? Com um carro. Caramba, é muita terra, né? É muita areia no caminhão, viu? Aí você deve ficar atento, né? Não fornecer senhas ou dados bancários por telefone. Todas as vezes que pedirem número de documento ou senhas, não caia no conto do vigário, porque isso é golpe, né? Não faça transferência de dinheiro solicitadas por supostos representantes do INSS ou de qualquer tipo outro de golpe. Falou em dinheiro, meu amigo, você desliga, tá? Números e mais números que estão ligando para você todos os dias, melhor você não atender. Se você não sabe quem é, se você não conhece, se não tem realmente o nome da pessoa, não atenda, né? Não clique em links recebidos de contatos desconhecidos, que às vezes o cara coloca ali, eles colocam lá, aí diz, clica aqui em cima para dar certa coisa, dá certo
para eles, né? E ferrar você. Não faça isso. Não envie documentos ou dados pessoais por canais não oficiais. Não vá mandar as coisas.

0: dizer seus documentos, pelo amor de Deus, que é golpe. E em caso de dúvidas, você que é aposentado, pensionista, encostado, liga para o 135, é o telefone que você tem que ligar. Olha, eu recebi um comunicado assim, assim, assado, isso é verdade, né? Liga para 135, pergunta, ou então você entra no menu Meu INSS, Meu INSS, para saber, tá? Então você fica aí atento para essas coisas, né? Aposentados e pensionistas são alvos de golpes envolvendo falsa prova de vida. Não tem prova de vida. Hoje os dados estão batendo. Só em você comprar um remédio na farmácia e pegar a receita, termina se cruzando esses dados e vai mostrar que você está vivo, viu? Criminosos enviam mensagens e ameaçam cortar benefícios. O INSS não faz isso, amigo. Não acredite, tá? A prova de vida atualmente é realizada automaticamente pelo INSS. Você não precisa fazer prova de vida. Por exemplo, quem for votar esse ano, aposentados, pensionistas, quem votar já está fazendo uma prova de vida. Se você não teve nenhuma vacinação, nada de contato com órgãos públicos ou coisa parecida, se você votar esse ano, você já está fazendo a sua prova de vida, está atualizando, tá? O Instituto não solicita senhas, dados bancários ou pede transferência de dinheiro. Então fique atento. Links suspeitos podem ser usados para aplicar golpes, tá? Então você não clique em nada, principalmente você que não sabe usar suficientemente, com tanta habilidade, as redes sociais. 11 horas 45 minutos agora.
1: Financiamento de veículos registra o melhor agosto dos últimos 15 anos. No oitavo mês do ano, foram financiadas 683.928 unidades. É o maior volume para agosto desde 2011, quando 729.672 veículos tiveram crédito aprovado. Em relação a agosto de 2025, a alta é de 10,4%. Os dados são da Trilha, uma linha de negócios da B3. De acordo com o levantamento, o aumento ocorreu principalmente devido aos autos leves. Esses veículos totalizaram 478 mil unidades financiadas no último mês. 350 mil eram veículos novos e o restante usados. Já em comparação com julho, a alta de 1,4%. As motos representaram 178 mil financiamentos, aumento de 4,9% em relação a agosto do ano passado. Quanto aos veículos pesados, foram 27 mil operações. A maior parcela dos financiamentos, de forma geral, ocorreu no Sudeste. Da Rádio 2, Fabíola Altran.
0: Vamos seguindo aqui, 11 horas mais 45 minutos, no Jornal Cenecista. A notícia e a informação para você, tá? Olha, o consumidor brasileiro pode ter opção de abastecer com gasolina sem etanol ou com uma mistura muito menor do biocombustível. Duas iniciativas estão em discussão no Congresso e propõem abrir espaço para o combustível formado apenas por gasolina para o E10 composto por gasolina com 10% de etanol anidro. A discussão acontece no momento em que o Brasil segue no sentido contrário. Desde 1º de agosto, a gasolina comum e a comum aditivada vendidas no país passaram temporariamente da formulação de E30 para E32, ou seja, sua composição subiu de 30% para 32% de etanol. A medida obrigatória vale por 180 dias e pode ser prorrogada uma vez pelo menos mesmo período. Ao mesmo tempo, o governo planeja uma rodada de testes com a gasolina em 35%. Né? A iniciativa mais avançada para a oferta da gasolina pura está no Senado. A sugestão propõe disponibilizar gasolina sem etanol e do tipo E10 em todo o território nacional, sem retirar do mercado a gasolina com a mistura obrigatória de etanol. A ideia nasceu e recebeu aí 24 mil apoios e foi transformada em sugestão legislativa. Desde 17 de setembro, a matéria está sob relatoria do senador Laércio Oliveira, na Comissão de Direitos Humanos e Legislação Participativa. Se for acolhida pela comissão, poderá ser convertida em uma proposição legislativa e seguir a tramitação normal no Congresso, tá? Então tá aí, eu acho que seria interessante. Agora a questão é, você teria condições de pagar o preço da gasolina sem mistura, né? Já que a mistura já vai num preço desse aí, amigo. Hoje você pega sem manga, aquela notinha de 100, você bota de gasolina no carro, não dá pra você ir muito longe não, viu, Chico? Não dá pra ir muito longe não, porque gasolina a mais de 7 reais, dependendo do local que você abastece, em alguns lugares não dá mais nem 14 litros, não dá 15 litros de gasolina. É 12, 11, 13, não dá mais 15 litros de gasolina. É muito caro, amigo, muito caro, né? Agora, tem que se ver se a gente tinha condições de pagar o preço, né? Se a gasolina com a mistura de álcool dessa tá por um preço desse, imagine se ela for pura. Aí é muito luxo para o motor do seu carro, né? Luxo demais para o motor do seu carro. 11 horas mais 48 minutos. Tem um ouvinte que quer participar? Ah, sobre o golpe. Então vamos, ouvinte. Alô, bom dia.
2: Oi, Tavares, bom dia. Tavares, eu estou escutando você falar a respeito desses golpes. Já aconteceu comigo duas vezes na sequência, viu? Usando a foto do meu filho, de Luquinha.
0: É desse jeito, cara. É incrível.
2: A minha sorte, Tavares, foi porque eu desconfiei da maneira como ele estava falando comigo, que não era da mesma maneira que meu filho falava. Aí eu fui, respondi, que aguardasse um pouquinho, tirei print, mandei para Luquinha, né? E ele, Luquinha, disse, não, mãe, né? Eu não. Aí eu vi que era golpe. Poucos dias depois, tentaram de novo.
0: É desse jeito. Todos os dias, eles criam, eles são especialistas em golpe, né? Então, hoje o trabalhador, ele é atacado de todos os lados, por tudo quanto é canto, com todas as ferramentas. A gente tá vivendo numa selva igual os animais vivem na floresta, né? É uma orelha para cima, uma orelha para baixo, o olho é meio de banda, que é para ver os perigos. E a gente tá sendo assim, atacado de todos os lados, num mundo em que cada vez mais as coisas estão caras e mais difíceis de viver, né? Você não tem mais tranquilidade. E a tecnologia, o progresso, o desenvolvimento, ele vem para arrebentar com você, viu? Ele é bom demais, é bacana demais. A praticidade, a coisa fácil, da mesma maneira que ela chega, ela também tira de você. Então, todo cuidado é pouco, ficar atento porque esses golpes não vai parar, viu? Eu tenho aqui uma matéria de um influencer brasileiro que entrou lá nos Estados Unidos e ele mandou uma mensagem para a família dele dizendo: isso aqui é o inferno, né? Um influenciador goiano de nome Matheus Fernandes Machado, de 28 anos, está preso nos Estados Unidos após tentar entrar no país pela fronteira com o México. Reclamou do local em que está detido para uma prima, contou que o primo descreveu o local como um inferno. Ele falou: pra mim, prima, isso aqui é um inferno, eu não tô aguentando isso aqui, declarou. Em nota, foi informado que Matheus entrou ilegalmente no país no dia 5 de setembro e foi localizado pelos agentes no dia 14 do mesmo mês, sendo preso pela patrulha de fronteira suspeito de entrada ilegal nos Estados Unidos. De acordo com a família, os contatos com Matheus têm sido realizados por ligação. A prima Ludmila destacou que ele chora constantemente ao telefone, relatando os problemas que tem enfrentado na prisão. Ele está lá com 10 homens na prisão, porque são várias celas, pelo que ele contou. Lá não é preso só do ICE, pela imigração. Tem ladrão, tem estuprador, tem matador, tem tudo junto numa cela. Olha, pessoal, a gente vive muita ilusão, né, na vida, né? De que o país dos outros é mil maravilhas, de que a vida do vizinho é sempre uma beleza, né? A vida do vizinho é sempre uma beleza, porque nós não estamos contidos dentro da vida do vizinho. Então, para nós, muitas vezes, a visão é de que o nosso vizinho não tem conta para pagar, nosso vizinho não tem problemas de saúde para resolver, o nosso vizinho tá nadando em dinheiro. Principalmente com as redes sociais, né? As pessoas estão postando uma vida nas redes sociais e na vida real é outra completamente diferente, amigo. O cara tá fazendo fotos lá no paraíso, né? E faz aqui como cara, né? E do outro lado a vida tá um inferno. Então, os problemas são muitos dos outros também. Só que muitos vivem na vaidade, na beleza, na fotografia. E isso faz com que a gente muitas vezes até pense, caramba, como a vida do vizinho é boa e fácil. Ele vive tão bem e a minha é tão trabalhosa. Ele está lutando também, até na frente de um computador, na frente de um celular, para mostrar que a vida é boa e muitas vezes ela não é. 11 horas mais 52 minutos agora. E os golpes estão aí, viu? Fica atento, não caia nos golpes. Não vá fornecer número de documento, não vá atender ligação que você não conhece, não vá mandar dinheiro para ninguém, nem vá cair no conto da corujinha dizendo que você ganhou alguma coisa se você nunca se inscreveu em nada, rapaz, né? O interessante é porque eles pegam a gente de surpresa, né? Às vezes bota logo uma pessoa chorando no telefone, aí você vai logo se sensibilizando, que é uma forma de derrubar você, é você ouvir alguém chorando, né? E aí acontece muitos e muitos golpes, todos os dias alguém cai nos golpes. Por mais esperto que você seja, tenha cuidado que você pode ser vítima, né, Chico Souza? Meu amigo Chico Souza aqui já... Eu falando aqui no rádio, ele ouvindo do outro lado e o cara dando um golpe nele ali do outro lado. E Chico ainda caiu. Mas é assim mesmo. A gente vai aprendendo, né, Chico? Vai aprendendo. E tem muitos amigos meus que já caíram em golpes também, né? Lá em casa já aconteceu. É assim, amigo. E eles dão esses... Eles fazem esses golpes porque tem quem caia. Deve render muito para eles, viu? 11h54 agora.
3: Vera, que começou na terça-feira e vai até 21 de dezembro, será mais chuvosa e quente que o normal. A projeção é do Instituto Nacional de Meteorologia. No Nordeste e em algumas áreas do Norte vai chover menos que o normal. No restante do país, os volumes ficarão dentro ou acima da média. No caso das temperaturas, elas ficarão acima da média em praticamente todo o Brasil, mas principalmente no Norte e no Nordeste. Da Rádio 2, Humberto Ferretti.
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0: E já com repórteres em linha.
1: E o processo de renovação na seleção brasileira já começou de fato com os treinamentos do técnico Carlo Ancelotti. Apenas nesta quarta-feira, o grupo vai ficar completo e o treinador italiano vai poder pensar no time que vai enfrentar a Austrália na sexta-feira, às 7 horas da manhã, no horário de Brasília. Esse é o primeiro amistoso depois da Copa do Mundo. E o processo dos jovens jogadores neste elenco da seleção vem sendo muito importante. A mescla com alguns experientes que também foram convocados vem ajudando principalmente ao zagueiro Jair, que falou um pouquinho desta convivência com os jogadores mais rodados.
2: Ah, creio que tem grandes jogadores que eu me inspiro aqui na seleção, como o Lúcio, como o próprio Juan, que está aqui, o Marquinhos, que são grandes jogadores, eu me espelho muito neles e espero aprender também agora com o Marquinhos, com o Magalhães também.
1: A data FIFA de setembro e outubro, ela será de quase 20 dias, porque houve uma junção de duas datas FIFA. Assim, nenhum jogador vai desfalcar o seu clube aqui no futebol brasileiro. Portanto, o compromisso da seleção brasileira, sexta-feira, diante da Austrália, depois a seleção na próxima terça-feira enfrenta novamente a Austrália e depois encerra esse período contra a Índia no dia 3 de outubro. Depois, o Brasil ainda vai ter a data FIFA de novembro para fechar 2026. Agência Rádio Web com informações da seleção brasileira, Daniela Esperon.
0: Falando em seleção, o técnico da seleção feminina, Arthur Elias, convocou nesta terça-feira 28 jogadoras para os dois amistosos da seleção brasileira feminina contra a Argentina em outubro. Os jogos serão disputados em Porto Alegre e Pernambuco durante a penúltima data FIFA de 2026. Aqui na Paraíba, o Campeonato Paraibano da Segunda Divisão prossegue hoje com três partidas em sua quarta rodada. Destaque para o duelo entre Alto Sport e Cruzeiro da Paraíba, que se enfrentam às 19h30 no estádio Almeidão, em João Pessoa, tá? Já no estádio Carneirão, às 15h, o São Paulo Cristal, sétimo colocado, busca a primeira vitória na competição contra o Spartax, que aparece na terceira. No encerramento dos jogos desta quarta, o Sport Paraíba, nono colocado, coloca em apenas 2 pontos, enfrenta o lateral, o Lanterna, melhor dizendo, Femar, às 19h30 no Julião. Tá aí pra você, né? Os jogos e no 24 de setembro, no caso, amanhã, o Picuense, a Picuense vai enfrentar a Desportiva Guarabira, lá no Carneirão. Esse jogo está marcado para essa quinta-feira, dia 24, às 19h30. Um abraço, felicidades, vem aí o horário obrigatório eleitoral.

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2: Meio-dia e 25.
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0: 1 e 2.
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0: 13h14.
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0: 1:38.
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6: 13:55. 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
3: Oi, eu sou Fabiola Altran e estes são os destaques de hoje. O governo federal tem arrecadação de pouco mais de 2 trilhões de reais de janeiro a agosto de 2026, de acordo com a Receita Federal. Além da inflação para o período, o valor representa crescimento de 7,12% na comparação com os mesmos 8 meses de 2025. Publicada uma medida provisória que abre crédito extraordinário de R$ 64.300.000 ao Ministério de Assistência Social e aos povos indígenas. Na abertura da Assembleia Geral da ONU, o secretário-geral Antônio Guterres fez um alerta para o avanço de conflitos e guerras, para ataques contra civis e trabalhadores humanitários e para o aprofundamento de divisões geopolíticas. Clubes das séries A e B do Brasileiro aprovam proposta para reduzir limite de jogadores estrangeiros e criar mais oportunidades para atletas formados na base. A partir do ano que vem, cada clube poderá relacionar até 8 estrangeiros por partida, chegando ao limite de 5 em 2030. Outra proposta da CBF para entrar em vigor também em 2027 é reduzir os horários de partidas noturnas do Brasileirão. A mudança será debatida com as empresas que detêm os direitos de transmissão dos jogos. Da Rádio 2, Fabiola Altran.
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10: 2:21.
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1: A medicina veterinária brasileira ganhou destaque neste mês no maior Congresso Mundial de Nutrição para Cães e Gatos, o ISVCN, em Nápoles, na Itália. O Brasil teve 20 trabalhos científicos apresentados no Congresso, sendo 14 selecionados para apresentações orais, o formato mais concorrido do evento. Considerando as apresentações orais sobre cães e gatos, uma em cada três contou com o apoio da Premier Pet. Para a diretora de relacionamento científico da empresa, Ana Duprá, o Brasil tem potencial para ditar os rumos da nutrição pet no mundo.
2: Esse avanço não acontece por acaso. É fruto de investimento contínuo e de uma visão de longo prazo sobre o que significa transformar conhecimento em solução real. Quando a indústria decide apoiar e investir de forma consistente em ciência, o país ganha musculatura para competir e liderar o cenário global. O Brasil sempre teve talento técnico, além de ser o terceiro maior mercado de pet no mundo e ter grandes instituições de ensino, o que muda foi o direcionamento estratégico para sustentar todo esse potencial.
1: Nos últimos 12 anos, a Premier Pet destinou 165 milhões de reais à pesquisa e desenvolvimento no país. Só nos últimos 8 anos, foram 2 milhões e 700 mil reais aplicados em estudos universitários, que resultaram em 520 publicações científicas. Ana Duprá destaca a importância da aproximação entre a indústria, as universidades e os profissionais da área.
2: Essa união é, para nós, o caminho mais seguro e mais relevante para revolucionar o bem-estar animal. Mantemos parceria histórica com a USP, entre outras muitas instituições de grande renome no Brasil, porque acreditamos que a ciência de verdade se constrói em rede, indústria, academia e quem está na prática clínica, todos os dias, ao lado dos tutores.
1: A companhia também mantém parcerias com 590 hospitais veterinários, impactando aproximadamente 20 mil profissionais por mês. A proposta é aproximar a produção científica da realidade clínica e do cuidado com cães e gatos. Agência Rádio Web. Produção e reportagem, Bruno Moreira.
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3: Quarta-feira, 23 de setembro de 2026, esse é o Giro de Notícias. Eu sou Breno Zonta e você acompanha os destaques do momento. O cantor e compositor Alexandre Pires foi alvo nesta quarta-feira de uma operação da Polícia Federal que investiga a atuação de uma organização criminosa suspeita de lavagem de dinheiro e falsidade ideológica. O grupo é suspeito de vender o minério cassiterita, extraído ilegalmente da terra indígena Yanomami, em Roraima. A defesa de Alexandre Pires diz que o artista nunca teve envolvimento com garimpo nem com extração de minério. Os corpos das 5 vítimas do acidente de helicóptero na Serra de Santa Catarina na última terça foram liberados pelo Instituto Médico Legal de Florianópolis. O velório e o enterro do cantor Rick, da dupla sertaneja Rick e Renner, que estava entre as vítimas, será na cidade de Sorocaba, no interior de São Paulo, na quinta-feira. A audiência na Justiça dos Estados Unidos nesta quarta vai analisar uma ação movida por veículos jornalísticos contra o governo de Donald Trump. O presidente baniu da Casa Branca os canais de TV CNN e MS Now, além do site Político. Para todos eles, Trump alegou riscos à segurança nacional. Os veículos defendem que a medida viola o direito constitucional de liberdade de imprensa. A empresa Meta, que controla o Instagram, derrubou o perfil da página Revelando, que alcançou grande audiência com reportagens publicadas nos últimos dias. De acordo com o portal Calma Urgente, responsável pela produção, a plataforma argumentou que o conteúdo não segue padrões do Instagram, mas não especificou qual regra foi descumprida. Horas depois, o perfil voltou ao ar. O trailer do segundo episódio da série, com o título Grandes Igrejas, Master Negócios, teve mais de 6 milhões de visualizações. O episódio, apresentado pelo humorista Fábio Porchat, reconstitui a trajetória dos negócios que aproximaram a Igreja da Lagoinha, do Banco Master e de personagens da política brasileira. O Giro de Notícias é uma produção da Agência Rádio Web. Texto e apresentação, Breno Zonta. Edição, Mário Melo.
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6: 3 e 7.

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1: A dermatite atópica é uma doença inflamatória crônica da pele que pode afetar crianças e adultos e provocar impactos que vão além de lesões. Nesta semana de conscientização sobre a doença, a Sociedade Brasileira de Dermatologia alerta para a importância do diagnóstico correto e do acompanhamento médico. A condição não tem uma causa única e exige cuidados contínuos. A médica dermatologista Rosana Lazzarini explica como a dermatite atópica costuma se manifestar ao longo da vida e destaca um dos principais sinais da doença.
2: A maior parte dos casos que se iniciam na infância, aproximadamente 60%, tendem a melhorar com a chegada da adolescência, mas 40% persiste na vida adulta. Raramente ela tem início na vida adulta. O sintoma mais importante da dermatite atópica, sem dúvida nenhuma, é a coceira, que pode ser leve, moderada ou muito intensa.
1: O diagnóstico é feito principalmente pela avaliação clínica, já que não existe um exame específico capaz de confirmar sozinho a doença. O tratamento busca controlar a inflamação e preservar a barreira da pele. A hidratação frequente é um dos principais cuidados, junto de banhos rápidos com água morna ou fria e uso adequado de sabonete. Em alguns casos, medicamentos podem ser necessários, conforme a avaliação médica. A dermatologista Rosana Lazzarini chama atenção ainda para as consequências que a doença pode trazer para a rotina.
2: Por causa desse sintoma coceira, ela acaba dificultando muito a concentração, tanto no trabalho quanto na escola, e dificulta o sono. Uma outra coisa importante de ser salientada é que a presença da coceira, ela acaba causando ferimentos na pele, que tendem a infeccionar e, às vezes, em quadros mais graves, pode levar à necessidade de internação. Um outro ponto importante a ser ressaltado é que é uma doença de pele, ou seja, uma doença visível. E é impossível não existir nenhum tipo de preconceito ou estigma.
1: A dermatite atópica não é contagiosa. O acompanhamento médico regular é fundamental para controlar os sintomas e reduzir os impactos da doença. Para saber mais sobre a saúde da pele, cabelos e unhas, acesse as redes sociais @dermatologiasbd e o site www.sbd.org.br. Agência Rádio Web, produção e reportagem, Valquíria Rios.
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2: 3:54.

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3: 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Ana Carolina Peliz.
4: Você ouve a RFI. Estes são os destaques desta quarta-feira, 23 de setembro. A Aliança Escudo das Américas, liderada pelos Estados Unidos, propôs nesta terça-feira sanções coletivas contra 24 grupos do crime organizado que atuam na região, consideradas pelo grupo como uma ameaça imediata e compartilhada. A lista inclui as facções brasileiras PCC e o Comando Vermelho. A coalizão lançada pelo presidente americano Donald Trump em março reúne os países latino-americanos alinhados a Washington, como Argentina, Chile e El Salvador. O Brasil não faz parte do grupo. O presidente chinês Xi Jinping chega esta quarta-feira aos Estados Unidos para uma visita de Estado de 2 dias, que tem como momento central o encontro com Donald Trump na Casa Branca. Na pauta de reuniões estão alguns dos principais pontos de tensão entre as duas maiores economias do mundo: o comércio, a inteligência artificial, Taiwan e a guerra no Irã. Nesta quarta-feira, o Irã vai ocupar o centro do palco diplomático em Nova York, com o discurso de seu presidente, Massoud Pezeshkian, que já prometeu defender firmemente as posições de seu país na ONU, logo após o anúncio de Donald Trump sobre a retomada do diálogo com Teerã. A agência de notícias oficial iraniana, IRNA, confirmou que o Irã iniciou negociações com os Estados Unidos por meio de um mediador do Catar em Nova York e estabeleceu condições. Em outro encontro às margens da Assembleia Geral da ONU, a presidente da Venezuela, Delcy Rodrigues, se reuniu com o presidente Donald Trump pela primeira vez desde a prisão do ex-presidente Nicolás Maduro. Poucas horas depois, na noite de terça-feira, a líder da oposição na Venezuela, Maria Corina Machado, ganhadora do Prêmio Nobel da Paz de 2025 e atualmente exilada no Panamá, denunciou que foi impedida de retornar ao seu país. Ela acusa o governo de Delcy Rodrigues de bloquear sua volta. Israel reagiu aos comentários de Emmanuel Macron na ONU. O presidente francês criticou as ações israelenses na Cisjordânia e lamentou a situação humanitária em Gaza. O gabinete do primeiro-ministro israelense, Benjamin Netanyahu, disse que as declarações eram absurdas e grotescas. Netanyahu deve fazer um discurso perante o organismo internacional na quinta-feira. E às vésperas das eleições, os consulados brasileiros da Itália se preparam para receber quase 39 mil brasileiros. Rádio França Internacional, em parceria com a agência Rádio Web de Paris, Ana Carolina Peliz.
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4 horas. Mais 7 minutos, boa tarde para todo mundo. Estamos chegando aqui na tarde da CNC FM. É o Brega e Chique que começa agora. Tarde gostosa, essa tarde de 23 de setembro de 2026. Para você que está em casa, para você que está na nossa audiência, ouvindo aqui a programação, muito obrigado, muito boa tarde. Até às 5 horas, o Brega acontece na CNC FM. O nosso zap já liberado para você participar, 9912-7181. Você manda a sua mensagem e participa aqui do Brega da CNC FM. 4 e 8, Conde do Brega está abrindo o Brega de hoje. Boa tarde.

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0: 4:19, agora 4:19, esse é o Brega Chique, é a tarde da CNC FM, é a tarde divertida. Deixa eu abraçar aqui a Rosinete, já está na nossa audiência, desejando aqui uma tarde abençoada para todos nós. Tudo jóia, obrigado, viu, Rosinete, obrigado mesmo por estar aqui na audiência da CNC FM. Vamos ao Zap Zap, vamos lá, você que está com a gente. Alô, boa tarde.
1: Boa tarde, Jair. Quarta-feira abençoada, iluminada por Deus. Para todos os ouvintes da família cenicista, para todos que estão ouvindo o brega da cenicista, para minhas irmãs, para meus irmãos, para minha sobrinha, meu sobrinho, para os meus familiares e amigos, para minhas três filhas, meus três netinhas, duas netinhas, ao meu cunhado Tadeu e Anjo, Cidade de Pedra, para todos que estão ouvindo o brega da Cenicista. E hoje eu quero a música Vou Botar Pra Cá de Venda Nesta Casa. Mando pra Marinaldo, Jair Gomes, tá, meu amigo Jota Tavares e a família, minha madrinha Benigna Frei Martins e toda a família, e para todos que estão ouvindo. Que Deus o abençoe, meu amigo, a Valdira Cito, a voz bela. Gratidão a Deus pela família que Deus me presenteou.
0: Tudo certo, Valdira, muito obrigado, viu, pela participação aqui. Quem está na nossa audiência é o Djalma, lá de Goiás. Está com a gente o Djalma, e ele está pedindo Reginaldo Rossi, A Raposa e as Uvas. Daqui a pouco, Djalma Santos, vamos tocar sua música. Muito obrigado, está no aplicativo, está ouvindo o CNC FM. É muito bom ter você aqui na audiência. Quem está no Zap Zap, alô, boa tarde.
2: Jair Gomes, aqui é Fabiana. Estou aqui no centro, trabalhando. Estou botando o áudio para pedir uma música de... Fernando Mendes, das melhores, daí do fundo do baú.
0: Fernando Mendes.
2: Aí é para oferecer para você, que você tá bom já, graças a Deus, para a honra e glória do Senhor, voltou de novo para a rádio, que bom. E pra, aqui para Neném, Erivaldo e os dois filhos dela. E vai também para o meu pai, minha mãe, para minha irmã Denil, e vai para a Dona Maria de Seu Basto lá no Monsanto, vai especialmente para meu grande amor Chico do Piseiro, né? Que está no trabalho junto com os amigos também, vai para todos lá. E para todos que fazem parte da minha amizade. E para vocês aí da rádio que são nota mil.
0: Tchau. Certo. Muito obrigado, Fabiana. Um abraço para a Neuzinha. Neuzinha está com a gente aqui na audiência. Está ouvindo aqui a programação da CNC FM. Obrigado, Neuzinha. Também está na nossa audiência a Lainha, lá do São José. Está com a gente aqui. Lainha, um abraço. Muito obrigado, viu? Boa tarde para você e para a família. Quem está no Zap Zap da CNC FM, boa tarde.
3: E aí, homem. Marina da mesa de áudio. E passa aí, desse Dom Vermelho, Maurício Rei. Toda a galera que está escutando, um pouquinho longe no centro, Mané da Balinha. Terezinha na Lagoa dos Pais, Marisa Bandeiras, Adélia no Mendes, todos os amigos que estão na Redondeza. Olá, Maurício Rei, Mercedão Vermelho.
0: Tudo certo, muito obrigado pela participação, Djalma. Reginaldo Rossi é quem dá o recado agora, 4:23 na CNC.

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1: Tudo certinho por aqui, estamos no Brega e Chique. Para você que está com a gente, para você que está chegando agora na nossa audiência, muito obrigado, uma boa tarde. Quem está na construção civil, você que está aí na nossa audiência, muito obrigado, viu, aos pedreiros, aos serventes, pintores, gesseiros, a você que é eletricista, enfim, toda a turma da construção civil, nosso abraço. Muito obrigado pelo carinho, obrigado por estar aqui na audiência da Cinecista FM. Voltamos ao zap aqui, ouvindo você nessa tarde de quarta-feira. Alô, boa tarde.
2: Boa tarde, aqui é Josinete.
1: Oi, Josinete.
2: Já ia passar aí um brega com aquele cantor daí, de Picuí, Milton Pinheiro, viu?
1: Milton Pinheiro.
2: Pra mim, meu esposo Givanildo, pra vocês, Sônia, e todos aí de Picuí, viu?
1: Tá certo, Josinete.
2: E vai pra Tavares, a esposa dele também, Marinado Família e Francisco Souza.
1: Tá tudo certo.
2: E família, pois boa tarde, tudo de bom.
1: Obrigado, Josinete. Daqui a pouco o Wilton Pinheiro canta aqui na tarde da Cinecista FM. 4 horas e 36 minutos. Quem está com a gente? Alô, boa tarde.
3: Jai, que é Dedé do Imeiro.
1: Fala, Dedé. Tá
3: com bom pra eu?
1: Boa tarde, Jai.
3: Tá com bregue bom pra mim?
1: Claro, Dedé.
3: Amado é disso?
4: Tem.
3: Quero oferecer meu pai, Patrícia, Dedé, Grazi, Fabiano, meu patrão, Nayara, meu pai, João, Capeta, meus amigos dos bairros por aí, Jere, Nildo, os meninos pretos, os meninos estão sentando pedra ali em cima, minha tia Vitória, Josiara Júnior.
1: Tudo certo, muito obrigado, é o Deda, né? Deda tá com a gente aí, muito obrigado, viu, por estar aqui na audiência da CNCGV. Deixa eu abraçar aqui também um amigo que tá sempre na audiência, é o Galego do CD. Galego do CD tá com a gente aqui no Ermo de Cima, sítio Ermo de Cima. Ele diz assim, boa tarde, toque Carlos Alexandre, Revelação de um Sonho, preço a Branco, a Inácia, a Vavá, a Neide, a todos os ouvintes que estão curtindo brega no sítio Ermo de Cima. Um abraço para todo mundo aí no Ermo de Cima. Obrigado, viu? Obrigado pela audiência. Obrigado por estar aqui com a gente. Você do Zap Zap, boa tarde.
5: Boa tarde, Jair Gomes, aqui do mesmo Cinecista. Gostaria de pedir um brega com Evaldo Freire para oferecer a meus filhos, que são Erivanilda, Erivanilson, a Vitória Regi, a Dedé, a Cida Maria de Fato, a minha neta Maria Eduarda, Ana Beatriz de Tete, a comadre Sinina, com o padre Nivaldo, a Zefinha, a Nivinha e a todos vocês aí da Cinecista. E um boa tarde e um bom trabalho.
1: Obrigado, Edmilson. Boa tarde para você, para todos aí no bairro Cinecista, na nossa audiência. 4h38, você com a gente, boa tarde.
6: Boa tarde, Jair, meu amigão. Eu gostaria do brega com Silvio Braz, fica a seu critério para oferecer a Joaquim, Nininha, Max, Rosilda, Zé Dondon, Dona Júlia, Áurea Naquixaba.
1: Eu?
6: Minha filha Elô. Toda a família de Nonô e Silvio Braz. E todos os seus familiares. Seu brega é nota mil. Já estava ficando com saudade, hein, amigão?
1: Um abraço. Obrigado, viu? Obrigado pela participação. Ângela, que está em Nova Floresta, sempre na audiência da Cinecista FM. Marinaldo Santos, quem vem chegando agora, Marinaldo? Wilton Pinheiro chegando, canta pra gente aqui no brega da Cinecista FM. Anote a hora aí, 4 horas 39 minutos aqui. Boa tarde.

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5: Você com a gente, você aqui no brega da Cinecista FM. Aqui é só festa, aqui é só alegria. E tem a sua participação, claro que tem. 4h52, vamos ao Zap Zap, você com a gente aqui. Alô, boa tarde.
6: Boa tarde, Gomes. Boa tarde a todos os ouvintes da Rádio Cinecista de Picuí. É Adriana Galdim de César Brandões. Quero ouvir todas as músicas do seu programa. Quero oferecer para Jair, Maria Isabel, minha mãe Maria, meu pai Zusa, para a Comadirena, para Doutor em Picuí, a Goreta Brozinho, a Dona Maria de Severina Estrela, no sítio Maria de Dentro, a seu Chico Guedes, aqui na oficina do Guedes, seus Brandões, e todos estão por lá na escuta, a Vitória Saraiva, ao Celestino, no sítio Poço Serra, a seu Chico do Peixe, lá no povoado São Sebastião, no Rio Grande do Norte, e a todos daqui de Seus Brandões, a todos vocês da rádio, a todos faz parte da nossa amizade. E fica com Deus. Tenha uma boa tarde.
5: Obrigado,
6: tchau.
5: Um abraço. Adriana, com a gente aqui na audiência da Cinecista FM, 4h53. Quem está com a gente? Alô, boa tarde.
7: Boa tarde, Jair Gomes. Aqui é Itália Cunha do Centro.
8: Boa tarde.
7: Eu quero oferecer essa música. Ah. Onde morou o nosso amor, de Bartô Galeno, para minha filha Irla, para meu filho João Pedro e para todas as pessoas que escutam o brega. Um abraço.
5: Tchau. Obrigado, Itália. Obrigado pela participação. 4h53. Quem está no Zap Zap? Boa tarde.
9: Boa tarde, Jair Gomes. É o Raimundo Alvo aqui do sítio Baixa da Negra, tudo bom?
5: Tudo.
9: Jair Gomes, toca um breguinho de Amado Batista, viu? Pra mandar aqui pra Yasmin, pra Rayane, que é as filhas, viu? Pra Mariquinha e Gil, mandar ali pra Leta e Antônio, ali pra Malene Buriti e família, pra Kenny Joderlan, mandar ali pra Vitória e Francisco, Abel e Ângela, e a Cis e Ilza, Dona Antônio Cício, ali para Marli e Beto, lá pro Galanto, Maria e Nino, Petrinho do Carmo, e também vai para minha família lá em Cachoeira do Saco, também em Caldeirão, e Pedra Lavrada, e aí em Nova Palmeira também, e enfim, para você aí, Francisco Souza, Marinaldo, e também para mim que trabalha na redação, também para o Reginaldo Araújo, e para todos que estão na sintonia do seu programa, hein? Foi tudo para você aí. Obrigado, uma viu? Boa tarde, um abraço do amigo Raimundo Alves, obrigado. Aqui do sítio Baixa da Negra.
5: Raimundo tchau. Alves, obrigado pela participação. Abraço o seu João Gonzaga, está com a gente, está na nossa audiência, dizendo que sua música é boa. Obrigado, seu João Gonzaga, muito boa tarde. Tem mais alguém aqui no Zap da Cinecista, boa tarde.
10: Boa tarde, Jair. Uma boa ótima tarde para todos nós. Para minha família, meus amigos, para todos os ouvintes. Que Deus nos abençoe.
5: Obrigado, Marilene Buriti, com a gente. Você com a gente. Alô, boa tarde.
11: Boa tarde, meu amigo.
5: Boa tarde, Rose.
11: Amigão. Quero oferecer o brega para todos os bregueiros, para meu para o meu montão de bodega, para todos que estão em sintonia nessa tarde maravilhosa. Tenha uma boa tarde, amigo.
5: Obrigado, Rose. Boa tarde para você e para a família. Você do Zap, boa tarde.
8: Boa tarde, Jair, tudo bem?
5: Tudo jóia.
8: Eu tô aqui falando pra você botar uma música boa pra mim com o Amado Batista. Qualquer um aí que for boa pode botar aí. Muita paz e saúde, sua operação, você se operou, tudo paz e saúde pra você e sua família. Aqui é Vitória do Cid Saquinha, oferece as noras, os netos, o esposo galego e a todo mundo que é gente boa. Assina Vitória. Tchau.
5: Obrigado, Vitória. Tem mais um ouvinte aqui no finalzinho? Vamos lá, mais um ouvinte. Alô, boa tarde.
12: Aqui é Luciano, quero um belo com Zezinho. Genival Santos, só vou não me curtir.
5: Tá certo, Luciano, um grande abraço. Tem mais um ouvinte aqui. Alô, boa tarde. Alô, boa tarde. Tudo bem?
13: Boa tarde, quero pedir uma música. Um Evaldo Freire, para oferecer ao meu amigo irmão Guidão, minha cunhada Zé Puxeira Cheira.
14: Nunca nem vi.
13: Meu parceiro.
15: Tchau. Tchau. Tchau.
13: Fuscão Preto. Minha amiga do Lamarão, minha amiga do Carmo no Galante. Todos vocês aí da rádio, tenham uma boa tarde.
5: Tchau. Obrigado, viu? Obrigado. Rosa tá com a gente aí, Marinaldo. Vamos rodar a Rosa aí? Rosa tá aí. Tá bem próximo aí do Djalma Santos, tá? A Rosa tá com uma mensagem pra gente aqui. Participa do Brega Chique às 4:57. Rosa, tudo bem, Rosa? Boa tarde.
16: Oi, Jair Gomes. Boa tarde, Jair. Tô muito feliz com você. Graças a Deus você tá na rádio. Graças a Deus, meu querido. Deus dê saúde e felicidade pra você. Muita saúde, Jair Gomes. Muita saúde. Fiquei muito feliz. Graças a Deus. Todos nós, né? Que bom. Você tá na rádio, graças a Deus, não é isso? É isso. Que Deus abençoe, Deus dê. Dê tudo de bom na sua vida. Deus abençoe você e toda a sua família. Sônia, as filhinhas dela e toda a família dela, não é isso? E toda a sua família, da sua mãe, né? Sua filha, seus pais, não é isso, Jair Gomes? Deus abençoe todos vocês da rádio.
5: Obrigado, Rosa.
16: E a família de vocês também, valeu? De Vanessa, de todos.
5: Obrigado, Rosa. Um abraço.
16: Eu gostaria de mais uma oferecer, não.
5: Tá.
16: Então oferece para uma pessoa, depois você não ligou para mim, quem ofereceu para mim? Não, tá bom. Tá. Uma boa tarde, viu?
5: Obrigado, Rosa. Tchau. Um abraço, viu? Até amanhã, amanhã de volta aqui. O programa está encerrando agora, né? Obrigado a todos que participaram, você que mandou mensagem pra gente. Um grande abraço. Amanhã tem mais um Brega e Chique. Vamos fechando aqui com um poporri de sucesso, né? Maurício Reis cantando pra gente aqui. E na sequência você tem outros cantores aqui atendendo pedidos. Um grande abraço, tchau, gente.

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3: As eleições presidenciais se aproximam e quase 39 mil brasileiros estão registrados para votar na Itália, que tem o quarto maior eleitorado brasileiro da Europa. A votação será realizada em duas cidades, Milão e Roma. E a gente conversa agora com a correspondente Milão, Júlia Valente, que nos traz mais detalhes. Olá, Júlia, bom dia. Como estão os preparativos para o primeiro turno das eleições aí na Itália?
4: Olá a todos que nos acompanham. São apenas duas cidades para receber um eleitorado que cresceu consideravelmente desde 2022. O aumento foi de 17,5%. Quem vive no norte da Itália votará em Milão, já os brasileiros que moram nas regiões central e sul do país votarão em Roma. A maior parte do eleitorado está registrada em Milão, são cerca de 25 mil brasileiros, e neste ano o consulado mudou o local de votação e reservou um centro de provas para receber as sessões eleitorais. O espaço fica em Turro, no norte de Milão, uma região um pouco mais afastada do centro da cidade, mas com fácil acesso de metrô. Na última eleição presidencial, as principais reclamações em Milão foram a desorganização e o tempo de espera. As filas começaram logo cedo, ocuparam vários metros de calçada e a espera para votar chegou a passar de 3 horas. Para evitar que o problema se repita, o consulado informou que o local alugado para a votação vai fornecer 36 funcionários para auxiliar na organização das filas. Além disso, 156 agentes eleitorais brasileiros foram convocados para atuar durante a votação e ajudar a manter um fluxo contínuo de eleitores. Já em Roma, assim como nos anos anteriores, a votação será realizada na Embaixada do Brasil, localizada em um dos principais cartões postais da capital italiana, a Piazza Navona. Para facilitar o acesso, as entradas da embaixada serão divididas de acordo com as sessões eleitorais. O local também costuma ficar cheio nos dias de votação, mas o processo em Roma geralmente é mais tranquilo do que em Milão, também por causa do número menor de eleitores. Neste ano, cerca de 14 mil brasileiros estão registrados para votar na capital italiana. Em eleições anteriores, Veneza e Florença também tiveram locais de votação, mas desde 2022, o pleito brasileiro na Itália está concentrado apenas em Milão e Roma. Por isso, um dos principais desafios é organizar a estrutura capaz de receber um eleitorado ainda maior do que há 4 anos.
3: Agora, Júlia, a abstenção entre os eleitores brasileiros no exterior costuma ser bem maior do que no Brasil. Qual a expectativa das representações brasileiras na Itália para este ano? E o que explica uma abstenção tão alta aí no país?
4: Exatamente. Desde as eleições de 2010, a taxa de abstenção na Itália tem variado entre 60% e 68%. Para se ter uma ideia, em 2022, a abstenção média entre os eleitores brasileiros no exterior, no primeiro turno, foi de 56%. Na Itália, chegou a 67%. Um dos principais motivos é a distância e custos de deslocamento até os locais de votação. Como apenas duas cidades concentram todo o pleito na Itália, muitos eleitores precisam viajar durante horas para chegar a Milão ou a Roma. Por isso, também neste ano, o consulado em Milão informou que espera receber menos da metade dos eleitores registrados para votar. A expectativa do consulado é que cerca de 10 mil pessoas compareçam às urnas na cidade.
3: Agora, com base nos resultados das eleições anteriores, Júlia, é possível dizer se o eleitorado brasileiro na Itália tende mais à direita ou à esquerda?
4: Olha, o resultado na Itália acompanhou o cenário nacional nas duas últimas eleições presidenciais. Em 2018, Jair Bolsonaro foi o candidato mais votado entre os brasileiros na Itália, tanto no primeiro quanto no segundo turno. Já em 2022, o presidente Lula ficou à frente nos dois turnos. Portanto, não é possível afirmar que o eleitorado brasileiro na Itália seja tradicionalmente mais alinhado à direita ou à esquerda ou a um partido específico. E para saber qual será a tendência deste ano, será preciso aguardar o resultado das urnas.
3: Muito obrigado, Júlia Valente, correspondente da RFM Milão, que participou do Linha Direta de hoje. Da Rádio França Internacional para a agência Rádio Web, de Paris, Elcio Ramalho.
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12: Agora 5h15 na Cenecista FM, 5h15, quarta-feira hoje, 23 de setembro de 2026. Boa tarde para todo mundo, com alegria, com prazer que estamos chegando aqui na tarde da Cenecista FM, tá? A música, o forró, você vai ter aqui nesta tarde, vamos até às 6h, e até lá você vai ter também notícias. Entre as notícias de hoje, um casal é preso suspeito de estuprar adolescente no sertão da Paraíba. Também temos aqui mais de 70% das escolas fiscalizadas na Paraíba tem infraestrutura crítica ou insuficiente. E também temos aqui em destaque, Polícia Federal investiga uso de identidades falsas em cadastros eleitorais no estado da Paraíba. Bom, ainda temos aqui para destacar, um homem arremessa a própria bebê de 5 meses no chão e é preso no Rio de Janeiro. Vamos falar daqui a pouquinho. Cantor Alexandre Pires é alvo de operação da Polícia Federal. Notícias que você vai ter em destaque aqui no Nordeste Valente, além da notícia que ainda repercute, que é a morte do cantor Rick, da dupla Rick Renner. O corpo será enterrado amanhã no interior de São Paulo. A cerimônia deve ser fechada, vai ser em Sorocaba, no interior de São Paulo. 5h16, agora Nordeste Valente começa e começa bem com João Gonçalves aqui.

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4: Por aqui, 5 horas e 28 minutos na tarde da Cenecista FM. É você ouvindo o melhor do forró, ouvindo a música do Nordeste. Gente, o corpo do cantor Rick, da dupla com Renner, será velado e enterrado em Sorocaba, São Paulo. Rick Solo foi uma das 5 vítimas do acidente com um helicóptero na Serra de Santa Catarina. Todos os corpos foram resgatados no fim da tarde de ontem, levados para o Instituto Médico Legal de Florianópolis, que liberou nesta manhã os corpos para velório e enterro. O corpo de Rick será levado até Sorocaba por meio de táxi aéreo. A assessoria da dupla informou que o velório será fechado para família e amigos e acontecerá nesta quinta-feira, dia 24. A cerimônia será no Jardim Cemitério Pax. Conforme apurado, Rick tinha uma casa em Itu, São Paulo, no condomínio de alto padrão City Castelo. Já o filho dele e o parceiro musical Renner têm residências em Sorocaba. Rick estava no helicóptero que caiu em Urubici, na Serra de Santa Catarina, segunda-feira. Além do cantor, estava no helicóptero o empresário Bruno Avelar, o videomaker Paulo Soares, o piloto Antônio Roberto Nóbrega de Araújo e o copiloto Leopoldo de Barros Teixeira. Prefeito de Sorocaba, Rodrigo Manga, sem partido, postou em suas redes sociais na noite de terça que fez contato com o representante da família e que estava colocando a estrutura da cidade à disposição para velar o corpo do cantor. Nós falamos com o representante da família, coloquei à disposição a prefeitura, a arena multiuso, o ginásio. Falei que falaria com o presidente da Câmara, para a Câmara Municipal também. O Rick tem um convívio aqui na nossa região, então nós vamos receber ele de braços abertos aqui, porque ele aqui é amado, não só pelo sorocabano, como todo o Brasil. Meus sentimentos também aos outros familiares, às outras pessoas que morreram nesse acidente, disse o prefeito, que vive luto pela morte do irmão, também prefeito de Votorantim, o Weber Manga, após um infarto. Ele foi enterrado na terça-feira passada agora. A aeronave, um modelo Bell 430, perdeu o sinal segunda-feira e foi localizada nesta terça-feira. Além do cantor Rick e do empresário Bruno Avelar, os outros 3 ocupantes eram o videomaker Paulo Soares, o piloto Antônio Roberto Nóbrega de Araújo e o copiloto Leopoldo Barros Teixeira. Lamentável este acidente, não é? Ainda sobre o acidente, uma mensagem de WhatsApp entregue na madrugada de terça-feira e o sistema de rastreamento do celular do piloto foram fundamentais no encontro dos destroços do helicóptero que caiu em Urubici, Santa Catarina, matando o cantor Rick, da dupla com Renner, e outras 4 pessoas. A pista essencial veio da localização compartilhada pelo piloto com um familiar antes da decolagem. Segundo Hugo Manfrim, do Comando Aéreo do Corpo de Bombeiros Militar, após o desaparecimento do helicóptero na segunda-feira, familiares tentaram contato com os passageiros sem retorno. No entanto, durante a madrugada houve uma atualização e o aparelho de uma das vítimas recebeu uma mensagem. O piloto tinha compartilhado a localização com o sobrinho e o sobrinho enviou uma mensagem quando a aeronave desapareceu, só que essa mensagem não chegou no celular do piloto, estava com um risquinho. A 1h52 da manhã de ontem, terça-feira da madrugada, o celular recebeu e a localização ali, pelo buscar celular, deu uma atualizada da região próxima onde realmente estavam os destroços, detalhou o tenente. Todas as 5 pessoas a bordo morreram no acidente, o cantor Rick, o empresário Bruno Avelar, o videomaker Paulo Soares, o piloto Antônio Roberto Nóbrega de Araújo e o copiloto Leopoldo Barros de Teixeira. Assunto que ainda repercute, um assunto que ainda tem sido motivo de comentário. Uma outra informação aqui que hoje ainda repercute, temos aqui uma informação sobre o CNJ. O CNJ cancela pagamento de 4,7 bilhões em precatórios e usinas que venderam crédito ao Banco Master. Essa notícia foi atualizada agora há pouco. O Corregedor Nacional de Justiça, Benedito Gonçalves, determinou em decisão divulgada nesta quarta-feira o cancelamento do pagamento de 4,7 bilhões de reais em precatórios do setor sucroalcooleiro ligados a indústrias de açúcar e etanol e a devolução do montante à conta única do Tesouro Nacional. A decisão atende a pedido de liminar da Advocacia Geral da União e se refere a 16 precatórios e 3 usinas que aparecem em uma lista encontrada no celular do ex-banqueiro Daniel Vorcaro, do extinto Banco Master, como precatórios a receber. O dinheiro estava depositado em contas judiciais desde 2023 e o Master comprou fatias de precatórios que estão na mira da Polícia Federal devido a suspeitas de que foram expedidos pela Justiça antes do fim dos processos. A prática seria irregular porque a União ainda podia recorrer e contestar o valor das dívidas. 5 horas e 34 minutos, agora 5h34, é você no Nordeste Valente, é você ouvindo muito forró. Dorgival Dantas.

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8, 5 horas e 48 minutos agora. É o Nordeste Valente com você na tarde da Cenecista FM. Vamos às notícias aqui da tarde. Um casal é preso suspeito de estuprar adolescente do sertão da Paraíba. Um homem de 52, uma mulher de 27, que não tiveram as identidades divulgadas, foram presos na terça-feira, suspeitos de estupro de vulnerável contra uma adolescente de 13 anos em Patos, no sertão da Paraíba. As prisões foram feitas pela Polícia Civil durante a Operação Artemis. Segundo a polícia, o caso foi denunciado sexta-feira. Após a denúncia, a Delegacia Especializada de Atendimento à Mulher realizou as primeiras diligências e identificou os suspeitos. Terça-feira, com o avanço das investigações, a Justiça expediu mandados de prisão e de busca e de apreensão contra os suspeitos. Durante a operação, também foram apreendidos armas de fogo, munições, carregadores, além de celulares, tablets, notebooks, câmeras de segurança, equipamentos de televisão. Após a prisão, os suspeitos foram encaminhados para a Delegacia Especializada de Atendimento à Mulher de Patos. O material apreendido será analisado pela polícia para o andamento das investigações. Caso que aconteceu em Patos, aqui na Paraíba. Outra informação aqui da Paraíba é de que mais de 70% das escolas municipais fiscalizadas pelo Tribunal de Contas do Estado da Paraíba apresentam condições de infraestrutura consideradas críticas ou insuficientes, segundo dados de uma auditoria realizada em 90 unidades de ensino do Estado, divulgados nesta quarta-feira. O levantamento foi feito presencialmente em escolas municipais sem aviso prévio, com foco nos anos iniciais do ensino fundamental, do primeiro ao quinto ano. Das 90 escolas visitadas, 64 ficaram nos níveis insuficiente ou crítico no eixo de infraestrutura do Índice de Qualidade da Gestão Escolar, indicador criado pelo TCE da Paraíba para reunir os dados da fiscalização. Duas escolas estavam fechadas e não tiveram os questionamentos respondidos. 5h51 na tarde da Cenecista FM. Aqui o melhor do forró pra você. Edgar Mão Branca chegando pra gente. Boa

0: vai comer.
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0: Aproveito aqui para encerrar o Nordeste Valente e dizer que neste sábado tem o leilão de São Sebastião, né? Vai acontecer lá no Sítio Escondido, na casa de Natalina, 19 horas, nesse dia 26. Vai ser sábado agora, haverá leilão, contamos com a sua presença e generosidade. Venha participar desse momento de fé, de oração, de devoção. Todos são bem-vindos. Vai ser sábado agora, lá no Sítio Escondido, na casa de Natalina, tá? 19 horas acontece esse evento. Tudo bem? Todos estão convidados. Daqui a pouco a Natalina vai estar aqui com o pessoal do Momento de Oração para falar um pouco mais. Obrigado, gente. Obrigado a todos. Na sequência, a hora da Ave Maria, depois tem Momento de Oração. Grande abraço, fiquem na paz. Amanhã a gente vai estar de volta aqui. Marinaldo Santos, hoje tem Momento de Oração. Grande abraço, fiquem na paz. Amanhã a gente vai estar de volta aqui. Marinaldo Santos comigo na mesa de som, Jair Gomes na apresentação. Fiquem todos na paz. Uma boa noite para todos. Tchau, tchau.
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3: Amados irmãos e irmãs, estamos iniciando mais um programa Momento de Oração, onde juntos estaremos rezando o Santo Terço, ouvindo o Santo Evangelho e aprendendo com o catequese da Igreja Católica. Que o programa seja um momento da presença de Deus na sua vida nesta noite.
4: Amém, Padre Claudeci. Que bom, meus irmãos. Boa noite a todos. É com muita alegria que a gente está aqui para rezar o texto com você que está aí do outro lado, né? Sejam bem-vindos. Vamos todos em união rezar o texto aqui com muita fé, fazendo os nossos pedidos e os nossos agradecimentos. Boa noite, Ivonete.
5: Boa noite, Ana Lígia. Boa noite, Lídio. Boa noite, a nossa amiga Natalina Marinaldo. E boa noite a todos vocês que a este momento já estão se preparando, ou que já estão preparados para ouvir o programa Momento de Oração com a palavra do Senhor Jesus. Para que Ele, e fazendo as nossas orações, para que Ele nos dê mais forças e mais fé em todo o sentido da nossa vida.
4: É verdade. Boa noite, Natalina. Seja bem-vinda.
6: Boa noite, Ana Lídia. Boa noite a todos.
4: Isso mesmo. Vem rezar o texto conosco hoje. Seja bem-vinda. Vamos todos rezar. Boa noite, Elídio.
7: Boa noite.
4: Todos juntos, agora vamos rezar o texto com muita alegria, com muita fé no coração. No finalzinho do texto, Natalina vai ter alguns avisos importantes para vocês que são fiéis de São Sebastião, né? Vai ter a novena de São Sebastião. Então, no finalzinho do texto, Natalina vai explicar direitinho quando é que vai ser a próxima novena de São Sebastião.
5: Muito bem. Então, meus irmãos e irmãs, vamos rezar o oferecimento do Santo Terço. Divino Jesus, eu vos ofereço esse terço que vamos rezar, contemplando os mistérios de nossa redenção. Concedei-me pela intercessão de Maria, vossa Mãe Santíssima, a quem me dirijo as graças necessárias para bem rezá-lo e para ganhar as indulgências desta santa devoção. Digamos juntos.
4: Em nome do Pai, do Filho e do Espírito Santo. Amém.
5: Creio em Deus Pai,
4: Todo-Poderoso, Criador do céu e da terra, e em Jesus Cristo, seu único Filho, nosso Senhor, que foi concebido pelo poder do Espírito Santo, nasceu da Virgem Maria, padeceu sobre Pôncio Pilatos, foi crucificado, morto e sepultado, desceu à mansão dos mortos, ressuscitou ao terceiro dia, subiu aos céus, está sentado à direita de Deus Pai Todo-Poderoso, de onde há de vir a julgar os vivos e os mortos. Creio no Espírito Santo, na Santa Igreja Católica, na comunhão dos santos, na remissão dos pecados, na ressurreição da carne, na vida eterna. Amém.
5: Pai nosso que estás nos céus, santificado seja o vosso nome, venha a nós o vosso reino, seja feita a vossa vontade, assim na terra como nos céus.
4: O pão nosso de cada dia nos dai hoje, perdoai as nossas ofensas, assim como nós perdoamos a quem nos tem ofendido. E não nos deixeis cair em tentação, mas livrai-nos do mal. Amém.
5: Ave Maria, cheia de graça, o Senhor é convosco. Bendita sois vós entre as mulheres, bendito é o fruto do vosso ventre, Jesus.
4: Santa Maria, Mãe de Deus, rogai por nós, pecadores, agora e na hora de nossa morte. Amém.
5: Ave Maria, cheia de graça, o Senhor é convosco. Bendita sois vós entre as mulheres, bendito é o fruto do vosso ventre, Jesus.
4: Santa Maria, Mãe de Deus, rogai por nós, pecadores, agora e na hora de nossa morte. Amém.
5: Ave Maria, cheia de graça, o Senhor é convosco. Bendita sois vós entre as mulheres, bendito é o fruto do vosso ventre, Jesus.
4: Santa Maria, Mãe de Deus, rogai por nós, pecadores, agora e na hora de nossa morte. Amém.
5: Glória seja dada ao Pai, ao Filho e ao Espírito Santo,
4: assim como era no princípio, agora e sempre. Amém. Ó meu Jesus, perdoai-nos, livrai-nos do fogo do inferno. Levai as almas todas para os céus e socorrei principalmente as que mais precisarem de vossa infinita misericórdia. Amém.
5: No primeiro mistério, contemplamos a ressurreição de Cristo nosso Senhor. Pai nosso que estás nos céus, santificado seja o vosso nome, venha a nós o vosso reino, seja feita a vossa vontade, assim na terra como nos céus.
4: O pão nosso de cada dia nos dai hoje, perdoai as nossas ofensas, assim como nós perdoamos a quem nos tem ofendido. E não nos deixeis cair em tentação, mas livrai-nos do mal. Amém.
5: Ave Maria, cheia de graça, o Senhor é convosco. Bendita sois vós entre as mulheres, bendito é o fruto do vosso ventre, Jesus.
4: Santa Maria, Mãe de Deus, rogai por nós, pecadores, agora e na hora de nossa morte. Amém.
5: Ave Maria, cheia de graça, o Senhor é convosco. Bendita sois vós entre as mulheres, bendito é o fruto do vosso ventre, Jesus.
4: Santa Maria, Mãe de Deus, rogai por nós, pecadores, agora e na hora de nossa morte. Amém.
5: Ave Maria, cheia de graça, o Senhor é convosco. Bendita sois vós entre as mulheres, bendito é o fruto do vosso ventre, Jesus.
4: Santa Maria, Mãe de Deus, rogai por nós, pecadores, agora e na hora de nossa morte. Amém.
5: Ave Maria, cheia de graça, o Senhor é convosco. Bendita sois vós entre as mulheres, bendito é o fruto do vosso ventre, Jesus.
4: Santa Maria, Mãe de Deus, rogai por nós, pecadores, agora e na hora de nossa morte. Amém.
5: Ave Maria, cheia de graça, o Senhor é convosco. Bendita sois vós entre as mulheres, bendito é o fruto do vosso ventre, Jesus.
4: Santa Maria, Mãe de Deus, rogai por nós, pecadores, agora e na hora de nossa morte. Amém.
5: Ave Maria, cheia de graça, o Senhor é convosco. Bendita sois vós entre as mulheres, bendito é o fruto do vosso ventre, Jesus.
4: Santa Maria, Mãe de Deus, rogai por nós, pecadores, agora e na hora de nossa morte. Amém.
5: Ave Maria, cheia de graça, o Senhor é convosco. Bendita sois vós entre as mulheres, bendito é o fruto do vosso ventre, Jesus.
4: Santa Maria, Mãe de Deus, rogai por nós, pecadores, agora e na hora de nossa morte. Amém.
5: Ave Maria, cheia de graça, o Senhor é convosco. Bendita sois vós entre as mulheres, bendito é o fruto do vosso ventre, Jesus.
4: Santa Maria, Mãe de Deus, rogai por nós, pecadores, agora e na hora de nossa morte. Amém.
5: Ave Maria, cheia de graça, o Senhor é convosco. Bendita sois vós entre as mulheres, bendito é o fruto do vosso ventre, Jesus.
4: Santa Maria, Mãe de Deus, rogai por nós, pecadores, agora e na hora de nossa morte. Amém.
5: Ave Maria, cheia de graça, o Senhor é convosco. Bendita sois vós entre as mulheres, bendito é o fruto do vosso ventre, Jesus.
4: Santa Maria, Mãe de Deus, rogai por nós, pecadores, agora e na hora de nossa morte. Amém.
5: Glória seja dada ao Pai, ao Filho e ao Espírito Santo,
4: assim como era no princípio, agora e sempre. Amém. Ó meu Jesus, perdoai-nos, livrai-nos do fogo do inferno. Levai as almas todas para os céus e socorrei principalmente as que mais precisarem de vossa infinita misericórdia. Amém.
5: No segundo mistério, contemplamos a ascensão de nosso Senhor ao céu.
4: Pai nosso que estás no céu, santificado seja vosso nome. Venha a nós o vosso reino. Seja feita a vossa vontade, assim na terra como no céu.
5: O pão nosso de cada dia nos dai hoje. Perdoai-nos as nossas ofensas, assim como nós perdoamos a quem nos tem ofendido. E não nos deixeis cair em tentação, mas livrai-nos do mal.
4: Ave Maria, cheia de graça, o Senhor é convosco. Bendita sois vós entre as mulheres, bendito é o fruto do vosso ventre, Jesus.
5: Santa Maria, Mãe de Deus, rogai por nós, pecadores, agora e na hora de nossa morte. Amém.
4: Ave Maria, cheia de graça, o Senhor é convosco. Bendita sois vós entre as mulheres, bendito é o fruto do vosso ventre, Jesus.
5: Santa Maria, Mãe de Deus, rogai por nós, pecadores, agora e na hora de nossa morte. Amém.
4: Ave Maria, cheia de graça, o Senhor é convosco. Bendita sois vós entre as mulheres, bendito é o fruto do vosso ventre, Jesus.
5: Santa Maria, Mãe de Deus, rogai por nós, pecadores, agora e na hora de nossa morte. Amém.
4: Ave Maria, cheia de graça, o Senhor é convosco. Bendita sois vós entre as mulheres, bendito é o fruto do vosso ventre, Jesus.
5: Santa Maria, Mãe de Deus, rogai por nós, pecadores, agora e na hora de nossa morte. Amém.
4: Ave Maria, cheia de graça, o Senhor é convosco. Bendita sois vós entre as mulheres, bendito é o fruto do vosso ventre, Jesus.
5: Santa Maria, Mãe de Deus, rogai por nós, pecadores, agora e na hora de nossa morte. Amém.
4: Ave Maria, cheia de graça, o Senhor é convosco. Bendita sois vós entre as mulheres, bendito é o fruto do vosso ventre, Jesus.
5: Santa Maria, Mãe de Deus, rogai por nós, pecadores, agora e na hora de nossa morte. Amém.
4: Ave Maria, cheia de graça, o Senhor é convosco. Bendita sois vós entre as mulheres, bendito é o fruto do vosso ventre, Jesus.
5: Santa Maria, Mãe de Deus, rogai por nós, pecadores, agora e na hora de nossa morte. Amém.
4: Ave Maria, cheia de graça, o Senhor é convosco. Bendita sois vós entre as mulheres, bendito é o fruto do vosso ventre, Jesus.
5: Santa Maria, Mãe de Deus, rogai por nós, pecadores, agora e na hora de nossa morte. Amém.
4: Ave Maria, cheia de graça, o Senhor é convosco. Bendita sois vós entre as mulheres, bendito é o fruto do vosso ventre, Jesus.
5: Santa Maria, Mãe de Deus, rogai por nós, pecadores, agora e na hora de nossa morte. Amém.
4: Ave Maria, cheia de graça, o Senhor é convosco. Bendita sois vós entre as mulheres, bendito é o fruto do vosso ventre, Jesus.
5: Santa Maria, Mãe de Deus, rogai por nós, pecadores, agora e na hora de nossa morte. Amém.
4: Glórias ao Pai, ao Filho e ao Espírito Santo, assim como era no princípio, agora e sempre. Amém. Ó meu Jesus, perdoai-nos, livrai-nos do fogo do inferno. Levai as almas todas para os céus e socorrei principalmente as que mais precisarem de vossa infinita misericórdia. Amém.
5: No terceiro mistério, contemplamos a vinda do Espírito Santo sobre os apóstolos reunidos com Maria Santíssima no cenáculo em Jerusalém.
6: Pai nosso que estás no céu, santificado seja o vosso nome, venha a nós o vosso reino. Seja feita a vossa vontade, assim na terra como no céu.
4: O pão nosso de cada dia nos dai hoje. Perdoai as nossas ofensas, assim como nós perdoamos a quem nos tem ofendido. E não nos deixeis cair em tentação, mas livrai-nos do mal. Amém.
6: Ave Maria, cheia de graça, a Senhora é convosco. Bendita sois vós entre as mulheres, bendito é o fruto do vosso ventre, Jesus.
4: Santa Maria, Mãe de Deus, rogai por nós, pecadores, agora e na hora de nossa morte. Amém.
6: Ave Maria, cheia de graça, a Senhora é convosco. Bendita sois vós entre as mulheres, bendito é o fruto do vosso ventre, Jesus.
4: Santa Maria, Mãe de Deus, rogai por nós, pecadores, agora e na hora de nossa morte. Amém.
6: Ave Maria, cheia de graça, o Senhor é convosco. Bendita sois vós entre as mulheres, bendito é o fruto do vosso ventre, Jesus.
4: Santa Maria, Mãe de Deus, rogai por nós, pecadores, agora e na hora de nossa morte. Amém.
6: Ave Maria, cheia de graça, o Senhor é convosco. Bendita sois vós entre as mulheres, bendito é o fruto do vosso ventre, Jesus.
4: Santa Maria, Mãe de Deus, rogai por nós, pecadores, agora e na hora de nossa morte. Amém.
6: Ave Maria, cheia de graça, o Senhor é convosco. Bendita sois vós entre as mulheres, bendito é o fruto do vosso ventre, Jesus.
4: Santa Maria, Mãe de Deus, rogai por nós, pecadores, agora e na hora de nossa morte. Amém.
6: Ave Maria, cheia de graça, o Senhor é convosco. Bendita sois vós entre as mulheres, bendito é o fruto do vosso ventre, Jesus.
4: Santa Maria, Mãe de Deus, rogai por nós, pecadores, agora e na hora de nossa morte. Amém.
6: Ave Maria, cheia de graça, o Senhor é convosco. Bendita sois vós entre as mulheres, bendito é o fruto do vosso ventre, Jesus.
4: Santa Maria, Mãe de Deus, rogai por nós, pecadores, agora e na hora de nossa morte. Amém.
6: Ave Maria, cheia de graça, o Senhor é convosco. Bendita sois vós entre as mulheres, bendito é o fruto do vosso ventre, Jesus.
4: Santa Maria, Mãe de Deus, rogai por nós, pecadores, agora e na hora de nossa morte. Amém.
6: Ave Maria, cheia de graça, o Senhor é convosco. Bendita sois vós entre as mulheres, bendito é o fruto do vosso ventre, Jesus.
4: Santa Maria, Mãe de Deus, rogai por nós, pecadores, agora e na hora de nossa morte. Amém.
6: Ave Maria, cheia de graça, o Senhor é convosco. Bendita sois vós entre as mulheres, bendito é o fruto do vosso ventre, Jesus.
4: Santa Maria, Mãe de Deus, rogai por nós, pecadores, agora e na hora de nossa morte. Amém.
6: Glória ao Pai, ao Filho e ao Espírito Santo,
4: assim como era no princípio, agora e sempre. Amém. Ó meu Jesus, perdoai-nos, livrai-nos do fogo do inferno, levai as almas todas para os céus e socorrei principalmente as que mais precisarem de vossa infinita misericórdia. Amém.
5: No quarto mistério, contemplamos a assunção de Nossa Senhora ao céu.
7: Pai nosso que estás no céu, santificado seja o vosso nome, venha a nós o vosso reino. Seja feita a vossa vontade, assim na terra como nos céus.
4: O pão nosso de cada dia nos dai hoje. Perdoai as nossas ofensas, assim como nós perdoamos a quem nos tem ofendido. E não nos deixeis cair em tentação, mas livrai-nos do mal. Amém.
7: Ave Maria, cheia de graça, o Senhor é convosco. Bendita sois vós entre as mulheres, bendito é o fruto do vosso ventre, Jesus.
4: Santa Maria, Mãe de Deus, rogai por nós, pecadores, agora e na hora de nossa morte. Amém.
7: Ave Maria, cheia de graça, o Senhor é convosco. Bendita sois vós entre as mulheres, bendito é o fruto do vosso ventre, Jesus.
4: Santa Maria, Mãe de Deus, rogai por nós, pecadores, agora e na hora de nossa morte. Amém.
7: Ave Maria, cheia de graça, o Senhor é convosco. Bendita sois vós entre as mulheres, bendito é o fruto do vosso ventre, Jesus.
4: Santa Maria, Mãe de Deus, rogai por nós, pecadores, agora e na hora de nossa morte. Amém.
7: Ave Maria, cheia de graça, o Senhor é convosco. Bendita sois vós entre as mulheres, bendito é o fruto do vosso ventre, Jesus.
4: Santa Maria, Mãe de Deus, rogai por nós, pecadores, agora e na hora de nossa morte. Amém.
7: Ave Maria, cheia de graça, o Senhor é convosco. Bendita sois vós entre as mulheres, bendito é o fruto do vosso ventre, Jesus.
4: Santa Maria, Mãe de Deus, rogai por nós, pecadores, agora e na hora de nossa morte. Amém.
7: Ave Maria, cheia de graça, o Senhor é convosco. Bendita sois vós entre as mulheres, Bendito é o fruto do vosso ventre, Jesus.
4: Santa Maria, Mãe de Deus, rogai por nós, pecadores, agora e na hora de nossa morte. Amém.
7: Ave Maria, cheia de graça, o Senhor é convosco. Bendito é o vosso ventre, as mulheres, bendito é o fruto do vosso ventre, Jesus.
4: Santa Maria, Mãe de Deus, rogai por nós, pecadores, agora
5: e na hora de nossa morte. Amém.
7: Ave Maria, cheia de graça, o Senhor é convosco. Bendita é sois vós entre as mulheres, bendito é o fruto do vosso ventre, Jesus.
4: Santa Maria, Mãe de Deus, rogai por nós, pecadores, agora e na hora de nossa morte. Amém.
7: Ave Maria, cheia de graça, o Senhor é convosco. Bendita é sois vós entre as mulheres, bendito é o fruto do vosso ventre, Jesus.
4: Santa Maria, Mãe de Deus, rogai por nós, pecadores, agora e na hora de nossa morte. Amém.
7: Ave Maria, cheia de graça, o Senhor é convosco. Bendita é sois vós entre as mulheres, bendito é o fruto do vosso ventre, Jesus.
4: Santa Maria, Mãe de Deus, rogai por nós, pecadores, agora e na hora de nossa morte. Amém.
7: Glória seja dada ao Pai, ao Filho e ao Espírito Santo.

0: que mais precisarem de vossa infinita misericórdia. Amém.
1: No quinto mistério, contemplamos a coroação de Nossa Senhora no céu, como rainha de todos os anjos e santos. Pai nosso que estás nos céus, santificado seja o vosso nome, venha a nós o vosso reino, seja feita a vossa vontade, assim na terra como nos céus.
0: O pão nosso de cada dia nos dai hoje, perdoai as nossas ofensas, assim como nós perdoamos a quem nos tem ofendido. E não nos deixeis cair em tentação, mas livrai-nos do mal. Amém.
1: Ave Maria, cheia de graça, o Senhor é convosco. Bendita sois vós entre as mulheres. Bendito é o fruto do vosso ventre, Jesus.
0: Santa Maria, Mãe de Deus, rogai por nós, pecadores, agora e na hora de nossa morte. Amém.
1: Ave Maria, cheia de graça, o Senhor é convosco. Bendita sois vós entre as mulheres. Bendito é o fruto do vosso ventre, Jesus.
0: Santa Maria, Mãe de Deus, rogai por nós, pecadores, agora e na hora de nossa morte. Amém.
1: Ave Maria, cheia de graça, o Senhor é convosco. Bendita sois vós entre as mulheres. Bendito é o fruto do vosso ventre, Jesus.
0: Santa Maria, Mãe de Deus, rogai por nós, pecadores, agora e na hora de nossa morte. Amém.
1: Ave Maria, cheia de graça, o Senhor é convosco. Bendita sois vós entre as mulheres. Bendito é o fruto do vosso ventre, Jesus.
0: Santa Maria, Mãe de Deus, rogai por nós, pecadores, agora e na hora de nossa morte. Amém.
1: Ave Maria, cheia de graça, o Senhor é convosco. Bendita sois vós entre as mulheres. Bendito é o fruto do vosso ventre, Jesus.
0: Santa Maria, Mãe de Deus, rogai por nós, pecadores, agora e na hora de nossa morte. Amém.
1: Ave Maria, cheia de graça, o Senhor é convosco. Bendita sois vós entre as mulheres. Bendito é o fruto do vosso ventre, Jesus.
0: Santa Maria, Mãe de Deus, rogai por nós, pecadores, agora e na hora de nossa morte. Amém.
1: Ave Maria, cheia de graça, o Senhor é convosco. Bendita sois vós entre as mulheres. Bendito é o fruto do vosso ventre, Jesus.
0: Santa Maria, Mãe de Deus, rogai por nós, pecadores, agora e na hora de nossa morte. Amém.
1: Ave Maria, cheia de graça, o Senhor é convosco. Bendita sois vós entre as mulheres. Bendito é o fruto do vosso ventre, Jesus.
0: Santa Maria, Mãe de Deus, rogai por nós, pecadores, agora e na hora de nossa morte. Amém.
1: Ave Maria, cheia de graça, o Senhor é convosco. Bendita sois vós entre as mulheres. Bendito é o fruto do vosso ventre, Jesus.
0: Santa Maria, Mãe de Deus, rogai por nós, pecadores, agora e na hora de nossa morte. Amém.
1: Ave Maria, cheia de graça, o Senhor é convosco. Bendita sois vós entre as mulheres. Bendito é o fruto do vosso ventre, Jesus.
0: Santa Maria, Mãe de Deus, rogai por nós, pecadores, agora e na hora de nossa morte. Amém.
1: Glória seja dada ao Pai, ao Filho e ao Espírito Santo,
0: assim como era no princípio, agora e sempre. Amém. Ó meu Jesus, perdoai-nos, livrai-nos do fogo do inferno, levai as almas todas para os céus e socorrei principalmente as que mais precisarem de vossa infinita misericórdia. Amém. Infinitas graças vos damos, soberana Rainha, pelos benefícios que recebemos todos os dias de vossas mãos liberais. Dignai-vos agora e para sempre, tomai-nos debaixo de vosso poderoso amparo. E para mais vos agradecemos, saudamos com uma salve, Rainha. Salve, Rainha, Mãe de Misericórdia, vida e doçura, esperança nossa, salve. A vós bradamos os degredados filhos de Eva, a vós suspirando, gemendo e chorando neste vale de lágrimas, eia, pois, advogada nossa, esses vossos olhos misericordiosos a nos volvei, e depois desse desterro, mostrai-nos Jesus, bendito é o fruto do vosso ventre. Ó clemente, ó piedosa, ó doce e sempre Virgem Maria, rogai por nós, Santa Mãe de Deus, para que sejamos dignos das promessas de Cristo. Amém.
1: Louvado seja nosso Senhor Jesus Cristo.
0: Para sempre seja louvado. Terço rezado, né? Agora nossa, vamos para a primeira música do programa. Com muita alegria, mandar um alô para vocês, todos que rezaram o terço conosco, né? Isso, quero mandar um alô para a Neném de Anunciada, que essa hora está cuidando da janta dele lá. Neném, em nome de você, a gente manda um alô para o Terço dos Homens. Quero mandar um alô para a minha amiga doutora Ivanice. Quero mandar um alô para Hortêncio Dadá e família. Rei Mãe Isabelle, que sempre escuta o programa. Dona Glória. Quero mandar também um alô para Tonheca e Cristina. Quero mandar todos vocês aí dos bairros, das comunidades, Frei Martinho, todos que rezam conosco, né? Todos os dias, o terço, a gente parece que já fica aquela horinha, né, Ivonete? Quando dá 6 horas, a gente já vai pro pé do rádio para rezar o terço, fazer os nossos agradecimentos, fazer os nossos pedidos, porque todos nós temos algo a agradecer e algo também a pedir a Jesus e a Nossa Senhora que interceda, né, por todos nós.
1: Eu quero mandar lá para o Riacho do Navio, que na minha saída já estavam ligando para mim, sabendo se a gente vinha apresentar o programa. Para minha comadre Lalá, Nenê, mocinha que está morando agora na cidade de Nova Palmeira, meu compadre Chico, e para Dona Maria Dantas, seu Tota, da Paz e doutor Zé no Lajedo Grande, Branca e seu Davi lá em Baraúna. E também quero mandar para Emanuel, que foi nosso colega aqui também no programa, Vitória, Jamile, seu Zé Nilson. Quero mandar para colega Zefinha, colega de Alanon, Tonha Romão, é tudo aqui de Picuí. Dona Francineta e Abelha, que ela sempre me cobra. Sandra e família. Dona Eunice e família. Dona Maria, viu, Dona Maria? Ninita e família no Poço do Bento. Vitória e seu Tito no bairro São José. Quero também para Djailton Chagas, que é ouvinte. Maria e família na Nova Olinda. Também para Lindalva e família no Pedro Salustino, pessoal do Mari Preto, aquelas meninas das pedreiras. Estou esperando a festinha de lá, viu? Pode contar comigo. O pessoal de Tonha de Vitar, e mora em Vitória, no Espírito Santo, que ela me falou que é ouvinte. É Dilza do Leite, Giva e Nau. Graças a Deus, Nau, que você está com sua saúde perfeita, não é? Que Deus abençoe e continue. Quero mandar para seu Antônio e família lá no Pissarengue. Ângela de Cocada.
0: Que isso, Ângela, né? De Cocada, que está lá no, na janta dela.
1: Isso mesmo.
0: Com Eliângela e o menino nos pés, hein?
1: Isso. Sandra de Dona Sebastiana aqui no Monte Santo. E enfim, o pessoal lá do Cenecista. Todas aquelas pessoas amigas que eu trabalhei juntamente com elas também por lá. Que Deus abençoe a cada uma de vocês. Quero mandar para a filha de Dona Dezinha, que era muito amiga. Para você, viu, querida, que Jesus lhe abençoe. Ele dê muita paciência, muito amor no seu coração. Que Deus te conforte também. Tá certo? Essa música vai para cada um de vocês que estão no programa neste momento.
0: É verdade. E a Lídia vai mandar um alô.
2: Minha mãe, meu pai, vó Rosália, madrinha Fátima, padrinho Bibica, Tiracema, tio Vanderlei, Alberto, Jânio, vó Maria e Dijayane.
0: E Nazaré Família. Muito bem. E agora a nossa convidada Natalina vai mandar um alô, Natalina.
3: O alô vai para todos ali do Mendes, Riacho Fundo, Pedreiras, né? Que tá todo mundo vindo, né? O programa, né? É para Lulu, é para Elô, Geraldinho, Lipe, tia Gordinha, Tá todo mundo escutando, viu? O texto, toda noite elas escutam. Até tia Rita.
0: Né? Que bom, que
3: todos
0: maravilha.
3: Todos ali, né? Estão ouvindo o Santo Texto. Marinaldo, Marquinho, meu irmão.
0: Que lindo.
3: Todos escutam o Santo Texto, né? É bom, né? O texto, e rezar o texto, né? Agradecer, né?
1: Onde eu passo, no dia de feira, onde eu passo. Eu escuto o programa Momento de Oração todos os dias. Faz gosto mais do dia de vocês.
0: Faz bem a alma. A gente precisa alimentar a nossa alma.
3: Com certeza.
0: E o terço, ele é um alimento muito forte.
3: Sim, pra Jane, João Emanuel, meus primos, todo mundo lá tá ouvindo.
0: A família é grande, Catalina.
3: A família é grande.
0: De tio,
3: meu irmão.
0: É
3: a família é grande. Maria, minha cunhada, todo mundo. Moab, meu sobrinho, todo mundo, né?
1: É isso mesmo. Estamos
3: escutando.
1: Janeide, lá em Pedra Lavrada, que ela é ouvinte também. Do programa e dos programas da Cenecista.
3: É verdade.
1: Janeide, minha colega de trabalho.
0: Aquela região ali de Natalina, tudinho é audiência, né?
3: É fechada. Mendes, Pedreira, Riacho Fundo, ali todo mundo está escutando, com certeza.
0: Graças a Deus. Graças então, Marinaldo.
1: Obrigada a todos vocês.
0: A gente fica muito feliz, né? Que vocês, cada dia mais, Deus aumenta a fé de cada um. São 18 horas e 35 minutos, Marinaldo.

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1: Louvado seja nosso Senhor Jesus Cristo, para sempre seja louvado. Meus amados

Jesus convocou os 12, deu-lhes poder e autoridade sobre todos os demônios, e para curar doenças, enviou-os a proclamar o reino de Deus e a curar os enfermos. E disse-lhes: não leveis nada para o caminho, nem cajado, nem sacola, nem pão, nem dinheiro, nem mesmo duas túnicas. Em qualquer casa onde entrardes, ficai aí. E daí é que partireis de novo. Todos aqueles que não vos acolherem, ao saírdes daquela cidade, sacudi a poeira dos vossos pés como protesto contra eles. Os discípulos partiram e percorriam os povoados, anunciando a boa nova e fazendo curas em todos os lugares. Palavra da salvação. Glória a vós, Senhor. Meus amados irmãos e irmãs, desculpe a tosse. Meus amados irmãos e irmãs, que alegria estar com você agora, partilhando esta palavra do Senhor. Hoje, este evangelho, Jesus convoca os 12. Esse evangelho de hoje, de Lucas, que é proposto para este dia, né? É a convocação dos 12. Mas o que significa 12? 12 significa, entre outras coisas, perfeição, totalidade. Estes 12 estamos também nós, pois 12 é totalidade. Ele nos chama e nos prepara para a missão. E qual é a missão que nós devemos assumir? Primeiro, é a missão dos discípulos e também nossa, expulsar os demônios e curar os doentes. Não é uma função de exorcistas nem de médicos. É o sentido figurado da missão de promover a vida, ajudar a dissipar os males que a atingem, sejam eles quais forem. Tudo o que desrespeita a vida e diminui ou mata é sinônimo de algo maléfico. Portanto, deve ser expulso para o conforto daqueles que foi vítima destes males. É a missão dos discípulos e missionários, é essa, de expulsar todo tipo de mal. Para essa missão é preciso despojamento, e isso está implícito no pedido para que os discípulos não leveis e não levem nada pelo caminho, nem bastão, nem sacola, nem pão, nem dinheiro, nem duas túnicas, como lembra o Evangelho. Meus irmãos e irmãs, é um despojamento total. Para sermos discípulos e missionários de Jesus Cristo, para seguirmos Jesus verdadeiramente, é preciso um esvaziamento de nós mesmos. Tomarmos nossa cruz e seguirmos como Ele mesmo nos ensina e nos pede em outras passagens bíblicas. Renunciar a si mesmo, tome sua cruz e me siga. Nossa missão é, portanto, amados irmãos e irmãs, é essa, fazer o bem. É por isso que Ele nos resgata do pecado, dos exílios ou de qualquer situação de opressão e nos envia em missão. Somente quem fez a experiência do encontro com Deus libertador se coloca à disposição para ser também um libertador do seu irmão. Que a palavra de hoje nos torne mais humanos e mais sensíveis às necessidades e sofrimentos de nossos irmãos e nos mova para algo que transforme sua vida em vida plena. Que como discípulos e missionários de Jesus Cristo, hoje assumindo o compromisso de missionários em nossa paróquia, em nossas comunidades, nos afastemos da mentira e da falsidade, como pede a primeira leitura. Que Deus nos conceda o necessário para vivermos bem como irmãos, como pessoas comprometidas na missão. Quem acumula coisas não está livre para servir. Assim, a primeira leitura acena para aquilo que o Evangelho de hoje
apresentou.

0: Que esses ensinamentos nos façam mais fiéis à Sua palavra e à Sua missão, que é a missão que também o Senhor nos confia, confiou a cada um de nós. Pois o livro dos Provérbios vai dizer: a palavra de Deus é comprovada, ele é um escudo para os que nele se abrigam. Não acrescentes nada às suas palavras, para que ele não te repreenda e passes por mentiroso, né? E aí ele vai acrescentar mais ainda: afastai de mim a falsidade e a mentira, não deis pobreza nem riqueza, mas concede-me o pão que me é necessário. Meus amados irmãos e irmãs, nesta liturgia de hoje, também fazendo memória de, nesta quarta-feira, de São Padre Pio, né? Vossos sacerdotes, Senhor, se vistam de justiça e vossos santos exultem de alegria. E aqui eu quero concluir esta reflexão de hoje, lembrando a toda a comunidade deste santo tão importante para a nossa vida, e assim façamos desta experiência de São Padre Pio também a nossa experiência de encontro com Deus. Deus eterno e todo-poderoso, que deste ao presbítero São Pio a graça singular de participar da cruz de vosso Filho, e por esse ministério renovastes as maravilhas de vossa misericórdia, concedei-nos por sua intercessão que nos associemos continuamente à paixão de Cristo e cheguemos alegremente à glória da ressurreição. Por nosso Senhor Jesus Cristo, vosso Filho, que é Deus, e convosco vive e reina na unidade do Espírito Santo por todos os séculos dos séculos. Amém. E assim concluímos esta nossa reflexão com a palavra do Salmo de hoje: vossa palavra é uma luz para os meus pés. Afastai-me do caminho da mentira e dai-me a vossa lei como um presente. Meus amados irmãos e irmãs, desejo a todos vocês uma noite abençoada, que esta palavra renove o nosso ser e nosso coração, e que possamos nós, sendo chamados como discípulos de Jesus, no caminho de anunciar o Evangelho, levemos a todos a alegria do Evangelho, buscando ajudar ao próximo, curando os doentes, ajudando a quem necessita, fazendo o bem. Esta é a nossa missão. Que Deus abençoe sua casa, que Deus abençoe sua família, que Deus abençoe você que está me ouvindo neste momento. Que esta palavra seja realmente luz para o caminho de cada um, porque eterna é a misericórdia do Pai. Louvado seja nosso Senhor Jesus Cristo, para sempre seja louvado. Uma
1: para
0: noite
1: sempre.
0: Abençoada para todos.
1: Amém, Padre Claudeci, para sempre seja louvado. E dando continuidade aqui à catequese, Padre Claudeci falou que hoje é o dia de São Pio de Pietretina. Ele é caputino, Padre Pio, como a gente conhece mais. Nasceu em uma família de camponeses, na arquidiocese de Benevento, filho de Grázio e Maria Giuseppa. Ele foi batizado no dia seguinte com o nome de Francesco Forgione, aos 12 anos. Recebeu o sacramento da confirmação e da primeira comunhão aos 16 anos. Entrou para o noviciado da Ordem dos Frades Menores Caputino. Você veja que com 16 anos, Padre Pio já começou a caminhada dele, né? Recebeu a ordenação sacerdotal em 1910. 6 anos depois, entrou para o convento de Santa Maria das Graças, onde dedicava muitas horas no dia ao sacramento da confissão. O cume das suas atividades pastorais era a celebração da Santa Missa. Ele se definia um pobre frade que reza. A oração, afirmava, é a melhor arma que temos, é a chave que Deus abre o coração de Deus. É uma frase assim, olha só a frase dele, né? A oração, afirma, né? A oração é a melhor arma que temos. é a chave que abre o coração de Deus. Sim. Quer dizer, através da oração, a gente consegue abrir o coração de Deus e Ele pode nos escutar, pode nos atender no tempo dele, né? Não podemos parar de orar. Padre Pio viveu em plenitude a vocação de contribuir para a redenção do homem. Segundo a missão especial que caracterizou toda a sua vida, por meio da direção espiritual dos fiéis, pela reconciliação sacramental dos penitentes e pela celebração da Eucaristia. Então, ele focava na missa e na confissão. O momento mais alto de sua atividade apostólica foi aquele em que celebrou a Santa Missa. Os fiéis que dela participaram perceberam o ápice e a plenitude de sua espiritualidade. O amor de Deus o encheu, satisfazendo todas as suas expectativas. A caridade era um princípio inspirador de seus dias. Deus ser amado e ser amado. Sua preocupação particular era crescer e fazer crescer na caridade. A história de Padre Pio, ela é muito longa, tem muitas coisas aqui para a gente falar. Mas eu vou só terminar aqui, que a sua Páscoa, a sua saúde, desde a juventude, não foi muito próspera. E principalmente nos últimos anos de sua vida, declinou rapidamente. A irmã Morte o pegou preparado e sereno em 1968. Ele morreu aos 81 anos. E seu funeral foi caracterizado por um concurso de pessoas completamente extraordinário. Então é um padre muito, muito especial para a nossa igreja. Ele tinha uma vida espiritual muito forte. Então, Padre Pio, rogai por nós rogai aí por nós. No céu, né?
2: Era dedicado mesmo.
1: Era muito, muito. Era um padre muito... Ele rezava a missa, ele chorava na hora da consagração da hóstia. E agora vamos falar com Natalina. Natalina, vamos ver o que é que você tem para nos comunicar, né? Isso. Qual é o convite que você tem para fazer a todos que estão aqui na rádio, escutando o programa... Você pode ficar à vontade, Natalina.
3: Pronto, Analisa, convida a todos, né, para a novena de São Sebastião, sábado, dia 26, lá no Sítio Escondido, lá na minha casa, né? Convido todos ali do Mendes, Pedreiras, Riacho Fundo, lá de do Grande. Sintam-se todos convidados para nós rezar, agradecer a São Sebastião. Né? Tem um leilão, estejam todos convidados, né, para ir sábado às 7 horas, né? Deus quiser, espero todos vocês lá, estejam todos convidados. Maria, Arno Pereira, toda a família lá da Lagoa da Coruja, né? Que as meninas gostam, né? Da novena, né? De rezar. Estejam todos convidados, viu, meu povo? Estou esperando vocês lá, viu? Um alô para Rosa, de Gesso, ali na Rua Ferreira, Aurinha. Estão ouvindo o texto, né?
1: Muito bem, Natalina. Então, gente, hoje, sábado à noite, a agenda marca aí, 7 horas, 19 horas, lá no.
3: Escondido.
1: Pronto. Sábado à noite, leilão. Leva um dinheirinho no bolso para gastar lá, né, Natalina? Arrematar muita coisa, muita galinha. A turma do leilão vai todinha. Vai ônibus, Natalina?
3: Vai ônibus.
1: Então, pronto. Quem quiser ir, tem um ônibus também para vocês irem no ônibus.
2: Fica ali na Rua São Sebastião.
3: É, o ônibus sai dali da Rua São Sebastião.
1: O ônibus já sai ali da Rua São Sebastião. Então, vamos todos com muita alegria, né? Celebrar mais uma novena de São Sebastião, uma festa onde a gente se confraterniza, acha graça, come, bebe, arremata, reza, vê os amigos. Então é um momento muito especial, né?
3: Um momento especial, é verdade.
1: Então sintam-se todos convidados. Vamos todos sábado agora ali na casa de Natalina, né? Muito bem, Natalina, obrigado pela sua visita.
3: Obrigada a vocês todos.
1: Vamos nos despedindo, Ivonete.
2: Vamos lá.
1: Desejar uma boa noite a todos vocês que ficaram conosco, rezaram o terço. É um momento muito especial na vida de cada um, né? Um momento de agradecer a Deus pela vida, pela família, pela sua casa, pelo alimento, pela sua saúde, pelos seus filhos, por tudo que Jesus nos dá, pelo trabalho, por a gente estar em pé aqui, rezando, ouvindo, vendo, falando. Pelos doentes também, né? Quem está doente, que Deus fortaleça e dê muita fé que todo mundo né? Tenha muita fé no coração, porque para tudo tem-se um jeito, só não tem um jeito para a morte, mas a gente, com muita fé, a gente consegue vencer todos os obstáculos da nossa vida.
2: Também eu quero dar o meu boa noite e agradecer a Deus por mais um momento, mais um programa que estamos reunidos aqui. Agradecer a Deus também pela saúde do nosso amigo Jair Gomes, que já está
1: trabalhando.
2: Graças que Deus a abençoe Deus. Que ele permaneça firme e forte e que Deus aumente a fé dele para que ele seja bem curado mesmo e para continuar nas atividades dele.
1: É
2: uma boa noite a todos vocês e agradecer por este momento. E até o nosso próximo encontro, se Deus nos permitir.
1: Amém. Boa noite, Natalina.
3: Boa noite a todos. Muito obrigado por estar aqui com vocês, né? Voltarei outras vezes.
1: Com certeza, já está convidada. Toda quarta nós estamos aqui rezando com todos vocês que estão aí do outro lado. Boa noite, Elídio.
4: Boa noite.
2: A nossa irmã Rosália, que está cirurgiada da visão. Que Deus abençoe ela para que ela volte.
1: Se recupere logo.
2: Né? Volte para as suas atividades, principalmente na capela do Príncipe da Paz.
1: É, muito importante. Muito bem, Rosália. Que Deus abençoe.
5: Obrigado por ter estado conosco nesta noite. Que Deus lhe favoreça com uma noite tranquila e um sono restabelecedor de paz para um novo dia. Abençoe-vos o Deus Todo-Poderoso, Pai, Filho e Espírito Santo. Uma boa noite.

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2: Olha, já aplicou mais de reais em multa a distribuidoras por cobrança abusiva.
3: E o Brasil ultrapassou os 30 milhões de empregadores e trabalhadores por conta de empregados e trabalhadores por conta própria em 2025.
4: O índice passou de 24% em 2012 para 35% segundo o IBGE. Gabriela Noronha.
5: A região sul liderou a formalização e atingiu índice de 47% em 2025, seguida pelo centro-oeste e pelo sudeste.
3: Transporte aéreo.
4: Mais de 88 milhões de passageiros viajaram em voos domésticos e internacionais de janeiro a agosto.
3: Número é 4,7% superior ao registrado no mesmo período do ano passado.
4: E novas regras ampliam os direitos à informação dos passageiros. Thaís de Araújo.
6: O consumidor deverá ser informado já na compra da passagem de que o voo pode sofrer alterações por condições meteorológicas, requisitos de segurança ou outros fatores.
3: Hoje, na apresentação da Voz do Brasil, eu, Mariana Jungmann e Luciano Seixas.
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3: Foi sancionada a lei que aumenta penas para furto e roubo de combustíveis.
4: Além de endurecer penas contra ilícitos já existentes, o dispositivo também tipifica novos crimes.
3: Para saber os detalhes, nós conversamos agora ao vivo com a repórter Luana Karen, que apurou tudo. Boa noite, Luana.
7: Boa noite, Mariana, Luciano. Boa noite também aos ouvintes da Voz do Brasil. A nova lei alcança crimes cometidos desde os locais de produção e armazenamento até o transporte de combustível furtado ou roubado, incluindo o transporte por dutos, terminais e veículos de qualquer espécie. A norma cria pena específica de reclusão de 4 a 10 anos e multa para o furto de petróleo e derivados, gás natural, álcool etílico hidratado, biocombustíveis e óleos lubrificantes.
4: E de acordo com esse novo dispositivo, a venda de combustível proveniente de crime é considerada crime também, né, Luana?
7: É isso aí, Luciano. Quando o agente tiver conhecimento da origem criminosa do insumo, a pena pode chegar a 8 anos de reclusão e multa. A norma também prevê a interdição do estabelecimento, a alienação antecipada de bens apreendidos e, após a condenação, a perda do cargo, função ou emprego público. O secretário nacional de segurança pública, Chico Lucas, explica que a nova legislação, além de penalizar um crime contra a ordem econômica, combate um problema que pode até afetar a saúde pública.
8: Quando nós aumentamos uma pena como essa, a gente está enfrentando sobre todos os eixos, né? Esses combustíveis que eram furtados ou roubados, a comercialização deles, por vezes, era feita de maneira fracionada em lugares com pouca segurança. Isso trazia um risco para a vizinhança e também um risco ambiental, né? Porque combustível pode pegar fogo, destruir uma casa, uma comunidade. Então, esse aspecto também tem que ser levado em consideração no que diz respeito ao aumento da pena.
3: Agora, Luana, essa semana também a Secretaria Nacional do Consumidor se reuniu com 140 representantes, né, de PROCONs para alinhar uma ação de fiscalização do mercado de combustíveis. Como é que vai funcionar esse trabalho?
7: Olha, Mariana, o encontro marcou o início da Operação Carga Pesada de âmbito nacional, que tem como foco a apuração de possíveis aumentos abusivos na comercialização de combustíveis líquidos. Os PROCONs poderão compartilhar informações, documentos e resultados das fiscalizações, além de organizar ações conjuntas. A reunião foi convocada após a Agência Nacional de Petróleo, Gás Natural e Biocombustíveis ter recebido cerca de 330 denúncias relacionadas a aumentos abusivos de preços. De acordo com o secretário nacional do consumidor, Ricardo Morishita, já foram instaurados 70 processos administrativos contra postos de combustíveis. Morishita explica que o problema está no aumento da margem de lucro desses estabelecimentos.
9: Qual é o problema? É num momento de guerra em que o governo tem programas de subvenção, quer dizer, ele faz pagamento direto para auxiliar a compra desse combustível. Tem a desoneração de impostos, ou seja, a sociedade brasileira contribui com esse processo e absolutamente num momento tão delicado do cenário global, com aumento do preço do petróleo, não é o momento para o aumento da margem de lucro desses postos. E isso configura uma prática abusiva prevista no Código de Defesa do Consumidor.
7: Os estabelecimentos têm 20 dias para apresentar defesa e os processos seguirão os procedimentos administrativos previstos na legislação.
10: Luana, você mencionou agora há pouco sobre denúncias recebidas pela ANP. Como é que está sendo a atuação da agência?
7: Luciano, a ANP tem aplicado multas a essas distribuidoras que já superam os 200 milhões de reais. As penalidades resultam de decisões em primeira instância e as empresas ainda podem recorrer. Em algum dos casos julgados, a agência apurou que as margens brutas das distribuidoras aumentaram mais de 1.350%.
3: Nossa, e tem algo que os consumidores possam fazer, Luana, para ajudar nesse controle do aumento abusivo do preço dos combustíveis?
7: Com certeza, Mariana. Além de registrar a queixa aos PROCONs estaduais e municipais, o contato sobre possíveis irregularidades no mercado de combustíveis pode ser feito diretamente com a ANP, tanto pelos canais digitais da agência quanto por telefone. O número é 0800 970 0267. Luciane Mariana.
10: Obrigado, Luana Karen, pelas informações ao vivo aqui na Voz do Brasil.
3: Aumentou o número de brasileiros com CNPJ, o Cadastro Nacional de Pessoas Jurídicas.
10: Segundo o IBGE, esse percentual aumentou 11% de 2012 a 2025, alcançando 35%.
3: E as mulheres estão buscando mais a formalização para tocar seus negócios.
11: O aumento na formalização entre as pessoas que trabalham por conta própria foi apontado pelo IBGE em dados divulgados nesta quarta-feira. Em 2025, o contingente de empregadores e trabalhadores por conta própria no Brasil somou quase 31 milhões de pessoas. O percentual de formalização com CNPJ, o Cadastro Nacional da Pessoa Jurídica, chegou a 35%, frente a 24% em 2012. De acordo com o analista do IBGE, William Kratochwil, a formalização está associada ao nível de escolaridade.
12: Percebe-se claramente um aumento da formalização juntamente com o aumento da escolaridade desses trabalhadores. Por exemplo, os trabalhadores com ensino superior que trabalham por conta própria, mais da metade deles tem o seu registro no Cadastro Nacional de Pessoa Jurídica. Ao passo que quando observamos os empregadores, ou seja, aqueles que têm um trabalho, uma empresa mais robusta, eles possuem um nível de formalização muito superior já para aqueles com um nível de instrução mais baixo.
11: Ainda segundo os dados do IBGE, as mulheres têm índice de formalização maior, com cerca de 37% para elas, contra pouco mais de 34% dos homens. A Roseli Ferreira, que é microempreendedora individual, faz parte desta estatística. Ela trabalha na produção de biojoias sustentáveis em Brasília e fala sobre os benefícios da formalização.
13: Né, muitas pessoas acham que é só gasto? Não. Há benefícios e muito benefícios, né, em ser um MEI, né, em relação a você estar precisando de um empréstimo, você pode contar para várias portas, várias.
11: O regime de MEI, microempreendedor individual, permite que trabalhadores autônomos tenham um registro de CNPJ, emitam notas fiscais e assegurem direitos previdenciários, como aposentadoria, auxílio-doença e licença maternidade. A contrapartida é o pagamento de uma guia mensal unificada de tributos. O presidente do SEBRAE, Rodrigo Soares, diz que a formalização aumenta os lucros de quem empreende.
14: Ele tem a possibilidade de triplicar o seu faturamento. Por quê? Porque primeiro ele vai ter acesso ao crédito e possibilidade de escalar e ampliar as suas vendas, o seu pequeno negócio. Segundo, abre-se para ele a possibilidade também de vender para grandes empresas, para outras empresas, porque elas exigem a nota fiscal.
11: A região sul liderou a formalização e atingiu índice de 47% em 2025, seguida pelo centro-oeste e pelo sudeste. Reportagem Gabriela Noronha.
10: transporte aéreo brasileiro registra crescimento nos primeiros 8 meses do ano.
3: De janeiro a agosto, quase 89 milhões de passageiros voaram dentro e fora do país, uma alta de 4,7% em relação ao mesmo período do ano passado.
15: De janeiro a agosto deste ano, 88 milhões e 600 mil passageiros foram transportados em voos domésticos e internacionais. As viagens por dentro do país, ou seja, o mercado doméstico, concentrou parte dessa movimentação, com 68 milhões de pessoas. Só em agosto foram 11 milhões e meio de passageiros, sendo 8 milhões e 900 mil em voos internos. O ministro de Portos e Aeroportos, Tomé Franca, detalha o que significam esses números.
16: E o que esses números mostram pra gente? Que a aviação brasileira está crescendo, que mais gente está viajando de avião e, claro, que precisamos continuar investindo para que esta curva de crescimento continue avançando nos próximos anos.
15: O transporte de cargas acompanhou o ritmo de expansão do setor. Em agosto, foram transportadas 121.500 toneladas de mercadorias. De janeiro a agosto, o transporte aéreo acumulou 922.500 toneladas de cargas. Os dados fazem parte do relatório de demanda da oferta da Agência Nacional de Aviação Civil, ANAC, divulgado todo mês. O levantamento reúne informações sobre a movimentação de passageiros e cargas e sobre a demanda e a oferta dos mercados domésticos e internacional. Reportagem Cleide Lopes.
10: E quem vai viajar de avião nos próximos meses precisa ficar atento às novas regras para casos de atraso, cancelamento ou interrupção de voos.
3: A ANAC, Agência Nacional de Aviação Civil, atualizou as informações que as companhias aéreas devem fornecer aos passageiros.
17: A Agência Nacional de Aviação Civil atualizou as regras para transporte aéreo de passageiros. Com a mudança, o consumidor deverá ser informado já na compra da passagem de que o voo pode sofrer alterações por condições meteorológicas, requisitos de segurança ou outros fatores. Em caso de imprevisto, a empresa deverá comunicar o passageiro por canais digitais, informar a previsão de partida, as opções de reacomodação e como acessar a assistência material. Os direitos à alimentação, hospedagem e transporte continuam valendo. Depois de 2 horas de espera, a companhia deve oferecer alimentação. Se a espera ultrapassar 4 horas e houver necessidade de pernoite, também devem ser oferecidos hospedagem e transporte de ida e volta. Em situações excepcionais, quando a empresa não conseguir fornecer diretamente a assistência, o passageiro poderá ter despesas necessárias e razoáveis reembolsadas, mediante comprovação dos gastos. O pagamento deve ser feito em até 7 dias. As novas regras passam a valer em até 30 dias e, em caso de problema, o passageiro deve procurar primeiro a companhia aérea. Se não resolver, pode registrar reclamação na plataforma ANAC Passageiro, no endereço gov.br/ANAC. Com locução de Thaís de Araújo, reportagem Pablo Mundim.
10: A publicidade em ambiente digital ganha novas regras para proteger o consumidor de conteúdos publicitários enganosos, abusivos ou fraudulentos.
3: É o que prevê portaria publicada hoje pelo Ministério da Justiça e Segurança Pública, em conjunto com a Secretaria de Comunicação Social da Presidência da República.
10: A portaria estabelece regras para anúncios impulsionados, ou seja, aqueles que são patrocinados e veiculados por redes sociais e outras plataformas que hospedem conteúdo de terceiros.
3: Na prática, as plataformas com mais de 1 milhão de usuários ativos serão obrigadas a manter um repositório público para que a população consiga pesquisar quem pagou pelo anúncio, quanto foi gasto, o público-alvo, o número estimado de destinatários alcançados e outras informações.
10: E os provedores deverão manter essas informações por pelo menos 1 ano após a veiculação.
3: De mulheres pode começar de um jeito que parece inofensivo, uma promessa de emprego, de uma vida melhor ou até de ajuda financeira.
10: Por isso, é importante ficar de olho e desconfiar de situações suspeitas.
3: Hoje, 23 de setembro, é o Dia Internacional contra a Exploração Sexual e o Tráfico de Mulheres e Crianças. Data para reforçar a prevenção e lembrar que qualquer pessoa pode ajudar denunciando.
18: O tráfico humano é um crime que viola os direitos humanos e afeta a dignidade das pessoas, atingindo de forma desproporcional mulheres e meninas, em especial para fins de exploração sexual e trabalho análogo à escravidão. Esse crime tem se tornado uma ameaça global, já que as redes criminosas estão cada vez mais sofisticadas com o uso da internet e ferramentas tecnológicas, estruturas que ultrapassam fronteiras, como explica Anitta Cunha Monteiro, coordenadora geral de prevenção à violência contra as mulheres do Ministério das Mulheres.
19: Quando chegam naquela situação de total vulnerabilidade, não conseguem sair facilmente para nem perceber que de fato estão numa situação que é considerada crime.
18: No último ano, a Unidade Nacional de Enfrentamento do Tráfico Internacional de Pessoas e do Contrabando de Imigrantes atuou em mais de 1.100 processos judiciais. 216 pessoas foram denunciadas à justiça. Desse total, 79 pessoas respondem por tráfico internacional de seres humanos e em casos que envolvem quase 300 vítimas identificadas. A coordenadora geral de enfrentamento ao tráfico de pessoas e contrabando de imigrantes do Ministério da Justiça e Segurança Pública, Marina Bernardes, faz um alerta para que as pessoas não sejam vítimas.
20: A principal ferramenta é informação. É receber uma proposta que parece muito boa para ser verdade, que você não tem muita informação ali das condições de trabalho ou que oferecem pagar tudo, as passagens, hospedagem, buscar, checar as fontes, desconfiar se essas promessas vêm principalmente por redes sociais, que hoje é o principal meio, né?
18: O dia 23 de setembro foi instituído pela Organização das Nações Unidas como o Dia Internacional contra a Exploração Sexual e o Tráfico de Mulheres e Crianças. A porta de entrada para denunciar o crime são os disques 100 e 180. Com locução de Edinaldo Júnior, reportagem Cleide Lopes.
10: Vítimas de violência passam a contar com um protocolo integrado de atendimento entre as áreas de segurança pública e saúde.
3: A medida, sancionada hoje, vale para mulheres, crianças, adolescentes e pessoas em situação de vulnerabilidade.
10: Pela nova lei, o primeiro atendimento deve ser feito por um profissional de segurança pública, que deve garantir o encaminhamento imediato da vítima para uma unidade pública de saúde e o registro da ocorrência.
3: Os profissionais de saúde e segurança deverão receber treinamento específico e periódico para oferecer um atendimento que evite a chamada revitimização, ou seja, que a pessoa tenha que passar novamente por situações de sofrimento ao relatar o que aconteceu.
10: O protocolo prevê ainda atendimento médico imediato e informações à vítima sobre direitos e acesso a serviços especializados.
3: Muita gente, a Libras, língua brasileira de sinais, é a principal forma de se comunicar, estudar, trabalhar e ter acesso a serviços e direitos.
10: Por isso, garantir o uso da Libras também é garantir inclusão e autonomia para as pessoas surdas.
3: Atualmente, existem mais de 300 línguas de sinais em todo o mundo, utilizadas por cerca de 70 milhões de pessoas.
10: Hoje é o Dia Internacional das Línguas de Sinais, uma data que reforça a importância de uma comunicação que seja acessível a todos.
21: Você que está acompanhando A Voz do Brasil está entendendo tudo o que eu falo porque compartilhamos o mesmo idioma. Agora imagine uma comunidade inteira que se comunica com a mesma riqueza de detalhes, sentimentos e agilidade, mas usando o olhar, as mãos e as expressões do rosto em vez da voz. Isso é a Libras, a língua brasileira de sinais. Ela é reconhecida por lei e tem uma gramática própria, com regras de frases e estruturas tão complexas quanto o português. Mas você sabia que nem sempre esse tipo de linguagem foi aceita? Quem explica é Neide Lins, que trabalha como intérprete da língua brasileira de sinais aqui na Empresa Brasil de Comunicação.
22: Os surdos, eles foram durante muitos anos obrigados a oralizar, que é a falar mesmo sem estar escutando, né? Inclusive teve o Congresso de Milão em 1880, onde alguns estudiosos se reuniram para discutir a língua de sinais, e nesse congresso foi definido que a sinalização não deveria ser feita, deveria ser feita a oralização. E foi um retrocesso muito grande, né, para a comunidade surda, onde ela foi proibida de sinalizar. Inclusive, em vários casos, era utilizado, inclusive, amarrar a as mãos dos surdos para que eles não sinalizassem durante o ensino.
21: Atualmente, existe a Política Nacional de Educação Bilíngue de Surdos, que busca promover a qualificação das redes de ensino em todo o país. O objetivo é garantir o direito de todos, como disse Marisa Dias Lima, coordenadora geral bilíngue da Educação Básica e Educação Superior no Ministério da Educação. Como ela é surda, vamos ouvi-la pela voz da intérprete Luciane Bresciani.
0: Essa política tem como objetivo qualificar e assegurar a oferta e também da educação bilíngue de surdos, garantindo o acesso à educação, pensando também a permanência dos indivíduos de uma educação de qualidade.
21: Segundo o Censo Escolar de 2024, há cerca de 60 mil matrículas de surdos na educação básica no país. Eles podem estudar em colégios bilíngues ou inclusivos. Nos bilíngues, os estudantes aprendem Libras como a língua principal. Já nas escolas inclusivas, o professor dá a aula e o intérprete faz a interpretação para o aluno surdo. Foi em uma unidade como essa que Alexandre Mastroianni estudou. Apesar das dificuldades, ele conta que a experiência foi interessante para ter contato com outros alunos. Vamos ouvir a entrevista de Alexandre na voz do repórter Edinaldo Júnior.
1: Lá dentro da escola pública tinham intérpretes e eu percebi que às vezes era complicado, mas era muito bom ter intérprete, era positivo, mas o problema principal para mim era o professor, porque o professor não dava muita atenção para os alunos com deficiência de forma geral. O professor era direto na fala, fala o tempo todo, então quem é ouvinte consegue, e às vezes o tradutor não conseguia acompanhar tudo.
21: A Política Nacional de Educação Bilíngue de Surdos prevê também ações de formação inicial e continuada para profissionais da educação, em articulação com as instituições federais de ensino e colaboração entre os entes federados. Reportagem, Márcia Fernandes.
2: Em 2026, o Disque 100 registrou mais de 12 mil violações de direitos humanos contra pessoas com deficiência auditiva e surdez.
10: O Disque 100 oferece atendimento em Libras por videochamada.
2: E para facilitar a perícia médica, o INSS vai garantir a presença de intérpretes de Libras, a língua brasileira de sinais, para pessoas com deficiência auditiva que precisarem desse apoio.
23: Pessoas com deficiência que precisam passar por perícia médica do INSS agora têm direito à participação de intérpretes de língua brasileira de sinais, a Libras, quando esse recurso for necessário para garantir a comunicação. A medida está prevista em portaria do Ministério da Previdência Social, publicada nesta quarta-feira, dia 23 de setembro. O intérprete poderá acompanhar o atendimento presencialmente ou participar por videoconferência e outros recursos tecnológicos. Mesmo quando o segurado e o perito estiverem na mesma agência da Previdência Social, a interpretação poderá ocorrer à distância. De acordo com o INSS, a função do profissional é facilitar a comunicação entre a pessoa com deficiência e o perito, sem substituir a autonomia técnica do médico na avaliação. A recusa injustificada ao recurso, quando necessário, poderá resultar na apuração de responsabilidade administrativa. A nova norma entrou em vigor na data de sua publicação e substituiu uma portaria de 2022. Claudimário Carvalho para a Voz do Brasil.
10: E essas foram as notícias do governo federal.
2: Uma realização da Secretaria de Comunicação Social da Presidência da República.
10: Com produção da empresa Brasil de Comunicação.
2: Fique agora com o Minuto do TCU. Em seguida, as notícias do Poder Judiciário e do Congresso Nacional. Boa noite.
10: Boa noite para você. Até amanhã.
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25: O Tribunal de Contas da União avaliou as políticas de inclusão digital no Brasil e identificou problemas que dificultam o planejamento e a coordenação das ações. O levantamento mapeou mais de 400 iniciativas do governo federal, estados e municípios, além de ações da iniciativa privada e organizações da sociedade civil. Cerca de 86% das residências brasileiras têm acesso à internet. Mesmo assim, 28 milhões de brasileiros não usavam a rede em 2025. 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
4: 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Você vai ouvir agora notícias do Poder Judiciário.
5: Supremo decide que mães biológicas ou adotantes terão direito à licença maternidade remunerada.
6: STJ define que homem poderá voltar a conviver com animal de estimação após fim do relacionamento com a ex-companheira.
5: Justiça Eleitoral confirma punição por impulsionamento de propaganda eleitoral.
6: Boa noite, eu sou o Arthur Filho.
5: E eu sou Walter Lima.
6: Supremo Tribunal Federal assegura todas as mães biológicas ou adotantes licença maternidade remunerada de 120 dias, prorrogável por mais 60, independentemente da natureza do vínculo trabalhista ou funcional.
5: A licença maternidade é um direito trabalhista que assegura às mulheres grávidas ou após o parto, ou ainda após a efetiva adoção, um período de afastamento do trabalho destinado para que elas se dediquem aos cuidados com o recém-nascido, à recuperação pós-parto e à formação e ao fortalecimento dos vínculos familiares com a criança adotada.
6: Homem poderá voltar a conviver com cadela de estimação após fim de relacionamento com ex-companheira.
5: Mas o Superior Tribunal de Justiça, o STJ, afastou a guarda compartilhada do PET. Fátima Uchoa.
7: Ao reformar decisão do Tribunal de Justiça do Distrito Federal que havia determinado a reintegração da posse do animal à tutora, o STJ reconheceu a posse conjunta e a divisão de despesas com o animal durante a relação e mesmo após o fim dela. Apesar de considerar possível estabelecer um sistema de custódia compartilhada do PET entre o ex-casal, o STJ afastou a aplicação da guarda compartilhada por entender que os animais são considerados bens, ainda que de natureza especial, como seres vivos, e portanto não poderiam ser enquadrados nas regras do direito de família. O relator foi o desembargador convocado Luiz Carlos Gamboge.
6: Justiça determina a comprovação da origem de cassiterita ligada a garimpo na terra indígena Yanomami em Roraima.
5: A decisão é fruto da ação ajuizada pelo Ministério Público Federal, Lucas Lopes.
8: Na liminar, a justiça determinou que a empresa White Solder Metalurgia e Mineração Limitada e a Cooperativa de Produtores de Estanho do Brasil deixe de comprar, receber, registrar ou vender cassiterita sem documentos que comprovem a origem legal do minério. Além disso, ambas as empresas deverão apresentar à justiça em até 30 dias uma relação completa das compras do minério realizadas desde 2021. Em caso de descumprimento, será aplicada multa diária de R$50 mil para cada ré, além de multa diária de R$20 mil por atraso na entrega dos relatórios e periódicos, que deverão ser entregues a cada 3 meses à justiça e ao MPF.
6: O Tribunal Superior Eleitoral confirmou uma punição por impulsionamento de propaganda eleitoral negativa contra adversários políticos.
5: Nessa terça-feira, os ministros confirmaram decisão do Tribunal Regional Eleitoral do Rio Grande do Norte, que aplicou multa aos candidatos a prefeito e vice-prefeito de São Gonçalo do Amarante, Vitor Struck.
9: A decisão confirma a aplicação da multa de R$10 mil a Jaime Calado Pereira dos Santos e Flávio Henrique de Oliveira, eleitos em 2024, aos cargos de prefeito e vice-prefeito de São Gonçalo do Amarante. Por maioria, o TSE reiterou o entendimento já consolidado da corte de que a propaganda eleitoral negativa na internet é proibida, tanto na pré-campanha quanto no período eleitoral, e que o impulsionamento de conteúdos com caráter negativo em plataformas como Facebook e Instagram gera a aplicação de multa.
6: A Justiça do Trabalho do Pará determinou o fim do assédio eleitoral a terceirizados em Santarém.
5: Eles tinham de apoiar nas próprias redes sociais um candidato a deputado estadual, Samantha Flor.
11: O Ministério Público do Trabalho denunciou uma servidora da Secretaria de Turismo do Pará, responsável pelos terceirizados que atuam no Centro de Convenções Sebastião Tapajós. Segundo o MPT, o apoio ao candidato teria sido associado à manutenção dos empregos. A Justiça do Trabalho do Pará proibiu a prática e a servidora foi afastada. O estado foi multado em R$10 mil, além de R$5 mil por trabalhador prejudicado.
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6: A você, uma boa noite.
5: Boa noite e até amanhã.
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0: Sou o Thiago Medeiros e esses são os destaques de hoje do Jornal do Senado, que começa agora. Senado lança pesquisa sobre violência contra a mulher com deficiência. Comissão analisa a criação de política de incentivos à fabricação de motores. Jaime Bagatoli propõe auditoria e audiência pública sobre edital de concessão na BR-364. Boa noite. Uma pesquisa inédita sobre a violência contra a mulher com deficiência foi apresentada na Comissão de Direitos Humanos. Repórter Patrícia Oliveira.
1: Os resultados da pesquisa do Data Senado mostram que 60% das brasileiras com deficiência sofreram alguma agressão antes dos 30 anos. Em 65% dos casos, o agressor é o marido ou companheiro. Quase a metade das mulheres com deficiência estão mais vulneráveis à violência patrimonial. E 39% sofreram violência sexual, seguida de agressões físicas, morais e psicológicas. A senadora Mara Gabrilli, do PSD de São Paulo, apresentou proposta para garantir prioridade para mulheres com deficiência vítimas de violência nas contratações públicas de serviços. A ideia é oferecer mais autonomia para essas mulheres que são muito dependentes do agressor. E 83% delas não denunciam a agressão.
2: A independência econômica, as redes de apoio e relações sociais das mulheres com deficiência ficam gravemente comprometidas. Isso faz com que meninas e mulheres com deficiência estejam expostas a maiores riscos de sofrer violência.
1: A pesquisa também revelou que apenas 31% das vítimas com deficiência buscaram uma delegacia especializada e 19% delas tiveram a medida protetiva descumprida pelo agressor.
0: O projeto que cria a política de incentivo à fabricação de motores pode ser votado na Comissão de Infraestrutura. O objetivo é a substituição de importações e estímulos para o desenvolvimento de tecnologias sustentáveis no país. Repórter César Mendes.
3: A proposta prevê linhas de crédito específicas e condições favoráveis para empresas que fabricam motores e seus componentes. O objetivo é fortalecer a indústria nacional, reduzir a dependência de produtos importados e estimular a inovação tecnológica voltada a motores de veículos elétricos, híbridos e movidos a biocombustíveis. Relator, o senador Laércio Oliveira, do Progressistas de Sergipe, elogiou a previsão de estímulos para a instalação de unidades produtivas em regiões menos industrializadas do país.
4: Merece destaque a preocupação da proposição com o desenvolvimento regional e com a desconcentração econômica.
3: O texto estabelece também ações de capacitação profissional em áreas como engenharia, manufatura avançada e gestão da produção industrial.
0: O edital de concessão na BR-364 pode ser tema de auditoria e audiência pública. São 887 quilômetros entre as cidades de Cuiabá, capital matogrossense, e Vilhena, em Rondônia. Repórter Pedro Pincer.
5: O senador Jaime Bagatoli, do PL de Rondônia, apresentou um requerimento que solicita uma audiência pública para discutir os termos técnicos e regulatórios, além da viabilidade econômico-financeira de um edital de concessão da Rota Agrocentral. O edital, aprovado pela Agência Nacional de Transportes Terrestres no último dia 3, prevê um leilão em 17 de dezembro. A concessão abrange 887 quilômetros de trechos das rodovias entre as cidades de Cuiabá, capital matogrossense, e Vilhena, em Rondônia. O requerimento questiona a proporção entre as tarifas e as melhorias previstas.
6: Uma região tão distante, tão longe dos grandes centros consumidores. Vamos barrar essa concessão. Não podemos deixar que esse custo seja árvore sobre a população do norte do Brasil, sendo uma única rodovia federal saindo de Cuiabá até o Rio Branco do Acre.
5: O senador também apresentou um requerimento que solicita ao Tribunal de Contas da União uma auditoria sobre o processo licitatório do edital de concessão.
0: uma nova ligação entre Brasil e Paraguai faz parte do caminho que pretende aproximar o centro-oeste brasileiro dos portos do Oceano Pacífico. A ponte entre Porto Murtinho, em Mato Grosso do Sul, e Carmelo Peralta, no Paraguai, agora tem nome oficial. A estrutura integra a Rota Bioceânica, corredor que pretende reduzir tempo e custos no transporte de mercadorias até a Ásia. Repórter Henrique Nascimento.
7: Uma nova ligação entre o Brasil e o Paraguai passa a levar o nome de um dos defensores da integração entre os dois países. A ponte Heitor Miranda dos Santos liga Porto Murtinho, em Mato Grosso do Sul, a Carmelo Peralta, no Paraguai, e integra a Rota Bioceânica. O projeto, que deu origem à lei, foi relatado no Senado por Nelsinho Trage, do PSD de Mato Grosso do Sul. Ele destacou que a Rota Bioceânica pode diminuir a distância percorrida pelas exportações destinadas ao mercado asiático.
8: Você vai economizar 14 dias de viagem, 8 mil quilômetros marítimos a menos, redução de até 40% no frete. Dos produtos que sairão desses países, Brasil, Paraguai, Argentina e Chile, para ir até o continente asiático.
7: A ponte está em fase final de construção e a previsão é que seja inaugurada até o próximo ano.
0: Nova lei publicada hoje determina que órgãos de saúde e de segurança devem contar com protocolo integrado para atender vítimas de estupro e outras formas de violência física contra mulheres, crianças, adolescentes e pessoas em situação de vulnerabilidade. O texto estabelece regras para o acolhimento, atendimento médico, preservação de provas e realização de perícias, além de medidas para evitar a revitimização quando a vítima é exposta a novo sofrimento ou constrangimento ao buscar ajuda na saúde, polícia ou justiça. O relator do projeto que deu origem à lei foi o senador Jaime Campos, do União de Mato Grosso. Ele argumenta que as regras unificadas contribuem para um atendimento mais humanizado e tornam mais efetivo o dever do Estado de proteger pessoas em situação de vulnerabilidade.
9: A integração entre os diversos órgãos envolvidos favorece maior celeridade e eficiência na atuação estatal, com reflexos positivos na prevenção da impunidade e na proteção das vítimas.
0: Também foi publicada no Diário Oficial da União a lei que concede o título de capital nacional do basquete ao município de Franca, em São Paulo. A proposta que originou a lei foi relatada pelo senador astronauta Marcos Pontes, do PL de São Paulo. Ele observou que Franca é reconhecida pela relação histórica com o basquete, desde a década de 1940, quando a modalidade passou a fazer parte da identidade local. O parlamentar acrescentou ainda que o basquete não se limita apenas ao esporte, mas mobiliza a cultura, a economia e até a geração de empregos locais.
10: Mais do que tradição esportiva, o basquete de Franca configura verdadeiro patrimônio cultural e econômico. O esporte mobiliza escolas, projetos nacionais, categorias de base, academias, estabelecimentos de comércio, gerando empregos diretos e indiretos e fomentando o turismo esportivo.
11: Eleições 2026.
0: Eleitor que não puder votar no dia da eleição pode justificar a ausência para evitar punições da Justiça Eleitoral. Essa justificativa pode ser feita presencialmente ou pelo celular no aplicativo e-título. Repórter Márcio Maturana.
12: Como muitos brasileiros, a militar do Exército Andréia Pereira Cerdeira não vai estar perto da sua sessão eleitoral no dia 4 de outubro. Isso já aconteceu outras vezes, mas neste ano Andréia acredita que vai ser mais simples justificar a ausência.
13: Nas vezes anteriores eu tive que ir até uma sessão para fazer a justificativa, mas agora tem, assim, tá um pouquinho mais fácil, a gente consegue fazer isso pelo aplicativo, então evita que a gente tenha que se locomover, né, sair no dia da eleição, procurar um lugar que possa fazer a justificativa.
12: Quem preferir justificar presencialmente pode levar um documento com foto até uma mesa receptora de justificativa em locais divulgados pelos cartórios eleitorais. A punição por faltar e não justificar é multa de até R$3,51. Enquanto ela não for paga, o cidadão fica impedido de emitir passaporte, carteira de identidade e inscrever-se em concurso público.
0: Contra trabalhos técnicos de Eliseu Caires, o Jornal do Senado fica por aqui. Acompanhe agora as notícias da Câmara dos Deputados. Boa noite.

0: Obrigatoriedade de telhados verdes em edifícios públicos.
1: Projeto prevê punição para criminoso que expulsar morador de sua casa.
0: Comissão de Educação aprova a proposta que visa reduzir a evasão escolar.
1: Boa noite. Avança na Câmara o projeto de lei que cria uma política nacional de combate à evasão escolar. A reportagem é de Maria Neves.
2: A Comissão de Educação da Câmara dos Deputados aprovou o projeto que institui a Política Nacional de Educação e Combate à Evasão Escolar. Como explica o autor, deputado Amon Mandel, do Republicanos do Amazonas, o objetivo da política é garantir a permanência dos estudantes no ensino básico por meio de ações integradas da União, dos estados e dos municípios. A proposta determina que o Ministério da Educação será responsável por coordenar a política e deverá criar mecanismos para identificar o risco de evasão e abandono escolar. Dentre os principais fatores que contribuem para a evasão, cita frequência irregular à escola, histórico de repetência e situação de vulnerabilidade social. De acordo com o relator na Comissão de Educação, deputado Tarcísio Mota, do PSOL do Rio de Janeiro, essas medidas

0: pública ativa do aluno. Esse trabalho poderá ser feito em parceria com conselhos tutelares e a rede de assistência social e deverá incluir visitas domiciliares e notificação dos responsáveis em até 5 dias úteis depois da identificação da ausência prolongada do estudante da sala de aula. A proposta prevê também que sempre que detectado risco de evasão, a instituição deve adotar um plano individualizado de atendimento ao aluno. O apoio deverá contar com ações como atendimento pedagógico suplementar, reforço escolar e encaminhamento a programas de transferência de renda e proteção social. O projeto estabelece ainda que a União deverá prestar assistência técnica e financeira a estados e municípios. Para isso, terá de priorizar aqueles com maiores índices de evasão e repetência, menor índice de desenvolvimento da educação básica, populações em situação de vulnerabilidade social e localização em regiões remotas, especialmente no Norte e no Nordeste. A proposta que institui a Política Nacional de Educação e Combate à Evasão Escolar ainda será analisada pelas comissões de Finanças e Tributação e de Constituição e Justiça. Se aprovada nas duas, poderá seguir para análise do Senado. Da Rádio Câmara de Brasília, Maria Neves.
1: Educação. Projeto de Júnior Mano do PSB do Ceará cria um programa com condições excepcionais de renegociação de débitos do FIES. Segundo o deputado, o objetivo é permitir que estudantes com contratos firmados entre 2012 e 2017 possam também renegociar suas dívidas.
2: A proposta de Júnior Mano prevê descontos de até 100% sobre encargos, abatimentos para pagamentos à vista, parcelamento em até 180 vezes e a suspensão temporária área de cobranças judiciais. O texto estabelece ainda reduções adicionais para profissionais da educação, saúde, segurança e assistência social.
1: Instituição de regras de transparência para o financiamento público de eventos e shows é o objetivo de projeto de Miguel Ângelo, do PT de Minas Gerais. Pela proposta, a contratação de artistas exigiria detalhamento dos valores e comprovação de que o gasto não vai prejudicar áreas essenciais como saúde e educação.
2: Miguel Ângelo esclarece que o texto não estabelece teto de gastos ou interferência na escolha das atrações, focando apenas na prestação de contas. A medida obrigaria também a divulgação detalhada de cachês, custos logísticos e fontes de custeio nos portais oficiais de transparência.
3: Direitos Humanos.
1: A Câmara aprovou um projeto que proíbe condomínios de multar pessoas com deficiência por perturbação de sossego. A repórter Paula Bittar explica quando a medida se aplica.
4: A Comissão de Constituição e Justiça da Câmara aprovou um projeto que proíbe condomínios de aplicar multa por perturbação do sossego a pessoas com deficiência. A medida é válida apenas para os casos de comportamentos relacionados diretamente à deficiência da pessoa. O texto insere no Estatuto da Pessoa com Deficiência o dever dos condomínios de garantir o tratamento compatível à deficiência do morador, bem como de promover o equilíbrio entre o direito à moradia e a harmonia coletiva. A proposta que proíbe condomínios de aplicar multa por perturbação do sossego a pessoas com deficiência segue agora para o Senado Federal. Da Rádio Câmara, de Brasília, Paula Bittar.
2: Proposta que estabelece recursos mínimos para o Sistema Único de Assistência Social contou com voto favorável de Tiririca, do PSD de São Paulo. O projeto vincula parte da receita corrente líquida da União, dos estados, do Distrito Federal e dos municípios ao financiamento do SUAS.
1: Pelo texto aprovado na Câmara com o apoio de Tiririca, o percentual mínimo começa em 0,3% no primeiro ano após a publicação e chega a 1% no quarto ano de implementação. A medida busca dar continuidade ao financiamento dos serviços de proteção social.
3: Segurança Pública.
2: Projeto em debate na Câmara quer a punição para criminosos que expulsam moradores de suas casas. A repórter Mônica Tati explica.
5: Proposta em debate na Câmara dos Deputados quer transformar em crime a prática de expulsar moradores

0: moradores de suas residências mediante violência. O projeto também prevê punições para quem coagir moradores a colaborar com atividades criminosas, impor cobranças ilegais a comerciantes ou famílias, ou utilizar o monitoramento eletrônico clandestino. Segundo o autor, deputado Capitão Alden, do PL da Bahia, o objetivo é impedir que facções criminosas ou grupos armados dominem grandes áreas através do terror e da violência contra moradores e comerciantes. O Código Penal já prevê os crimes de ameaça, constrangimento ilegal e esbulho possessório, mas nenhum desses dispositivos reflete a gravidade da expulsão de moradores, segundo o Capitão Alden.
1: Famílias inteiras são expulsas de suas próprias casas sob ameaça de morte. Muitas vezes porque se recusaram a colaborar com criminosos, porque possuem parentes policiais ou porque estes parentes pertencem a uma outra facção rival ou simplesmente porque o tráfico decidiu tomar aquele imóvel. Na prática, essas organizações criminosas passaram a exercer um poder paralelo, dominando territórios, confiscando imóveis e impondo regras pela força.
0: Pelo projeto, o crime de expulsão de moradores por meio de violência, grave ameaça ou intimidação praticada por organizações criminosas será punido com reclusão de 8 a 12 anos e multa. Será enquadrado no mesmo crime quem pichar ou sinalizar imóvel com ordens de desocupação, participar de ordens de expulsão, destruir ou invadir imóveis para coagir moradores a sair, obrigar pessoas a praticar atos ilícitos, exigir o pagamento de taxas de moradores ou comerciantes e instalar e operar clandestinamente sistemas de vigilância eletrônica. A pena poderá ser aumentada em 1/3 se a vítima for pessoa idosa, criança, pessoa com deficiência ou mulher chefe de família. O projeto também agrava a punição de pichações que transmitam mensagens relacionadas a crimes, exaltação de organizações criminosas, racismo, preconceito ou incitação ao consumo de drogas. Nesse caso, a pena passa a ser de 12 meses a 2 anos de detenção e multa. A proposta, que criminaliza a expulsão de moradores e comerciantes de suas propriedades mediante o uso de violência, já foi aprovada pela Comissão de Segurança Pública e Combate ao Crime Organizado e deve ser votada por mais 3 comissões antes de seguir para o plenário da Câmara. Da Rádio Câmara de Brasília, Mônica Tati.
2: Olival Marques, do Podemos do Pará, é favorável à proposta de emenda à Constituição que integra União, Estados, Distrito Federal e municípios em ações de segurança. A proposta inclui a coordenação do Sistema Único de Segurança Pública, mantendo as competências dos entes federativos.
3: A PEC também amplia a atuação da Polícia Rodoviária Federal para o policiamento de rodovias, ferrovias e hidrovias federais. O texto, que tem apoio de Olival Marques, prevê ainda que a corporação auxilie forças estaduais a pedido dos governadores, além de atuar em situações de calamidade ou desastre.
2: Delegado Fábio Costa, do PP de Alagoas, defende a aprovação de projeto que determina que bens usados na prática de atividades ilegais e apreendidos pelo Estado passem para o poder público. A medida alcança, por exemplo, bens empregados no tráfico de drogas e no desmatamento.
3: Delegado Fábio Costa avalia que a medida pode desestimular práticas ilícitas ao atingir o patrimônio do criminoso. Relator da matéria na Comissão de Segurança Pública, o parlamentar aponta que os bens poderão ser usados na fiscalização de infrações que motivaram a apreensão.
2: Projeto de Vicentinho Júnior, do PSDB do Tocantins, torna obrigatório o uso de tornozeleira eletrônica por agressores que descumprirem medidas protetivas da Lei Maria da Penha. A proposta fixa um perímetro de 500 metros para o disparo do alarme.
3: De acordo com Vicentinho Júnior, a monitoração eletrônica deixa de ser facultativa e passa a ser exigida em caso de reincidência. Para o deputado, a medida garante tempo para que a mulher possa reagir e buscar proteção, além de acionar os órgãos de segurança.
4: Desenvolvimento Regional.
2: Sila Nas Câmara do Republicanos do Amazonas, votou a favor do projeto que cria regras para resolver disputas territoriais entre municípios vizinhos. A mudança dos limites dependerá de estudo de viabilidade e de consulta à população por meio de plebiscito.
3: O texto apoiado por Silas Câmara permite que parte do território de um município seja incorporada a outro, sem a criação de uma cidade. A proposta busca facilitar a definição dos limites municipais para evitar problemas na prestação de serviços públicos às populações das áreas envolvidas.
4: Economia.
2: O empreendedorismo feminino tem uma frente parlamentar que defende seus interesses no Congresso. A repórter Silvia Munhato traz mais informações sobre as principais medidas defendidas pelo colegiado.
5: A Frente Parlamentar pela Mulher Empreendedora lançou o Pacto pelo Empreendedorismo Feminino com o objetivo de obter o apoio do Estado e da sociedade para as políticas públicas voltadas para o setor, ou seja, ultrapassar a barreira dos governos, tornando as políticas permanentes. É o que explicou a coordenadora da Frente, a deputada Anne Ortiz, do PP do Rio Grande do Sul, em entrevista ao programa Painel Eletrônico da Rádio Câmara. A frente busca a aprovação do projeto que atualiza o teto dos microempreendedores individuais, MEI. O governo quer aumentar o máximo de faturamento anual para que uma empresa possa ser MEI de R$81 mil para R$110 mil em 2027 e R$140 mil em 2028. A correção evita que a empresa perca os benefícios de enquadramento como MEI, caso seu faturamento aumente. Outro projeto importante para a frente é o Marco do Empreendedorismo Feminino, que, segundo a deputada Anne Ortiz, quer facilitar o acesso ao crédito para o público feminino.
6: Esse marco que nós estamos construindo é para que as mulheres tenham mais acesso ao crédito e a capital, até porque, inclusive, as mulheres hoje não conseguem ter tanto acesso ao crédito. O Sebrae também faz uma parceria muito grande com a gente, nos trouxe esses números, e muitas vezes não conseguem ter recurso, né, para buscar esse capital, não conseguem ter fiador, não conseguem cumprir com as exigências, mesmo que o público feminino seja muito melhor pagador, né?
5: A deputada afirmou ainda que é preciso ter políticas diferenciadas para as nanoempreendedoras, que têm rendimento até a metade do MEI, cerca de R$40 mil por ano. Neste caso, seriam importantes ações que visassem a sobrevivência das empresas, como atividade de educação financeira. Da Rádio Câmara de Brasília, Silvia Minhato.
3: Grace Elias, do PL de Minas Gerais, apresentou o projeto que institui uma política de fomento, incentivo e promoção do empreendedorismo feminino. A proposta estabelece eixos para incentivar negócios com foco no aumento da autonomia econômica, no acesso a capacitações e na inovação.
2: O texto de Grace Elias prevê prioridade de atendimento para empreendedoras em situação de vulnerabilidade social. Na avaliação da deputada, a medida busca reduzir barreiras históricas no ambiente de negócios e impulsionar a geração de renda para as mulheres.
3: A J. Albuquerque, do PP do Ceará, é favorável à adesão do Brasil à Convenção Internacional de Hong Kong para a reciclagem segura de navios. Ele explica que o acordo estabelece normas para o desmonte sustentável de embarcações, assegurando a proteção ambiental e a salvaguarda dos trabalhadores.
2: A J. Albuquerque acredita que a medida vai atrair investimentos para a criação de estaleiros verdes na costa brasileira e qualifica o país para disputar o mercado global de reciclagem naval. Para ele, o alinhamento às diretrizes da Organização Marítima Internacional gera empregos e fortalece o setor portuário nacional.
4: Agricultura.
3: Marcelo Álvaro Antônio, do PL de Minas Gerais, sugere a criação do programa de apoio à logística do apicultor e do meliponicultor. O deputado defende incentivos fiscais para a compra de veículos utilitários novos de fabricação nacional para o setor.
2: Marcelo Álvaro Antônio defende a alíquota zero de IPI e redução de 40% no PIS/COFINS para produtores rurais cadastrados. O deputado alega que o acesso a veículos adequados é um dos principais gargalos enfrentados por pequenos apicultores e pela agricultura familiar.
4: Meio ambiente.
3: A Câmara analisa a obrigatoriedade de telhados verdes em novos edifícios públicos. O repórter José Carlos Oliveira nos conta como está o debate sobre a proposta.
4: A Câmara dos Deputados analisa o projeto de lei que obriga a instalação dos chamados telhados verdes em novos edifícios públicos e em novos empreendimentos residenciais construídos com recursos públicos. Também prevê incentivos fiscais e de crédito para a adoção voluntária dessa medida pela iniciativa privada. Na prática, os telhados verdes são uma cobertura de substrato e vegetação instalada no topo dos prédios. Autor da proposta, o deputado Fred Linhares, do Republicanos do Distrito Federal, destaca a vantagem dessa técnica para enfrentar, pelo menos localmente, os efeitos do aumento da temperatura do planeta em tempos de mudanças climáticas.
7: Existem estudos que demonstram benefício aí dos telhados verdes no conforto térmico, nas edificações e também na retenção de água da chuva. E é importante deixar claro que o telhado verde sozinho não vai resolver o problema das enchentes ou do calor nas cidades, mas é uma ferramenta importante para tornar nossas construções e nossas cidades mais preparadas para os problemas que o Brasil já enfrenta hoje. Se o clima está mudando, a forma como a gente constrói também precisa evoluir.
4: No caso dos prédios públicos, o projeto de lei deixa claro que a obrigatoriedade só poderá ser dispensada com a apresentação de parecer técnico assinado por engenheiro, arquiteto ou urbanista que ateste a impossibilidade de instalação das coberturas vegetadas. O texto foi aprovado na Comissão de Meio Ambiente, onde a relatora, a deputada Duda Salaber, do PSOL de Minas Gerais, ressaltou que os telhados verdes funcionam como uma espécie de colchão térmico. Ela citou estudos que constataram queda média de 4 graus Celsius nos picos de temperatura durante o dia, quando essas coberturas vegetadas eram comparadas com os tetos convencionais. A proposta de obrigatoriedade de telhados verdes em novos edifícios públicos e de incentivos para a adoção da medida nos prédios particulares ainda vai passar pela análise das comissões de desenvolvimento urbano, de Finanças e Tributação e de Constituição e Justiça. Da Rádio Câmara de Brasília, José Carlos Oliveira.
8: Últimas notícias.
2: O jornal Câmara dos Deputados, que foi gravado hoje em Minas Gerais, nos estúdios da Rede Câmara Sete Lagoas, dentro do projeto O Brasil na Voz, vai ao ar na próxima sexta, dia 25.
3: E na sexta-feira, a equipe do jornal Câmara dos Deputados estará em Vitória da Conquista, na Bahia, para mais uma gravação itinerante da Voz do Brasil.
2: Lado a lado, um âncora da Rádio Câmara de Brasília e um âncora da emissora local vão apresentar as notícias relacionadas à Câmara dos Deputados. O programa gravado em Vitória da Conquista vai ao ar na segunda-feira, dia 28.
3: Termina agora o jornal Câmara dos Deputados, produzido pela Rádio Câmara, com trabalhos técnicos de Wellington Teles e apresentação de Val Monteiro e Luciana Vieira. Uma boa noite para você.
2: A Voz do Brasil está de volta amanhã. Boa noite.
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0: Em Brasília, pontualmente, 8 horas.
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0: Olá, boa noite. Esta é a Rádio Senado. Eu sou Regina Pinheiro e ficamos com a programação musical de Carlos Andrade, na sequência, Kid Abelha.

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5: 20 horas e 28 minutos.
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5: 20h46.
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